0: Organização Mundial da Saúde, Tedros Adhanom, divulgaram uma carta pedindo que os líderes das maiores economias do mundo apoiem a conclusão do Acordo Global sobre Pandemias.
1: O acordo foi aprovado em 2025, mas um ponto extra ainda precisa ser discutido para ele entrar em vigor.
0: O Brasil preside essas negociações que tratam da adoção do anexo de acesso a patógenos e partilha de benefícios.
1: O foco é garantir a troca de informações sobre vírus, bactérias e outros agentes com potencial para se tornarem novas pandemias.
0: Além disso, é preciso garantir que países em desenvolvimento tenham acesso a vacinas e tratamentos de forma justa do que ocorreu com a pandemia de Covid-19.
1: Garantir mobilidade e proteger áreas ambientais são desafios das obras de pavimentação da BR-319, que atravessa uma das regiões mais sensíveis da Amazônia.
0: A rodovia conecta Manaus a Porto Velho e é a única via terrestre que liga a capital do Amazonas com o restante do país.
1: Com investimento de 20 bilhões de reais, o governo do Brasil vem adotando um modelo inédito, que deve servir de referência.
0: São medidas especiais para assegurar proteção ambiental e reduzir o isolamento logístico da região.
2: Uma rodovia que representa um dos maiores desafios de infraestrutura do país. A BR-319, responsável por conectar o Amazonas ao restante do Brasil por via terrestre, recebe um novo modelo de gestão. A ideia é unir mobilidade, desenvolvimento e preservação da floresta. Em Brasília, representantes do governo do Brasil apresentaram as medidas especiais previstas. O plano prevê ações de proteção ambiental, monitoramento territorial, reforço da fiscalização e regularização de terras na área de influência da rodovia. A secretária executiva do Ministério do Meio Ambiente e Mudança do Clima, Ana Flávia de Sena Franco, explica que todo o trabalho feito pelo governo vai transformar a BR-319 em um modelo de desenvolvimento e preservação ambiental.
3: Nosso objetivo é fazer do processo de repavimentação da rodovia um modelo de gestão e controle ambiental com participação das comunidades, respeito aos saberes tradicionais, recuperação de área degradada, geração de emprego e renda para a população por meio do fortalecimento das cadeias da bioeconomia.
2: O plano prevê melhorias nos 877 quilômetros da BR-319. As medidas de proteção ambiental incluem a ampliação de áreas protegidas, ações de resgate da fauna e criação de estruturas de passagem para animais, além do reconhecimento e demarcação de terras indígenas e ações de regularização fundiária. Entre as medidas de infraestrutura estão a substituição de 52 pontes de madeira e a manutenção permanente da rodovia. A previsão é implantar também sistemas de monitoramento com implantação de portais de fiscalização, brigadas de combate a incêndios e bases integradas de órgãos públicos. Para o diretor-presidente da InfraSA, Jorge Bastos, trata-se de um modelo inovador e único no mundo.
4: É uma coisa inovadora, não tem nada igual no mundo. É de suma importância, não só para o Brasil, mas para o mundo inteiro, a gente mostrar como pode ser sustentável uma rodovia dentro da selva amazônica.
2: O modelo prevê um contrato único de 20 anos, renovável por mais 15. A assinatura do contrato deve acontecer em dezembro de 2027. A expectativa é transformar a BR-319 em referência de integração regional com proteção da Amazônia e presença permanente do poder público na região. Reportagem Pablo Mundim.
1: O programa Move Brasil foi criado pelo governo federal para estimular a troca da frota brasileira por veículos mais modernos, eficientes, seguros e menos poluentes.
0: Inicialmente, o programa teve foco em caminhões e ônibus, que nós falamos aqui na Voz do Brasil.
1: Na última sexta-feira, foi lançada a versão voltada para ajudar entregadores a comprarem novas motos, bicicletas elétricas e veículos semelhantes.
0: Hoje, nós vamos falar do Move Brasil voltado para taxistas e motoristas de aplicativos.
1: A partir dessa sexta-feira, eles poderão solicitar o financiamento de novos veículos junto a instituições financeiras. Luciana Colares de Holanda explica.
5: Juros abaixo da metade dos valores encontrados no mercado e melhores prazos para pagar. Esses são os benefícios que o programa Move Aplicativos oferece para taxistas e motoristas de aplicativos adquirirem veículos novos. As condições especiais de financiamento valem para carros de até R$150 mil. E que atendam critérios de sustentabilidade, como os flex, híbridos e elétricos. O Wallace Moreira, secretário de Desenvolvimento Industrial, Inovação, Comércio e Serviços, detalha as vantagens do programa.
6: Para além de proporcionar a possibilidade de renovação de frota, de descarbonização, ela também dá ao trabalhador melhores condições de trabalho, de vida e de adquirir uma propriedade a uma taxa de juros que está abaixo da metade do mercado. A taxa de juros hoje de mercado gira em torno entre 24% e 28%, dependendo do perfil. Hoje,

0: estrelas você tem, quanto mais bem avaliado você é, mais você recebe corridas pelas plataformas.
1: Em maio, o presidente Lula assinou uma medida provisória que destina até 30 bilhões de reais para o programa. Podem participar motoristas de aplicativos com cadastro ativo há pelo menos 12 meses que tenham realizado ao menos 100 corridas nesse período na mesma plataforma, além de taxistas em atividade. Para participar, é só acessar a plataforma oficial gov.br/movebrasil e autorizar o uso dos dados necessários para análise de elegibilidade. E ainda esta semana, a partir de 19 de junho, os motoristas habilitados poderão escolher veículos e procurar uma instituição financeira credenciada para solicitar o financiamento. Reportagem Luciana Colares de Holanda.
2: Doenças do pulmão, do coração, maior incidência de câncer.
3: A lista de prejuízos na saúde é grande para quem fuma.
2: Segundo a Organização Mundial da Saúde, o tabaco mata mais de 8 milhões de pessoas no mundo por ano.
3: O SUS oferece todo o tratamento de graça para quem deseja parar de fumar. E a busca por ele tem crescido nos últimos anos.
4: O servidor público Frederico Pereira fuma há mais de 30 anos. Ele está em tratamento no Hospital Universitário de Brasília por causa da bronquite e do início de um enfisema pulmonar. E fala sobre a dificuldade que é abandonar o cigarro.
5: Não desisti ainda dessa luta e dessa tarefa, até porque é uma necessidade de saúde.
4: Parar de fumar vai muito além de abandonar um hábito. A dependência da nicotina provoca sintomas físicos e emocionais que podem dificultar o processo. Por isso, muitas vezes é necessário acompanhamento médico. O Sistema Único de Saúde oferece tratamento completo para quem deseja parar de fumar. A chefe de controle do tabagismo do Instituto Nacional de Câncer, INCA, Maria José Giongo, detalha esse atendimento.
6: Então, essa pessoa ela vai ser acolhida na unidade de saúde, né? Esse tratamento ele pode ser individual ou em grupo. Caso seja necessário que essa pessoa, que esse cidadão, se utilize de medicamentos para auxiliá-lo no processo de cessação, então ele vai receber esse medicamento também de forma gratuita. Então, as equipes das unidades de saúde dispõem de uma equipe ali multiprofissional que vai dar toda assistência para a pessoa que deseja parar de fumar.
4: E a procura por tratamento tem crescido. A distribuição de remédios no SUS aumentou 138% entre 2022 e 2025. Foram 19 milhões de medicamentos entregues em 2022, número que saltou para 46 milhões no ano passado. Além do medicamento bupropiona, o SUS oferece também outras opções que ajudam a parar de fumar, como goma de mascar e adesivos de nicotina. Um apoio importante para combater um hábito que traz consequências sérias para a saúde. No Brasil, 477 pessoas morrem a cada dia por causa do tabagismo. O professor e pneumologista do Hospital Universitário de Brasília, Ricardo Martins, fala sobre os malefícios do cigarro.
7: O cigarro é a principal causa evitável de doença no mundo. No campo das doenças respiratórias, são as doenças do tipo bronquite, enfisema, câncer de pulmão, que nos preocupa bastante, né? E doenças também da área do coração, né?
4: Quem deseja parar de fumar pode procurar uma unidade básica de saúde e verificar onde o tratamento é oferecido em seu município. Reportagem Márcia Fernandes.
2: Atenção, estudantes que já se inscreveram no Exame Nacional do Ensino Médio e ainda não realizaram o pagamento da taxa de inscrição.
3: Os candidatos não isentos devem pagar o valor de R$ 85,00 até amanhã. Sem ela, a inscrição não é válida.
2: O Enem é a principal porta de entrada para o ensino superior no Brasil.
3: O exame é válido para ingresso em universidades por meio do Sisu, ProUni e Fies e também em faculdades no exterior.
8: Termina nesta quarta-feira, 17 de junho, o prazo para pagamento da taxa de inscrição do exame. O valor é de R$ 85,00 e pode ser pago por boleto, PIX, cartão de crédito ou débito em conta, conforme a instituição financeira. Não precisam pagar a taxa os estudantes que tiveram a isenção aprovada pelo Instituto Nacional de Estudos e Pesquisas Educacionais, Anísio Teixeira, o INEP, como alunos do terceiro ano do ensino médio da rede pública, participantes do programa PED-6 e pessoas inscritas no Cadastro Único que atendam aos critérios do edital. Os candidatos que solicitaram atendimento especializado vão poder consultar o resultado do pedido a partir de 26 de junho na página do participante. Acesse em enem.inep.gov.br/participante. Com redação de Lucília Araújo, Dilson Santa Fé, para a Voz do Brasil.

0: Avanço na inclusão educacional de estudantes com deficiência beneficiários do benefício de prestação continuada.
1: O BPC registrou o maior índice de sua história de crianças e adolescentes entre 0 e 18 anos matriculados, 83% em 2024.
0: Em 2008, apenas 21% dos beneficiários estavam matriculados.
2: Mãe de dois filhos, a Raimunda de Oliveira Souza, conta que trabalhava como doméstica para pagar as contas de casa. Até que em 2018 viu sua vida mudar após o filho mais novo, Davi, com então 7 anos, ser diagnosticado com transtorno do espectro autista.
3: Ele, quando na idade de criança, né, de creche, né, que ele foi de creche, eu comecei a perceber alguns detalhes que eu achava diferente, assim, diferenciado das outras crianças, né? Aí, quando chegou no período dele ir para a escola normal, ensino fundamental, né? Logo no primeiro ano, a professora já me chamou para conversar. Falou só, o Davi, ele é assim, é dessa forma, então é melhor você procurar um médico, né? Fazer uns testes, né? Uma consulta.
2: O diagnóstico significou apenas o início de uma batalha solitária para Raimunda, que passou a dedicar todo o seu tempo ao tratamento do filho. Sem muita escolha, ela conta que teve que deixar o emprego remunerado e recorreu ao benefício de prestação continuada. Desde 2022, o BPC, no valor de um salário mínimo por mês, serve para cobrir gastos com medicamentos, alimentação e escola. O estudo, ela garante, é um item indispensável na rotina.
3: Tira notas razoáveis, mais para boa, né? Porque tem a mãe aqui que fica no pé, me ensinando da maneira que eu posso, que eu também não tenho também laço, estudo, mas eu faço o que eu posso, né? E educadora social, que também eu sempre corro atrás, eu cobro na escola, eu sou aquela mãe mesmo que cobra. Se eu tô vendo que tá alguma coisa errada, eu vou lá na escola, converso. Eu sei das minhas obrigações, eu sei dos direitos que ele tem, então eu vou atrás.
2: E não é só a Raimunda que se preocupa com a educação do filho. Em 2024, o benefício de prestação continuada registrou o maior índice da história de crianças e adolescentes beneficiários matriculados. Dos mais de 870 mil beneficiários, 83% estavam na escola. Em 2008, eram apenas 21%. Os dados são do Ministério do Desenvolvimento e Assistência Social, Família e Combate à Fome. Para João Paulo Santos, consultor jurídico do Ministério, o resultado mostra o compromisso do governo em ampliar o acesso à educação e reforçar o acompanhamento permanente da política pública.
4: O BPC na escola é um serviço específico do SUAS, do Sistema Único de Assistência Social, que passa a auxiliar, a tentar colocar todos os beneficiários do BPC em idade escolar, ou seja, pessoas com deficiência, né? Não são idosos, são pessoas com deficiência, jovens e crianças, na escola, frequência escolar para essas pessoas, que é um processo de inclusão que não é fácil, né? Um processo de inclusão que precisa ser realizado no cotidiano.
2: Mais de 6 milhões e 500 mil pessoas recebem hoje o benefício de prestação continuada. Desse total, aproximadamente 58% são pessoas com deficiência e 42% são idosos. São beneficiários aqueles em famílias com renda igual ou menor que 1/4 do salário mínimo por pessoa, ou R$ 379,50 por mês. Reportagem Gabriela Noronha.
1: Junho é o mês das festas juninas e as autoridades acendem um alerta para uma prática que, além de perigosa, é ilegal.
0: Soltar balão é crime ambiental no Brasil, com pena de até 3 anos de prisão, além de multas.
1: A prática é um perigo real. Provoca incêndios em florestas e casas e causa apagões nas redes elétricas e pode prejudicar também o voo de aviões.
5: Nesta época do ano, a soltura ilegal de balões triplica, segundo a Força Aérea Brasileira. Entre 2019 e 2024, foram quase 4.500 ocorrências em todo o país. E para identificar os culpados, o tenente Tauan faz um apelo para a população.
6: A gente acredita que por meio da conscientização da população e a partir da não soltura e nenhum incentivo e a divulgação dessa prática na internet, o compartilhamento dessas atividades também por WhatsApp, a gente imagina que com a contribuição da população, a gente reduzirá o risco dessa recorrência e preservará, portanto, a segurança de todos.
5: Esta prática é crime, previsto na Lei 9.605 de 1998, com pena de 1 a 3 anos de detenção e multa, além de crime ambiental, pelo potencial de causar incêndios e destruição. Ana Gabriela Salles, para a Voz do Brasil.
0: A Caixa Econômica Federal começa amanhã a fazer os pagamentos do Bolsa Família deste mês.
1: Essa semana serão pagos os beneficiários com o NIS final 1, 2 e 3, na quarta, quinta e sexta-feira.
0: Ao longo da semana que vem, serão feitos os pagamentos para os beneficiários com os números finais de 4 a 8.
1: E nos dias 29 e 30 de junho, os pagamentos para quem tem NIS final 9 e 0.
0: Para beneficiários de municípios que tiveram situação de emergência ou calamidade declarada, o pagamento será feito integralmente amanhã, independente do número do NIS.
1: Ao todo, cerca de 19 milhões e 300 mil famílias recebem o Bolsa Família.
0: O comércio varejista do país continua em ritmo de crescimento no mês de abril na comparação anual.
1: Segundo dados do IBGE, as vendas registraram alta de 1% em relação ao mesmo período do ano passado.
0: E o resultado positivo se estende para o acumulado do ano, que soma avanço de 2%.
7: O comércio varejista brasileiro mantém trajetória positiva em 2026, com crescimento de 2% no acumulado do ano e alta de 1,5% nos últimos 12 meses. Os dados do Instituto Brasileiro de Geografia e Estatística, o IBGE, mostram que, apesar de uma redução de 1,5% nas vendas em abril, na comparação com março, o setor avançou 1% frente a abril de 2025. Entre os destaques positivos estão os segmentos de equipamentos e materiais para escritório, informática e comunicação, que cresceram 6,5% em relação a abril do ano passado. Artigos farmacêuticos, médicos, ortopédicos e de perfumaria, com alta de 4,5%. Móveis e eletrodomésticos, com aumento de 2,6%. Combustíveis e lubrificantes, com 1,6%. E supermercados, alimentos, bebidas e fumo, com crescimento de 0,9%. O comércio varejista ampliado, que inclui veículos, materiais de construção e atacado especializado de alimentos, também apresentou resultado positivo na comparação anual, com alta de 1,4% em abril. No acumulado de 2026, o segmento registra crescimento de 1,8%. O desempenho positivo alcançou diversas regiões do país. Na comparação com abril de 2025, 20 das 27 unidades da federação registraram aumento nas vendas do varejo, com destaque para Pernambuco, Tocantins e Distrito Federal. Os números indicam avanço em áreas importantes da economia, com setores de consumo essencial e de bens duráveis contribuindo para a manutenção do crescimento do comércio brasileiro. Claudimário Carvalho, para a Voz do Brasil.
1: E essas foram as notícias do governo do Brasil.
0: Uma realização da Secretaria de Comunicação Social da Presidência da República.
1: Com produção da Empresa Brasil de Comunicação.
0: Fique agora com as notícias do Poder Judiciário e do Congresso Nacional. Boa noite.
1: Boa noite para você e até amanhã.
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10: Primeira turma do STF condena Eduardo Bolsonaro por tentativa de interferência em julgamento sobre golpe de Estado. STJ decide que espólio e herdeiros de aposentado com doença grave podem pedir restituição do imposto de renda pago indevidamente. Justiça do Trabalho e órgãos parceiros organizam atendimento a comunidades indígenas no Amapá. Boa noite, eu sou Walter Lima. Por unanimidade, a primeira turma do STF condenou Eduardo Bolsonaro pelo crime de coação no curso do processo. A acusação sustentou que ele teria atuado junto a autoridades norte-americanas para pressionar ministros do STF e influenciar o julgamento de ações envolvendo o pai dele, o ex-presidente Jair Bolsonaro. O relator do caso, ministro Alexandre de Moraes, entendeu que houve tentativa de constranger a atuação da corte por meio de sanções e pressões internacionais. Eduardo Bolsonaro foi condenado a 40 anos e dois, ou seja, foi condenado a 4 anos e 2 meses de prisão no semiaberto, mais 50 dias multa. Se aposentado com doença grave não foi isento de imposto de renda e pagou mais do que deveria após a morte dele, tanto o espólio como os herdeiros podem pedir na justiça a devolução do valor pago indevidamente. Esse entendimento é do STJ. Fátima Uchoa.
11: O espólio de uma aposentada com câncer de mama buscou o reconhecimento da isenção de imposto de renda prevista em lei e a restituição dos valores descontados indevidamente da aposentadoria dela. A Justiça do Rio Grande do Sul extinguiu o processo sem resolução do mérito. Já o relator na segunda turma do STJ, ministro Teodoro Silva Santos, considerou que, embora a isenção por doença grave tenha natureza pessoal, a restituição possui caráter patrimonial e pode ser transmitida aos herdeiros. Assim, um colegiado determinou que os autos retornassem ao Tribunal Estadual para prosseguimento do julgamento da apelação sobre o pedido de restituição.
12: Justiça do Trabalho e órgãos parceiros organizam últimos detalhes para começar o atendimento a comunidades indígenas no Amapá. Rafael Silva.
13: Começam amanhã os serviços levados pela 4ª Itinerância Cidadania aqui com você, a Aldeia Manga, no município de Oiapoque, extremo norte do estado. Desde domingo, equipes da Justiça do Trabalho e de órgãos parceiros se organizam na região. Hoje estão sendo montadas as estruturas e revisados os últimos detalhes para atendimentos sobre questões trabalhistas e previdenciárias, serviços de saúde, regularização de documentos e muito mais. E tudo isso de graça para os moradores da região.
12: O TSE recebeu representantes da Confederação Nacional do Comércio de Bens, Serviços e Turismo para inspecionar os códigos-fonte da urna eletrônica e dos sistemas eleitorais. É a terceira instituição fiscalizadora a visitar o TSE. Fábio Ruas.
14: O representante da Confederação Nacional do Comércio foi recebido pela equipe da Secretaria de Tecnologia da Informação do TSE. Os técnicos do tribunal tiraram dúvidas e abriram o código-fonte para a vistoria. Yuri Cavalcante, especialista em tecnologia da informação da CNC, elogiou a iniciativa do TSE de realizar o ciclo de transparência das eleições 2026. Já fizeram a vistoria o Partido União Brasil e o Senado Federal.
12: Ministérios Públicos Federal e de São Paulo pedem a anulação de nova licença do pré-sal por risco de agravamento da crise climática. Estima-se que a extração e o uso dos combustíveis fósseis resultem no lançamento de mais de 3 bilhões e 800 milhões de toneladas de gás carbônico na atmosfera. Vanessa Pereira.
15: A nova licença corresponde à etapa 4 do pré-sal, a nova fase de exploração de óleo e gás natural na Bacia de Santos, em São Paulo, prevista para começar entre 2026 e 2032. O objetivo da ação é que a licença seja definitivamente anulada e que o IBAMA seja proibido de conceder novos avais até que a Petrobras cumpra os diversos requisitos que estão em aberto, como a complementação dos estudos ambientais e a comprovação da compatibilidade da etapa 4 com compromissos assumidos pelo Brasil e pela empresa na redução de emissão de gases do efeito estufa.
12: 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Boa noite.
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16: Eu sou Paula Groba.
17: E eu sou Humberto Pinheiro.
16: E estes são os destaques de hoje do Jornal do Senado, que começa agora.
17: Senado aprova projeto que reconhece pós-graduação como formação continuada de professores.
16: Avança a proposta que acaba com soltura automática de presos por atraso na revisão de prisões preventivas.
17: Aprovada a criação da Universidade Federal do Esporte.
16: Boa noite.
17: Boa noite.
16: Cursos de especialização, mestrado e doutorado poderão passar a contar oficialmente como formação continuada dos professores da educação básica pública.
17: O plenário aprovou um projeto que atualiza a Lei de Diretrizes e Bases da Educação para reconhecer essas qualificações como parte do aperfeiçoamento profissional dos educadores. Repórter Douglas Castilho.
18: Estão amparados pela proposta as especializações e também as pós-graduações, como mestrado e de doutorado, inclusive com a garantia de licença remunerada já prevista na chama Lei de Diretrizes e Bases da Educação, sem a criação de novos gastos para o Estado. A relatora da proposta, a senadora professora Dorinha Seabra, do União do Tocantins, ressaltou a importância da proposta.
19: Trata-se de reconhecer que o professor não é apenas receptor de conhecimento produzido pela academia, mas ele também é agente capaz de produzir saberes a partir da sua experiência profissional.
18: A pesquisadora Flávia Monteiro, professora da Faculdade de Educação da Universidade Federal Fluminense, reforçou o papel e a necessidade da formação continuada na área da educação.
20: Isso representa um avanço e fortalece também a compreensão de que a formação de professores, ela deve ocorrer ao longo de toda a carreira.
18: O Plano Nacional de Educação, que é o principal instrumento de planejamento estratégico da educação no Brasil, estabeleceu a meta de que até 2034, 70% dos professores da rede pública tenham alcançado o nível de pós-graduação. A proposta vai à sanção presidencial.
16: O presidente do Senado Federal, Davi Alcolumbre, negou ter recebido 30 milhões de dólares do dono do Banco Master, Daniel Vurcaro, por meio de uma conta no exterior. Ao repudiar a informação publicada em reportagem na última semana pela revista Veja, o parlamentar disse que as acusações são falsas e declarou que a situação representa não apenas um ataque pessoal, mas atinge também a imagem institucional do Poder Legislativo.
17: Davi Alcolumbre ainda defendeu a apuração da origem das informações divulgadas e afirmou que adotará todas as medidas legais e judiciais para esclarecer o caso. O senador enfatizou que não aceitará tentativas de intimidação ou constrangimento e criticou a divulgação de acusações sem provas.
21: Não podemos permitir que isso se torne uma prática normal no nosso país. Não podemos admitir que autoridades públicas, instituições ou qualquer cidadão sejam desmoralizados com base em fatos inventados e acusações absolutamente sem nenhuma prova.
16: Um atraso da justiça deve ser suficiente para colocar um preso em liberdade? Essa é a discussão por trás de um projeto aprovado pela Comissão de Segurança Pública do Senado.
17: A proposta acaba com a possibilidade de soltura automática quando houver demora na revisão periódica da prisão preventiva. O texto, que segue o entendimento dos tribunais superiores, ainda será analisado pela Comissão de Constituição e Justiça. Repórter Bruno Lourenço.
22: A Comissão de Segurança Pública analisou 3 projetos de lei que tratavam de regra que considerava ilegal a prisão preventiva caso o juiz não revisasse a necessidade da medida a cada 90 dias. A redação aprovada determina que o atraso na revisão não gera a liberdade automática. Antes de qualquer decisão, o Ministério Público deverá ser obrigatoriamente ouvido e o ônus de pedir a reavaliação passará a ser da parte interessada, como explicou o relator, senador Fabiano Contarato, do PT do Espírito Santo.
23: Concordamos que, uma vez decorrido o prazo para a reavaliação da prisão, se mostra adequada e necessária a prévia oitiva do Ministério Público sobre a manutenção da medida ou a soltura do preso, uma vez que essa previsão prestigia o princípio acusatório que orienta o processo penal.
22: O senador Sérgio Moro, do PL do Paraná, lembrou que a soltura automática não constava no texto original do pacote anticrime enviado por ele quando era ministro da Justiça, tendo sido incluída durante a votação na Câmara dos Deputados.
24: Aí isso foi enxertado para o lobby pró-crime, infelizmente, de alguns parlamentares lá na Câmara dos Deputados. E foi aprovada essa aberração que sugere que a prisão caia automaticamente, que é o sonho dos vorcaros da vida, inclusive.
22: O projeto aprovado também amplia para 180 dias o prazo de revisão nos casos em que o preso já tenha sido condenado em primeira instância. O relator justificou que a medida é razoável diante da estrutura enxuta e da falta de capilaridade dos tribunais de segunda instância.
16: E o senador Sérgio Moro, do PL do Paraná, defendeu o endurecimento das leis de combate ao crime organizado ao afirmar que propostas nessa área têm enfrentado resistência do governo federal. Segundo ele, medidas como o fim das saídas temporárias de presos e o projeto antifacção avançaram graças à atuação da oposição no Congresso.
17: Moro também comentou a decisão dos Estados Unidos de classificar o PCC e o Comando Vermelho como organizações terroristas. Na avaliação do senador, a medida pode dificultar a lavagem de dinheiro e o financiamento internacional das facções.
24: É claro que essa designação feita pelos Estados Unidos não resolve todos os problemas. É claro que a tarefa de combater essas organizações é do Brasil, mas é evidente que essa ação do governo norte-americano facilita o nosso trabalho a nível internacional.
2: não.
16: Já o senador Camilo Santana, do PT do Ceará, defendeu a aprovação da PEC da Segurança Pública pelo Senado. A proposta prevê maior integração entre União, Estados, municípios e Distrito Federal no combate à criminalidade, com o compartilhamento de informações, uso de tecnologia e ações conjuntas contra o crime organizado.
17: Segundo o parlamentar, a medida fortalece o Sistema Único de Segurança Pública e a cooperação entre as forças policiais. O texto já foi aprovado pela Câmara dos Deputados e aguarda análise do Senado.
3: Porque o crime, ele ultrapassou as fronteiras dos estados, portanto, precisa ter uma coordenação nacional integrada nas informações, na inteligência, na cooperação. E essa PEC da segurança vai permitir que a gente possa dar o avanço necessário que o Brasil precisa em relação a esse tema que aflige a população, que aterroriza a população brasileira.
16: O esporte pode ganhar uma universidade dedicada à formação de profissionais e ao desenvolvimento de políticas públicas para o setor.
17: Os senadores aprovaram uma proposta que cria a Universidade Federal do Esporte. A nova instituição terá como missão produzir conhecimento, qualificar gestores e profissionais e contribuir para o fortalecimento das ações esportivas no país. Os detalhes com Pedro Pincer.
4: Com futura sede em Brasília, a Universidade Federal do Esporte terá entre as finalidades a formação de recursos humanos de excelência, com competências e habilidades para a gestão de políticas públicas de esporte e o incentivo à produção de conhecimento científico e tecnológico aplicado à gestão do esporte e ao treinamento de alto rendimento. Ex-ministro da Educação, o senador Camilo Santana.
3: A Universidade Federal do Esporte nasce com o potencial de ajudar a preencher esse vazio histórico.
4: Os recursos financeiros para a implantação e manutenção da universidade virão do Orçamento Geral da União, com a possibilidade de auxílios e subvenções por entidades públicas e particulares. O texto segue agora para a sanção presidencial.
16: E o Senado homenageou 3 pessoas e instituições dedicadas ao cuidado dos mais vulneráveis. Na segunda edição da Comenda Santa Dulce dos Pobres, foram reconhecidos o Instituto da Primeira Infância e Pred de Fortaleza, que atende mais de 4 mil crianças, a religiosa Maria Nilda Cavalcante Rangel e Jorge Eduardo Deister, coordenador da Vila do Pequenino Jesus, em Brasília.
17: Autor da proposta que criou a premiação, o senador Eduardo Girão, do Novo do Ceará, afirmou que a comenda dá visibilidade a exemplos concretos de solidariedade e serviço ao próximo. A comenda Santa Dulce dos Pobres foi criada em 2020 e é concedida anualmente a pessoas e instituições que prestam serviços relevantes na área social da saúde. Com edição de Paula Groba e trabalhos técnicos de Eliseu Caires, o Jornal do Senado fica por aqui. Acompanhe agora as notícias da Câmara dos Deputados. Boa noite.
16: Boa noite e até amanhã.
9: Jornal Câmara dos Deputados. Plenário pode aumentar proteção de mulheres contra violência política.
5: Câmara aprova punição para má-fé em processos de violência doméstica.
9: Parlamentares analisam políticas públicas de apoio para a população idosa.
5: Boa noite. Maria do Rosário, do PT do Rio Grande do Sul, elogia o lançamento da Rede Nacional de Proteção e Defesa dos Direitos Humanos da Pessoa Idosa. Segundo a deputada, a medida busca ampliar a dignidade e combater a violência exercida contra a parcela da população que mais cresce no país.
9: Maria do Rosário reforça ainda a necessidade de o Parlamento aprovar medidas focadas no fortalecimento da Política Nacional de Cuidados, na criação de um auxílio financeiro para cuidadores de idosos do BPC e na aprovação da Convenção Internacional sobre o Envelhecimento Humano.
5: Ranieri Paulino, do Republicanos da Paraíba, chama atenção para o crescimento dos casos de violência contra idosos e defende o fortalecimento das políticas de proteção e cuidado. Ele pede garantia de dignidade e segurança às pessoas em situação de maior vulnerabilidade.
9: Ranieri Paulino ainda destaca a necessidade de ampliar o acesso aos serviços destinados às pessoas com deficiência no interior da Paraíba. Para ele, a descentralização desses atendimentos é fundamental para promover inclusão e assegurar direitos à população que vive fora dos grandes centros.
5: José Ayrton Félix Cirilo, do PT do Ceará, defende mais investimentos em políticas de cuidado e proteção para crianças e adolescentes. O deputado afirma que a falta de atenção, presença e apoio familiar pode comprometer o desenvolvimento integral desde a infância.
9: José Ayrton Félix Cirilo aponta que o orçamento federal ampliou a participação dos recursos destinados a crianças e adolescentes nos últimos anos, mas ainda precisa avançar em áreas como educação, saúde, assistência social, segurança alimentar e proteção de direitos.
6: Votação.
5: Punição para quem agir de má fé durante processos de violência doméstica ou familiar contra a mulher é aprovada na Câmara. Confira os detalhes na reportagem de Sofia Peçanha.
0: A Câmara dos Deputados aprovou o projeto que autoriza os juizados de violência doméstica e familiar contra a mulher a aplicar punições para quem agir de má fé. A proposta, de autoria da deputada Flávia Moraes, foi aprovada pelas Comissões de Defesa dos Direitos da Mulher e de Constituição e Justiça. A medida altera a Lei Maria da Penha, com o objetivo de aplicar sanções para quem agir com deslealdade no curso do processo, invenção ou distorção de fatos propositalmente e tentativa de prejudicar outra pessoa injustamente são algumas condutas ilegais. A deputada Laura Carneiro, do PSD do Rio de Janeiro, relatora na Comissão de Constituição e Justiça, explicou.
1: A má-fé não ocorre pela simples inexistência de condenação ou falta de prova, mas é caracterizada quando a parte ofensora ou ofendida deliberadamente tenta desrespeitar a justiça utilizando-se de instrumentos ilegais.
0: Pelo texto aprovado, se o juiz entender que alguém agiu de má-fé, essa pessoa pode ser punida com multa de até 10 salários mínimos. Durante a votação na Comissão da Mulher, a relatora da proposta, a deputada Silvia Cristina, do PP de Rondônia, concordou que a medida contribui para o bom andamento dos processos e da proteção às mulheres.
2: Consideramos, pois, que tais aperfeiçoamentos ajudam

0: Farão evitar excessos e abusos das partes, conferindo maior credibilidade à Lei Maria da Penha e maior prestígio à verdade real, ampliando a proteção de todas nós mulheres brasileiras.
1: Os danos processuais já estão previstos no Código de Processo Civil e ocorrem quando uma das partes, autor ou réu, não age de forma correta. Para essas condutas, o Código prevê penas como multa e indenização à parte contrária pelos prejuízos que sofreu. Agora, o projeto que aplica punições para quem agir de má fé em casos de violência doméstica e familiar contra a mulher segue para análise do Senado. Da Rádio Câmara de Brasília, Sofia Peçanha.
2: Agricultura. Heitor Xu, do PSD do Rio Grande do Sul, comemora a formatura da primeira turma do projeto Conexão Mulher em Santa Cruz do Sul. A iniciativa reuniu 48 agricultores familiares em atividades voltadas à formação de lideranças femininas e ao fortalecimento da atuação das mulheres no meio rural.
3: Segundo Heitor Xu, o projeto ofereceu capacitação em áreas como cooperativismo, educação financeira e políticas públicas. Para ele, a qualificação e o incentivo à participação feminina contribuem para o desenvolvimento das propriedades rurais, das famílias e das comunidades.
2: Anderson Pinto, do União do Pará, critica operações de fiscalização ambiental realizadas por órgãos federais no estado. De acordo com o parlamentar, pendências fundiárias e burocracia atrapalham os produtores rurais, que, segundo ele, sofrem com a insegurança jurídica.
3: Anderson Pinto defende a ampliação das ações de regularização fundiária e ambiental na Amazônia. Ele argumenta que a definição das propriedades pode reduzir conflitos, garantir segurança jurídica e contribuir para a preservação ambiental e o desenvolvimento da região.
2: Desenvolvimento Regional. Ricardo Maia, do MDB, destaca a assinatura de mais de 2 bilhões de reais em convênios entre o governo da Bahia e os municípios para execução de obras. Segundo ele, os recursos serão destinados a áreas como pavimentação, saúde, educação e recuperação de estradas.
3: Ricardo Maia afirma que a transferência de recursos e a realização de convênios fortalecem o municipalismo e ampliam a capacidade de investimento das prefeituras. Ele sustenta que a execução de obras contribui para levar desenvolvimento à população do interior baiano.
2: Pompeu de Matos, do PDT, defende o avanço de investimentos da indústria da celulose no Rio Grande do Sul, com previsão de 27 bilhões de reais. Ele afirma que o empreendimento pode gerar 12 mil empregos, fortalecendo a economia de Barra do Ribeiro, Guaíba, Tapes, Camaquã e Charqueadas.
3: Pompeu de Matos cobra equilíbrio no licenciamento ambiental para que exigências técnicas não impeçam a realização da obra. Ele acredita que o desenvolvimento econômico e proteção ambiental podem caminhar juntos, desde que os órgãos responsáveis adotem critérios razoáveis.
2: Eduardo Veloso, do Solidariedade, lamenta que, em vez de comemorar os 64 anos de emancipação do Acre, seu discurso seja para denunciar o isolamento e o descaso do governo federal com o Estado. Ele cita as estradas intransitáveis e a pobreza da população, que segue sem apoio para crescer.
3: Segundo Eduardo Veloso, o Estado já respondeu por 30% do PIB nacional durante o ciclo da borracha, e hoje sofre com as restrições ambientais. Ele defende a abertura de uma rota ligando o Acre ao Peru para encurtar o caminho das exportações brasileiras rumo ao mercado asiático.
2: Homero Rodrigues, do Podemos, homenageia os 100 anos de nascimento de José Carlos da Silva Júnior, apontado como referência empresarial e pública na Paraíba. Ele afirma que o legado do empresário inspira novas gerações pelo compromisso com o desenvolvimento do Estado.
4: Habitação.
3: Charles Fernandes, do PSD da Bahia, comemora a destinação de moradias do programa Minha Casa Minha Vida para Guanambi e cidades vizinhas. Entre os municípios atendidos, ele destaca Pindaí, Malhada, Piripá, Feira da Mata, Ibiaçucê, Sebastião Laranjeiras e Condeúba.
2: Charles Fernandes ressalta que levou ao governo federal a demanda por unidades habitacionais em cidades que ainda não tinham sido contempladas. O deputado assinala que a expansão do programa para cidades do interior contribui para a redução das desigualdades regionais.
4: Economia.
3: Luiz Lima, do Novo do Rio de Janeiro, alega que o Brasil atravessa uma crise econômica marcada pelo aumento do custo de vida, pela alta dos juros e pelo crescimento do endividamento das famílias. Ele afirma que a perda do poder de compra tem afetado diretamente o cotidiano dos brasileiros.
2: Luiz Lima também critica medidas relacionadas às mudanças na jornada de trabalho e argumenta que elas podem ampliar a informalidade. Para ele, o debate econômico deve priorizar ações voltadas à geração de empregos e à recuperação da atividade produtiva.
3: Paulo Guedes, do PT de Minas Gerais, rebate críticas da oposição à política econômica do governo federal. O deputado explica que a taxa básica de juros é definida pelo Banco Central e reforça que o executivo defende a redução dos juros.
2: Paulo Guedes cita indicadores econômicos e sociais para sustentar a avaliação positiva do governo. Segundo ele, o país registra queda do desemprego, retomada de obras públicas, ampliação de programas sociais e aumento dos investimentos em educação e infraestrutura.
4: Meio ambiente.
3: Os deputados aprovaram proposta que inclui abrigos de animais entre os locais de cumprimento da pena de serviços comunitários. O repórter José Carlos Oliveira explica como será a medida.
4: A Câmara dos Deputados aprovou o projeto de lei que inclui os abrigos de proteção animal entre os locais onde poderá ser cumprida a pena de prestação de serviços à comunidade. Esse tipo de punição é previsto no Código Penal como alternativa à prisão para condenações inferiores a 4 anos em crimes de menor impacto, como explica a relatora do texto na Comissão de Constituição e Justiça, deputada Júlia Zanatta, do PL de Santa Catarina.
5: Código Penal, né, que fala de prestação em hospitais, escolas, orfanatos, de outros estabelecimentos. Então, essa lei, ela vem para alterar e colocar também os abrigos de animais, que são uma realidade da nossa sociedade, inclusive uma realidade de falta de apoio, de mão de obra, porque não é somente uma questão de defesa da proteção animal, é uma questão também de saúde pública. Esse cuidado com os animais, né, foram abandonados, animais mais de rua.
4: Júlia Zanatta prevê dupla vantagem na medida.
5: Isso vai contribuir com a defesa animal, mas também com a ressocialização dessas pessoas que cometeram crimes de menor potencial ofensivo.
4: A proposta original é do deputado Célio Studart, do PSD do Ceará. Da Rádio Câmara de Brasília, José Carlos Oliveira.
2: Segurança Pública. Aloysio Mendes, do Republicanos do Maranhão, registra a prisão de 3 suspeitos de envolvimento no homicídio de um empresário em Imperatriz. O deputado elogia a atuação das forças de segurança do Maranhão, com o apoio de órgãos federais no avanço das investigações.
3: Aloysio Mendes manifesta solidariedade à família da vítima e afirma que a resposta policial ajuda a enfrentar a sensação de impunidade na cidade. Ele espera que as circunstâncias do crime sejam esclarecidas e que os investigados respondam perante a justiça.
2: Justiça. Marcelo Nilo, do Republicanos, critica a condução da compra de respiradores realizada pelo governo da Bahia durante a pandemia. O deputado cobra ainda esclarecimentos sobre os recursos empregados na aquisição desses equipamentos.
3: Marcelo Nilo levanta questionamentos sobre a evolução patrimonial de agentes públicos e faz críticas à condução política do grupo que administra o Estado. Ele defende que as suspeitas sejam apuradas com transparência e responsabilização, caso sejam confirmadas irregularidades.
2: Diante das dificuldades para instaurar a CPMI do Banco Master no Congresso, Carlos Jordi, do PL do Rio de Janeiro, defende a abertura de uma CPI municipal para investigar contratos firmados pelo governo local sem licitações e o envolvimento entre as lideranças políticas e executivos da instituição financeira.
3: Na avaliação do parlamentar, haveria um esquema destinado a encobrir supostos pagamentos de propinas. Carlos Jordi afirma ainda que as fraudes envolvendo empréstimos consignados começaram na Bahia, seguindo para o Rio de Janeiro. Ele defende investigações imediatas e a responsabilização dos envolvidos.
2: Relações Exteriores. Sérgio Turra, do PP do Rio Grande do Sul, manifesta preocupação com a segurança jurídica no país. O deputado observa que a parcialidade do judiciário fere o princípio fundamental do Estado Democrático de Direito.
3: Sérgio Turra cita a decisão da justiça italiana relacionada à extradição da ex-deputada Carla Zambelli para apontar possíveis julgamentos parciais. O parlamentar ressalta que a confiança nas instituições é essencial para a garantia da justiça e da democracia.
2: Política. A Câmara pode votar projeto que aumenta a proteção de mulheres contra a violência política. A ideia é combater a violência quando praticada também contra mulheres que exercem liderança social e política fora de cargos eletivos. Confira na reportagem de Antônio Vital.
6: Está pronto para ser votado no plenário da Câmara projeto que amplia a proteção às mulheres contra a violência política. A proposta inclui na lei que combate a violência política contra a mulher aquelas que exercem liderança social e política fora dos cargos eletivos. De acordo com a proposta, passam a ser abrangidas pela lei mulheres que atuam como defensoras de direitos humanos, líderes comunitárias, dirigentes partidárias, líderes sindicais e integrantes de movimentos sociais. O objetivo é reconhecer que a violência política contra mulheres também ocorre fora do ambiente eleitoral e do exercício de mandatos. O projeto, apresentado pela deputada Dayana Santos, do PCdoB do Rio Grande do Sul, recebeu parecer favorável da relatora, deputada Natália Bonavides, do PT do Rio Grande do Norte, para quem a violência política também atinge mulheres que atuam como lideranças, mesmo sem cargos eletivos. A proposta também altera o Código Eleitoral para considerar crime a prática de assédio, humilhação, perseguição ou ameaça voltadas para impedir ou dificultar campanha eleitoral ou mandato de mulheres. Serão considerados crimes atitudes que configurem menosprezo ou discriminação relacionada à condição da mulher, à cor, raça, etnia, orientação sexual ou identidade de gênero. O projeto ganhou um regime de urgência, o que permite que seja votado diretamente no plenário, sem passar pela análise das comissões permanentes da Câmara. mas foi criticado pelo deputado Kim Kataguiri, do Missão de São Paulo, que considerou as medidas protetivas um privilégio.
7: Você vê que, na realidade, tem alguns jabutis ali de inclusão para proteção especial e privilégios de realidade lideranças que vão ser colocadas acima de cidadãos comuns. Então, líderes de ONGs de direitos humanos, dirigentes partidários, vão ter um atendimento especial da polícia, né? Muitas vezes garantido escolta policial e atenção do Ministério Público mais do que um cidadão comum.
6: O texto também altera a lei dos partidos políticos para obrigar as legendas a adotarem medidas de prevenção e combate à violência política contra a mulher. Entre essas medidas estão a criação de canais de denúncia e a aplicação de sanções a filiados que praticarem esse tipo de violência. O regime de urgência foi defendido pela deputada Laura Carneiro, do PSD do Rio de Janeiro.
8: O projeto trata apenas de auxiliar nós, mulheres políticas, na nossa luta diária para que não soframos violência política como sofremos. Talvez os homens não consigam perceber a importância disso para as políticas brasileiras.
6: Ainda não há data para votação no plenário da Câmara do projeto que amplia a proteção às mulheres contra a violência política. Rádio Câmara de Brasília, Antônio Vital.
3: General Girão, do PL do Rio Grande do Norte, defende o endurecimento da legislação para crimes com motivação política. Para ele, é necessário fortalecer as ações de combate ao crime organizado e garantir mais segurança à população e aos agentes públicos.
2: O deputado manifesta preocupação com o avanço da violência no Rio Grande do Norte e destaca o atentado ocorrido em Mossoró contra um vereador e pré-candidato a deputado federal. General Girão também lamenta a morte de um cinegrafista que acompanhava a atividade política.
3: Marcos Polon, do PL de Mato Grosso do Sul, critica a condução do julgamento do ex-deputado Eduardo Bolsonaro, afirmando que o caso representa uma afronta ao devido processo legal. Segundo ele, o processo teria motivações políticas e não observaria princípios fundamentais da justiça.
2: Além disso, Marcos Polon questiona a atuação do STF e alega que integrantes da corte estariam comprometendo a imparcialidade necessária ao julgamento. O deputado defende que é preciso assegurar segurança jurídica e respeito às regras previstas na Constituição.
9: Cultura.
3: Benedita da Silva, do PT do Rio de Janeiro, exalta a participação das mulheres na construção da cultura brasileira. A deputada cita relatório do ECAD, que aponta crescimento no número de mulheres cadastradas e no valor distribuído em direitos autorais.
2: Benedita da Silva observa, no entanto, que a desigualdade de gênero ainda persiste no setor musical. A parlamentar defende políticas públicas voltadas à ampliação da participação feminina e à garantia de mais transparência e justiça na distribuição dos direitos autorais.
9: Educação.
3: Inácio Arruda, do PCdoB do Ceará, apresentou o projeto que autoriza o uso de veículos do transporte escolar por estudantes da educação profissional, tecnológica e superior. Ele afirma que a proposta busca reduzir a evasão de alunos que têm que percorrer longas distâncias diariamente.
2: Inácio Arruda sustenta que o custo diário do transporte prejudica a permanência de estudantes em cursos superiores nos estados do Nordeste. Ele pede apoio dos parlamentares para acelerar a tramitação e informa que a matéria já foi discutida com entidades estudantis.
9: Trabalho.
3: Luiz Carlos Raul, do Podemos do Paraná, defende que a redução da jornada semanal de trabalho seja acompanhada de regras específicas para micro e pequenas empresas. Ele acredita que o segmento precisa de apoio para se adaptar às mudanças.
2: Luiz Carlos Raul propõe, então, mecanismos de compensação como redução de encargos e acesso facilitado ao crédito para minimizar os impactos financeiros da medida. Para ele, a adoção dessas iniciativas é fundamental para preservar empresas e manter postos de trabalho.
3: Luiz Couto, do PT da Paraíba, defende gratificação de atividades de combate e controle de endemias para servidores da FUNASA, admitidos antes da descentralização das ações do órgão. O parlamentar afirma que a medida reconhece profissionais que atuam em áreas de difícil acesso.
2: Luiz Couto argumenta que o combate a endemias depende também de equipes técnicas, administrativas, laboratoriais, de transporte e de logística. Ele considera que a ampliação da gratificação corrige uma distorção histórica em favor desses servidores.
9: Saúde.
3: Júlio César Ribeiro, do Republicanos do Distrito Federal, destaca a importância de lei que garante às mulheres o direito de ter acompanhante em consultas, exames e procedimentos de saúde. Ele assinala que a norma surgiu de proposta de sua autoria, com o objetivo de ampliar a proteção nos atendimentos.
2: Júlio César Ribeiro avalia que a presença de uma pessoa de confiança torna o acolhimento mais transparente em situações de vulnerabilidade física ou emocional. Ele sustenta que a defesa das mulheres deve resultar em medidas concretas de segurança, respeito e dignidade.
3: Welter, do PT do Paraná, quer que o SUS use mais plantas medicinais produzidas no país para tratar da saúde da população. A ideia é criar cadeias produtivas locais para fortalecer pequenos produtores e diminuir a importação de insumos, que hoje ultrapassa os 98%.
2: Welter reforça que o uso de plantas medicinais faz parte da cultura popular e conta com a validação científica da Anvisa, a exemplo do que ocorre no Paraná, onde em mais de 30 municípios são prescritos fitoterápicos a pacientes do SUS.
3: Termina agora o Jornal Câmara dos Deputados, produzido pela Rádio Câmara, com trabalhos técnicos de Everson Urani e apresentação de José Carlos Andrade e Márcio Aquilissardi. Uma boa noite para você.
2: Ótima noite, a Voz do Brasil está de volta amanhã.
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12: 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A Mix bateu um papo com o Dinho Ouro Preto. E nessa conversa, o vocalista do Capital Inicial contou os detalhes sobre a composição da faixa Música Urbana. O Dinho Ouro Preto contou que foi num orelhão ligar pro Renato Russo, vocalista da Legião Urbana na época, ajudar a terminar a letra da música. Ouve aí como foi.
13: E eu lembro que um dia, por ironia do destino, em cima da própria plataforma, porque eu tava no centro comercial de Brasília, que é ao lado da rodoviária. Uhum. Eu pego de um orelhão, eu ligo pra casa do Renato e falo, pô, Renato, você te falou que você ia fazer a segunda parte da música.
14: Meteu um ficha ali no orelhão.
13: Pô, faz aí pra gente, meu, acho que essa música vai ficar mó legal. E aí, do telefone, ela fala, então tá, então ó, faz aí.
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0: terça-feira, estamos de volta aqui na Mix. A partir de agora tem o Baú da Mix, uma hora direto pra gente matar saudades desses clássicos que marcaram a sua vida. 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Guns pra começar.
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0: aqui no Baú da Mix com a Cristina Aguilera, What a Girl Wants. Se liga aí, você que tá ouvindo o Baú também, que já já tem presente pra você. 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

0: Mix, faltando 18 minutos para as 11 da noite. Você ouviu Nelly Furtado, Promiscuous. 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

0: da Mix. Mix 11 em ponto, fechando o baú de hoje com ele, Bon Jovi, Misunderstood. Valeu todo mundo que participou, agora tá na hora da gente liberar pra você aquele kit mix com copo e eco bag. E quem tá levando é o Anderson Moraes, final do fone 1025. Aí Anderson, parabéns! Aguarde que a equipe da Mix vai entrar em contato contigo, tá? Acabou aqui, ó.
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0: Tem novidade de música e essa é demais. O cantor Lionel Richie anunciou que vem ao Brasil. O músico, que se apresentou no festival do The Town em São Paulo no ano passado, retorna com um show em dezembro. A apresentação vai acontecer no dia 19 de novembro no Nubank Park em São Paulo. E essa será a quarta vez de Lionel Richie no Brasil. O cantor promete uma apresentação cheia de hits que marcaram toda a carreira dele. Músicas como Endless Love, Say You, Say Me, também All Night Long. Enfim, a venda de ingressos para o show único do Lionel Richie no Brasil começa a partir do meio-dia desta quinta-feira, dia 18, através do site Eventim. Para saber mais sobre a vinda do cantor ao Brasil, vai lá, radiomixfm.com.br.
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2: 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Na verdade, foi um relacionamento que inspirou o Di Ferreiro a escrever essa letra. Ouve aí a história.
3: Eu fiz ela com um pouco até de raiva, vou falar assim, porque eu tava apaixonado por uma menina na época. E a menina morava em Jundiaí. E aí ela tinha acabado de ter um filho, cara.
4: Caraca, meu.
3: É, a menina...
4: Mas ela sabia que você tava apaixonado por ela?
3: Sabia totalmente que eu tava apaixonado por ela. Ela tinha acabado de ter um filho, ele tinha 6 meses, o moleque. Só que eu me apaixonei pela menina, então eu pegava o carro...
4: Pera um pouquinho, tem um bom momento aqui.
3: Né?
4: Você se apaixonou por ela grávida?
3: Não, eu me apaixonei antes. Depois, desculpa.
4: Não, depois...
3: Depois que ela teve
4: acabado
3: filho.
4: De ter o filho.
3: Tinha acabado de ter o filho e separou do cara que é o pai.
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0: Mix 11 e 6. Excelente fim de noite pra você de terça-feira. Tamo de volta aqui na Mix e a partir de agora tem um Mix Acústico. A gente vai curtir essas músicas da programação da Mix que tem um jeito diferente, que tem um toque diferente. Só banquinho e violão a partir de agora pra gente relaxar. Vamos nessa que começou.
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1: Mix 1122, No Doubt, Don't Speak, fechando aqui mais uma edição do Mix Acústico.
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0: Mix meia-noite 2, começa agora o No Break. São 2 horas de música direto, Alex Warren pra começar. 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

Mix, agora meia-noite, 24 aqui na Mix, a música não para, Lula, Young, Messi. 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

0: última hora, vamos tocar pra você ainda, se prepara aí, Harry Styles, Mr. Brobs, também Robin Schulz, Isa, Cherish, e agora tem B.O.B. e Paramore.
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0: Steel Song da Cherish, Do It, Do It. No Break rolando na madrugada de quarta-feira. 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

0: Mix, faltando 14 minutos para as duas. O No Break tá quase acabando, mas ainda não acabou, não. Você ouviu Audioslave Like a Stone? Dá tempo de você ouvir a sua música. Hashtag Mix FM Brasil, nome da música do artista que a gente toca para você.
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0: Yes, fechando aqui o No Break, Ivo Mozart, Anjos de Plantão.
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3: Olá, seja bem-vindo ao Minuto Toque de Vida. Todos os dias você escolhe caminhos, não é verdade? Alguns parecem mais fáceis, outros exigem mais esforço, mas nem sempre o caminho mais fácil é o melhor. A Bíblia, no Provérbios 23, diz assim: escute, meu filho, e seja sábio, ande pelo caminho reto. É um convite simples, mas muito profundo: escutar, refletir e escolher com sabedoria. Pense numa situação bem comum. Você está no trabalho e percebe algo errado acontecendo. Pode ficar quieto, fingir que não viu ou agir com honestidade, mesmo que isso seja mais difícil. Esse é o tipo de escolha que define o caminho. Caminho reto nem sempre é o mais fácil, mas é o que traz paz no coração. É o caminho onde Deus caminha com você. Por isso, hoje, escolha ouvir mais, escolha pensar antes de agir, escolha andar pelo caminho certo. Porque, no fim das contas, não é só sobre chegar em algum lugar, é sobre como você decide caminhar. Obrigado pela sua companhia, até a próxima.
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6: Às 3 minutos, muito bom dia para você que tá se ligando no Jornal da Mix, que já tá no ar. Sejam todos muito bem-vindos. 7 graus de temperatura na manhã desta quarta-feira, dia 17 de junho de 2026. Estamos no ar para mais uma manhã agradável junto com a nossa audiência. Participem, mande seus recados pelo 51 9143 1874. Como é que tá o trânsito? Eu vi que tem um lugar aí que tem uma vaca morta na estrada. Então tem que ter cuidado aí pra não causar um segundo acidente.
7: Olha a vaca!
6: Acho que é lá pelos lados de Águas Claras, lá pros lados de Viamão. Então, cuidado por aí e nos avisem se tiverem alguma intercorrência de trânsito para comunicar pros demais. 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Mais uma vez o telefone para você participar, 51914318-74. Vale áudio, vale texto. Hoje é dia de X9, é dia de entregar alguém, quer entregar alguém, quer dar nome aos bois aqui, por gentileza, né? Alguém que fez alguma coisa errada, alguém que te sacaneou. Participe do programa, entregando com o X9. Estudo gaúcho aponta possíveis danos dos cigarros eletrônicos ao organismo. Agentes no OnlyFans controlam e ameaçam modelos enquanto retém metade dos ganhos, revela a BBC. Presidente da CBF pagou viagem da amante aos Estados Unidos com verba da entidade.
7: Ô, vagabundo!
6: Que logística! Muito bom dia, Pedrinho!
7: Bom dia, tio Ramiro! Bom dia, bancada que levantou aqui. Tá todo mundo calmo. Quero ver vocês agitar aí. Dia de X9, vamos entregar os amigos.
6: Quero te entregar teu pai.
7: Que a ex voltou pro amigo, que o amigo não é o ex. Aquilo coisa aí, cara! Vamos
6: já, lá! Já começou entregando com o X9.
7: É o meu primeiro X9, hein? Tô aqui há 9 meses. Primeiro X9, só que eu não vou dar nome. Não. É muito constrangedor.
8: Dá um na porta.
6: Dá um X9 pro teu pai.
7: Meu pai mandou fumaça. Mandou fumaça. Tá na Copa do Mundo.
6: Tá bem louco.
7: Tá, que loucura. Meu pai manda
6: fumaça. Tá, Pedrinho, tomar teu todinho adulterado ali pro lado.
7: Vou lá na cozinha. Daqui a pouco eu volto.
6: Deixa eu chamar o tio Júlio. Bom dia, Júlio Menezes Júnior, @ Júlio M. Júnior.
9: Bom dia, com muita alegria, né? Hoje é dia de X9, né?
7: O que houve?
6: Cara, a chavezinha... Clic.
9: Ontem foi dia de You Live aqui na Ubra, né? A gente tava aí com a galera da música, né? Não faz muito que eu saí aqui do estúdio, a Josiane Oliveira também, mas estamos de volta. E Copa do Mundo, jogo da Argentina. Quanto é que terminou o jogo da Argentina?
6: 3-0.
9: 3-0, gol de Messi ali, eu vi. Depois
6: vou passar os placares aqui daqui a pouquinho, mas a Argentina foi 3-0, teve um golaço do Messi.
9: Achei linda a camiseta da Argentina. Fui olhar o preço das camisetas, cara.
6: R$480.
9: Quando é de jogador é R$800, quando é de torcedor ali é metade do preço.
6: R$480.
10: Cara, ainda.
9: Mas muito bonita a camiseta, aliás. Várias, Adidas tá caprichando muito, né?
6: Eu adoro Adidas,
9: camiseta,
6: né,
9: da Alemanha, muito linda.
6: Tem, não por ser a patrocinadora do Inter, mas eu sempre preferia a Adidas a outras marcas.
9: E uma coisa que me chamou a atenção...
6: Nike, por exemplo. Hoje eu tô com tênis da Nike, sem problemas, mas eu prefiro a Adidas.
9: A Adidas tá muito bem, né, ultimamente. Mudou o posicionamento, a Nike também, acho que a Nike ficou um pouco pra trás, mas são brigas bonitas. Nike, New Balance hoje, né, tem outras marcas.
6: A New Balance, que... ela é de uma das duas,
9: exatamente,
6: não é?
9: Exatamente, elas acabam abrindo...
6: A Vans também é de uma das duas.
10: A On, agora tem a On.
9: Ontem o Jornal da Mix começando agora. 51914318-74 X9, hoje é dia de detonar. E olha, ontem muita gente veio buscar aqui ingresso pro cinema. Que audiência que tá subindo esse horário das 6 às 7. Aí é uma surpresa super agradável pra gente. Um beijo carinhoso pra todo mundo aqui. A gente sempre que possível mostra os estúdios, né?
6: Que bacana.
9: Tá, bom dia, vamos lá.
6: Bom dia.
9: O resto da bancada.
8: Sobrou uma meia hora pro resto.
6: Bom dia, Thaís Mendes Rodrigues, @ThaísMendesR_.
10: Bom dia pra melhor rádio do mundo. Eu ia dizer do Rio Grande do Sul, mas é do mundo, né, gente?
6: Até porque estamos nas plataformas digitais, né? Estamos pro mundo.
10: Pro mundo todo, exatamente. Hoje é dia de X9 e eu já gostei das notícias. Tô vendo que hoje vai ter papado aí.
9: É boa essa Ubra.
10: É boa essa Ubra.
11: Todo mundo na Ubra.
6: E a Ubra em todo mundo.
10: Ai, uma ótima quarta-feira pra todo mundo. Peguem seu cafezinho e nos acompanhem aqui.
6: Josi, obrigado.
9: Vamos falar o número hoje coletivamente do WhatsApp.
12: Sim, que ontem fez jogral, sucesso.
9: Jogral da Mix.
6: Eu ouvi o programa ontem de novo, ficou bem legal, mas eu tô deixando a Josi sempre por último, porque ela traz daí os destaques dos nossos ingressos.
9: E tu não botou um ingresso na frente dela.
12: Eu vou trazer todos os que tiverem aqui hoje, pra deixar.
6: Eu lembro de cabeça. Lucas C. Janjo, Lucas Cunha, muito bom dia.
8: Muito bom dia, repórter Girino.
12: Girino.
8: Tu gosta, né? Tu gosta. Quero mandar um abraço especial para toda a nossa audiência que tá acordadinha desde cedo, tá na labuta, tá indo pro trabalho, né?
9: E sim.
8: Enquanto eles dormem, nós estamos fazendo história.
9: Não dormem, estamos ouvindo, cara. Não, um olho eles... aberto e um olho fechado, escutando. Não,
6: tipo o Patrick.
9: Patrick Amaral.
8: Ô, Júlio, eles que dormem, não os que estão acordados,
9: os que
8: entendeu?
9: Dormem de fato.
8: Não, os que dormem de fato. Tá. Um abraço pra todo mundo aí. Vamos dar-lhe que hoje é quarta-feira, dia de X9 e é os guri, né?
6: 6 horas, 10 minutos, 7 graus de temperatura. Hoje eu vou me ater a uma coisa do jornal aqui, ó. Eu tô com minhas coisas bem adiantadas ali nas redes. Eu vou vinhetar todo esse programa aqui, cara.
8: Olha, tira. Aí.
6: Só tem aquela Júlio, se sim. quiser, eu quero. Eu vou encher isso aqui de vinheta. Sim. Vou começar a pesquisar hoje. Até o final da semana eu prometo que
9: boa,
6: esteja aí.
9: Boa, ideia.
8: Olha.
6: Bom dia, Josiane Oliveira, @MissJosi.
12: Bom dia, Ramiro. Bom dia pra essa bancada
9: bom
12: maravilhosa.
9: Bom dia, sua maravilhosa.
12: Bom dia pra todos os nossos ouvintes lindos que ontem nos prestigiaram e hoje não vai ser diferente. Está frio lá fora, mas aqui dentro, conosco na 107.1 FM, a Rádio dos Gaúchos, vocês se aquecem, ficam informados, dão boas risadas, então fica com a gente. Então, vamos lá, fiquem conosco. E para participar é muito fácil, no 51-9143-1874.
9: Repite!
12: 51-9143-1874.
9: Não ouvi,
6: mais
9: não
6: uma
9: ouvi,
6: vez.
9: Não ouvi.
12: 51-9143-1874.
9: Todo mundo! 51-9143-1874.
8: Que maravilha! Eu não achei a cola aqui, mas foi no feeling.
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6: Aquecinas?
8: Piscinas aquecinas. Bateu uma dislexia.
6: Tá todo mundo louco.
8: Piscinas aquecinas.
9: Um edifácio na José Bonifício.
12: É o calor. Gente, preciso já iniciar amanhã, porque quando é bom, é bom.
6: O viadeiro da Borges de Meduto.
12: Iniciar já essa primeira hora da manhã. O motorista de aplicativo Uber, Elton, está nos ouvindo agora.
9: Olha aí, Elton. Sabe muito, hein?
12: Mais um motorista convertido para a Rádio Mix, a melhor rádio do Rio Grande do Sul. E outra coisa.
9: Opa.
6: Mais uma
12: hoje
6: coisa.
12: É dia de X9.
6: É dia de X9.
12: Então se preparem para entregar alguém hoje. Como é que é a nossa musiquinha?
13: Entregar alguém. Entregar alguém.
8: Ai, que te fez um horror.
12: Que voltou.
6: Que voltou pra ex.
9: Vocês pensam que é fácil acordar às 5h30 da manhã? Tem que valer a pena.
8: Ah, deu até um calor aqui. Ah,
12: e parabéns.
13: Beija, tá calor. Eu não quero só beijar, mas também fazer amor.
6: Vambora.
12: Um beijo para todos os artistas e para todas as pessoas que participaram ontem de mais uma gravação do Projeto Live, que tá um sucesso. As pessoas adorando, sucesso. Cantando, se divertindo. Foi muito bacana. Um abraço aí a todo mundo, a toda a produção, organização, direção, pelo magnífico e excelente. Que excelência já é redundância, porque é Ubra, né? Mas que foi um evento muito lindo. Parabéns aí para todos.
6: Parabéns! Porto Alegre e região metropolitana terão uma terça de tempo firme com bastante sol. O dia começou frio, a gente está com 7 graus de temperatura, mas vai chegar durante a tarde até perto dos 20 graus. Não tem previsão de chuva, o tempo segue estável ao longo de todo o dia, ideal para atividades ao ar livre e para quem... Pre...

0: 0-0 nessa Copa do Mundo, eu ouvi falar.
1: Que foi o da Espanha?
0: É.
1: Foi o da Espanha.
0: Pelo menos todos os jogos tiveram gols, né?
1: É, foi o único 0-0 foi o da Espanha contra Cabo Verde, que o goleiro Vozinha fechou o arco, né? Tá.
2: Eu não assisti ao jogo, mas já fui informada pelo motorista de aplicativo Elton que a Argentina valeu a pena ficar assistindo ontem.
1: Já teve golaço,
2: que o Messi fez 3 gols, assim, absurdamente.
0: É, não gasta muito a tua energia aí no início.
1: É, depois falta no final.
0: Exatamente.
1: Portugal vai jogar hoje, estreia hoje às 2 da tarde contra a República do Congo. E hoje tem estreia, esse aqui é um bom jogo, em 5 da tarde, Inglaterra e Croácia.
2: Oh.
1: Esse é um bom jogo, esse talvez seja o melhor jogo da Copa até aqui, em termos de nome e de seleções. Gana pega o Panamá, esse é o jogo da desgraça, né, desgraceira. Não vou perder meu tempo.
2: Não pode falar essa palavra.
1: Uzbequistão contra a Colômbia, às 11 da noite. Alguém vai estar acordado pra ver?
0: Claro!
2: Não!
1: Uzbequistão contra a Colômbia. Lembrando que o Brasil volta a jogar na sexta-feira, 9:30 da noite.
2: Brasil.
1: Filme de terror na sexta-noite é bom,
0: que
1: né?
0: Que maravilha, hein? Tá louco, cara. Tá louco. E com chuva, né? Aqui.
1: É, com chuva aqui.
0: Cara, eu tenho notado uma coisa que eu ia comentar na entrada e parei. Eu tenho entrevistado as pessoas pra televisão e pergunto a respeito, o que tu acha do Brasil na Copa do Mundo? Ah, maravilhosa. Cara, torcer é uma coisa, todo mundo vai torcer. Exato. Para o Brasil. Agora, se a gente olhar a real da real,
1: não empolga.
0: Da real, cara, não tem time pra chegar em 8º lugar.
1: Não.
0: Né?
1: No Brasileirão, não sei se fica entre os 10.
0: Só que ninguém fala, ninguém gosta de falar negativo. Mas é só tu olhar, cara.
3: Cara, é que eu acho que tá todo mundo preocupado
1: na
3: festa.
1: E não tá errado tu falar que não é bom. É sempre uma análise.
0: Não, e a minha opinião, né? Porque eu entendo um pouquinho de futebol.
3: Mas eu acho
0: mesmo,
3: que...
1: Trabalhamos há pouco tempo com isso, né?
3: Futebol, mas olhando... Com a ótica de quem não entende tanto tempo
0: aí,
3: assim de
0: não,
3: futebol.
0: Não, mas aí é torcer.
3: Mas é muito mais a gente... atmosfera da Copa do Mundo.
0: Sim.
3: Do que propriamente o jogo da seleção.
0: Mas o que eu noto que o pessoal quer que o Brasil jogue pelo menos 7 jogos para ter 7 paradas no país, para fazer 7 festas. Não, tranquilo, faz parte, isso sim. Né? Agora, se olhar com a cabeça fria e se olhar os fatos, não tem como a gente
1: não
0: chegar.
1: Não tem time.
0: A não ser que aconteça um fator muito diferente na próxima semana.
1: Primeiro, perto dos adversários, vamos botar só 2 aqui, França e Argentina. O Brasil não tem time para ganhar.
0: Sim.
1: Vou botar só 2, tá? Sem falar outros aqui, porque o Brasil sofreu contra o Marrocos. Segundo lugar, a gente não vê união nessa seleção brasileira.
0: Zero união.
1: É. Esquece
0: muita individualidade.
1: Esquece,
0: né?
1: Lá 94, que o Dunga fechou a seleção para vingar 90, né?
0: Isso.
1: Tanto que ele é o único capitão da história que xinga a taça quando recebe a taça, né? Mas eu amo o Dunga, baita jogador, baita líder. Esquece o Papai Filipão. Em 2002, né, que abraçou o elenco.
0: Sim.
1: Barrou o Romário.
0: Isso.
1: Escolheu o Ronaldo, bancou o Ronaldo e o Ronaldo foi o melhor jogador da Copa. Esquece essas seleções. O Brasil não deu liga, o Brasil não tem, parece que foco nessa Copa.
0: E a comissão mentiu, né, porque o Neymar, a lesão dele é
1: mais grave
0: do que falaram.
1: Foi,
0: né?
1: Simplesmente bancada por empresários.
0: Exatamente.
1: E por marcas esportivas. Marcas, eu não vou dizer esportivas porque não são, né?
0: Não são.
1: Então, cara, começou errado, vai terminar errado, né?
0: E tu podia começar com a notícia da amante, né? Da
1: vou
0: CBF,
1: começar,
0: né?
1: Vou
0: então,
1: começar.
0: Já que a gente tá
3: já
0: falando,
3: que a gente tá
0: botando M no ventilador, vamos botar tudo.
2: Mas ainda há esperança.
0: Não, sem dúvida. A torcer, a gente vai torcer, Josi.
1: Como diria o amigo do Júlio Jardel, né? O centroavante Jardel foi colega de Grêmio, do Júlio. Júlio fotógrafo, ele jogador. A esperança é a última que morre. É a única que morre.
3: A esperança é a única que morre.
0: É mais ou menos como a gente achar que o Grêmio e o Internacional, quando voltar agora,
1: vão ser campeão brasileiro.
0: Não
1: tem a mínima chance.
0: Zero chance.
1: É só não olhar com o olho errado.
0: Não,
1: e
0: se não cair, levanta a mão pro céu ainda a dupla Grenal.
1: Exatamente.
0: Mais o Grêmio do que o Internacional.
1: Ah, pra falar nisso, vamos dar uma pausinha em Copa. O Arthur foi embora do Grêmio, viu?
0: Foi.
1: Vazou no meio da Copa e o Arthur... Não, ele era da Juventus, né? Ele tava emprestado, não renovou.
0: Era uma negociação que tava em andamento, mas era muito cara pro clube, não tem como bancar, né?
1: Mas pro Grêmio, que tá ali numa situação crítica, assim como o Inter, perdeu um cara como o Arthur essa altura do campeonato, né?
0: Quando o time tá ruim, cara legal sem sair.
1: Assim como tem especulação todo dia, se o Inter perdeu o Bernabéu, cara, é meio time do Inter o Bernabéu, cara.
0: É verdade.
1: Enfã. Vamos lá, ó. Presidente da CBF, a pedido do Júlio, pagou viagem pra amante nos Estados Unidos com verba da entidade.
0: Sem novidade até agora, isso não é novidade nenhuma.
1: Ao mesmo tempo, ele estava com a amante numa cidade da Copa e com a esposa na outra cidade da Copa. A logística de México

0: Estados Unidos. O presidente da Confederação Brasileira de Futebol, Samir Chaudhry, está no centro de uma polêmica denunciada pelo portal do Léo Dias. Eita, esse é fofoqueiro, né? Mais que o Lucas.
1: Ah, muito mais.
2: Esse é o fofoqueiro.
0: O teu mundinho é Canoas, do Léo Dias é Brasil.
1: Eu não amarro a chuteira do Léo Dias.
3: Chuteira rosa do Léo Dias.
2: Conheci a figura.
0: Só pra vocês entenderem, é louco, assim, né? Pra quem não acompanhou.
3: O
0: Léo Dias falou, a cada derrota da seleção,
3: eu vou entregar
0: um podre dessa comissão, seja jogador, seja comissão. Quando o Brasil empatou com o Marrocos, ele disse, empate com o Marrocos, pra mim é derrota. E o primeiro vai ser o presidente da CBF.
1: Genial.
2: Ratinho!
0: Ele disse que o presidente Chaudhry usou os recursos da CBF para custear despesas de uma viagem internacional. Segundo a reportagem, após ser questionado sobre os gastos, o dirigente teria ressarcido os valores com recursos próprios, tá? A investigação afirma que as despesas relacionadas às viagens e hospedagens de pessoas sem vínculo direto com as atividades da entidade teriam sido pagas com recursos da Confederação. Entre os gastos está a hospedagem de uma empresária brasileira, que seria, segundo Léo Dias, amante do presidente da CBF, em um hotel de luxo em Nova York, com despesas que ultrapassaram R$59 mil. Ao mesmo tempo, a mulher dele estava no México, né, onde teve a abertura oficial da Copa lá em Guadalajara. Ah, que sacanagem, né? Levou a amante pra Nova York e deixou a mulher de 20 anos no México. A mulher que ele tá casado há 20 anos no México, lá. México.
4: Não tem nenhuma no Canadá, será?
0: Pois é, pode ser, né? Quem sabe?
3: Estagiária da CBF.
1: É, deve ter um contatinho.
2: Secretária.
0: A reportagem também afirma que familiares e pessoas próximas ao dirigente teriam recebido benefícios custeados pela entidade. O caso ganhou grande repercussão, levanta questionamentos sobre a utilização de recursos da CBF. O presidente ameaça processar o Léo Dias. O presidente da CBF disse que vai processar o Léo Dias, não sei se por ter exposto ou por o Léo Dias estar falando mentira. Acho que ele não ia berrar se fosse mentira. Não ia ameaçar à toa. Cara, ele pagou restaurante de luxo que chegou a conta quase $100 mil nos Estados Unidos. Para amante, que é uma influenciadora de Rondônia, se eu não me engano.
1: Não, mas que fosse
0: que
1: pra
0: é muito mais
1: também.
0: Bonita que a mulher dele.
1: Que fosse pra esposa também.
4: Que come num
1: também,
4: restaurante que dá $100 mil?
1: Ah, muita gente, muita coisa.
0: Não é as paredes. É lá.
1: Come muita gente.
0: 6:22.
3: Cara, escândalo na CBF não é novidade nenhuma, né? É uma empresa privada, né, Ramiro?
0: É uma empresa privada.
1: Então, a CBF?
3: A CBF compra os presidentes das federações de todos os estados do Brasil. Cara,
1: há anos.
3: Há muitos anos. Não muda nunca a diretoria. Não dá pra esperar nada diferente disso aí, né?
0: E foi vendido que o Samir Chaudhry ia ser a renovação, pra ser um cara jovem e tudo.
3: Renovação.
0: Só que ele foi indicação da velha guarda da CBF. Eles barraram a candidatura, por exemplo, do Ronaldo. O Ronaldo Fenômeno, que queria entrar com uma estrutura empresarial.
3: Trabalho sério.
0: Não sei se séria, mas um trabalho de gestão. Até porque o Ronaldo foi dono de dois clubes, né?
3: Do Cruzeiro
0: e do time da Espanha lá, que eu não me lembro o nome agora.
3: Não lembro.
0: Mas ele foi dono de dois times, então alguma expertise ele tem.
1: Sim. Em Miami, não?
0: Não.
1: Kaká.
3: Marítimo?
0: Não, foi na Espanha e o Cruzeiro aqui no Brasil.
1: Mas se o Ronaldo fosse o presidente da CBF, a notícia só ia mudar de figura, mas ia ser a mesma coisa.
0: Será que ele ia estar com os amantes de tromba lá na...
3: recebi um WhatsApp de um famoso agora.
1: Olha,
3: Pedrinho, tu tá ferrado, hein?
0: Eita!
4: O que houve?
3: Deixa na hora do WhatsApp, tu vai saber.
2: Bomba!
1: Mas
2: solta
1: aí o seguinte, será que a amante e a mulher não se conversam? Será que eles não têm um grupo no WhatsApp? Ó, vamos ficar famoso.
3: Vamos viralizar.
0: Eita, agora eu tô vendo aqui um desdobramento do caso. Caio Castro entra no rolo esse da CBF e teria vivido o affair com a amante do Samir Chaudhry.
2: Só piora!
3: Meu Deus!
1: Olha aí!
0: Que tal o amante?
3: Mara!
2: É quase a vizinha do 402.
1: Ela é esse bigode?
0: É isso aí.
1: A vizinha do 402. Ah.
0: Caramba, rapaz, isso aqui é caso de família caso mesmo.
1: Tem que levar lá pra
2: novela mexicana. Novela mexicana.
1: Ô, Júlio, vamos fazer um programa de caso de família.
3: Bora!
2: Barrados,
3: mas o Jornal da Mix já é um caso, de família. Nossos áudios aí estão à disposição, cara.
1: É verdade.
3: Agora é a hora de falar. Verdade.
0: Que rolo esse,
3: traiu,
0: CBF,
3: traiu, te sacaneou, pode estar te devendo dinheiro? Fala também ali, o fulano me deve, eu emprestei, não quis pagar.
2: O presidente da CBF só pensou que ele não ia ser descoberto. Foi o maior fofoqueiro.
0: Lucas Cunha. Não, Lucas Cunha é no âmbito canoense aqui.
2: Léo Dias.
0: É o nosso Léo Dias de Canoas.
2: Léo Dias não só descobriu toda a armação, porque, tem que ter estômago frio, né? Ele arquitetou achando que seria um plano perfeito, né? Um plano perfeito. Bota a mulher no México, a outra em Nova York, elas não vão se pechar. Até Léo Dias aparecer com extrato.
4: É
2: do jantar
4: consegue,
2: de 100
4: né?
2: mil dólares. É a bagatela de 100 mil dólares.
0: Se pensar assim, a logística é genial, né?
4: Como é que o Léo Dias tem acesso a essas coisas?
0: Sempre tem fontes, né, que vão lá e...
4: Que a esposa descobriu por essa notícia aí, que nem a gente?
0: Talvez a própria esposa tenha contado.
2: Talvez a própria amante vendeu a história também. Pro Léo Dias, claro. É brasileira?
1: Eu vou contar, obviamente, que é no âmbito ganoense, mas como funciona a fofoca, né? Sempre tem um fofoqueiro maior do que tu que quer te passar informação.
3: No 0800.
1: Até no 0800.
0: Ele quer ver o circo pegar fogo.
1: Sempre tem um interesse cabuloso por trás, tu entendeu?
2: E uma
1: então,
2: coisa...
1: tem que filtrar muito qual é a fofoca que estão te passando.
0: No futebol é assim, no dia a dia do futebol.
3: Sim.
0: Sem envolver
3: uma reunião de diretoria, tem 8 pessoas, 6 pessoas, sempre vaza
2: E uma coisa que as pessoas, que o público desconhece, né, acha que é só uma fofoca e que a fofoca é de graça. É milionário tu vender fofocas,
1: dependendo da fofoca.
2: É tipo dependendo do veículo, eles pagam uma fortuna. Até foto, né, Júlio?
3: Eu descobri esse mercado. Aquela foto que eu fiz do Edmundo, aquela do Ronaldinho tomando refrigerante. Ali eu conheci um mercado que eu não conhecia, do paparazzi. Essa foto que eu falo do Edmundo, cara, na década ali eu ganhei, na década de 90, final da década de 90, eu ganhei em um dia 10 mil reais em uma fotografia.
1: Imagina.
3: R$10 mil naquela época.
1: Num clique.
0: Era o Edmundo com umas meninas na balada de Porto Alegre.
2: Exatamente. Porque é a manchete em primeira mão, né? É o primeiro a dar aquela notícia. Aí ela vai perdendo valores.
3: Aí é muito
2: valores,
3: rápido, viu? No primeiro dia vale um valor.
2: Um valor diferenciado.
1: Depois defasou.
3: 3 dias depois não vale mais nada a foto.
0: Mas aliás, tu me lembrou, mais um que anunciou pré-candidatura, né? Edmundo Animal.
3: Deputado federal.
0: Pelo Rio de Janeiro.
2: Edmundo Animal.
3: Só podia ser o Rio de Janeiro.
2: Pra deputado.
4: Mas aquela vez o Léo Dias deu uma notícia de... Tinha uma fofoqueira dentro de um hospital e falou que a Clara Castanha... Lembra essa história?
3: Claro. Que não.
0: Clara.
4: Que ela foi estuprada e aí teve bebê e botou pra adoção.
3: Bato,
0: viu? Eita.
4: E aí não podia vazar essa informação de dentro do hospital. Daí o Léo Dias vazou, deu todo um rolo.
3: Não.
1: Nossa, a gente vazou uma informação de um hospital, uma clínica aqui em Canoas esse tempo atrás, que meu Deus do céu.
4: Deu ruim.
1: Bah, mexeu com uma classe inteira.
0: Meu Deus.
1: Deu loucurada. Mas é sempre a ligação assim, eu tenho um negócio pra te contar, mas não sei se eu te conto.
3: Pra finalizar a Copa do Mundo, o que eu acho lindo que faz a torcida do Japão depois do jogo limpar o estádio.
0: Já fizeram no Brasil em 2014,
3: é lindo,
0: né?
3: A torcida limpando o local
1: é legal.
0: Limpa a sujeira deles e dos outros, inclusive.
1: Enquanto
0: né?
1: isso, a torcida argentina se cagando a pau na
0: tênis. Os caras da Argélia.
2: Isso deveria ser aplicado aqui no Brasil, né? Porque tu vai em parques, as pessoas deixam os próprios lixos. Exatamente.
0: A educação é tudo, pessoa, né? Que tem que fazer a sua parte. Se cada um fizer a sua parte, não tem sujeira.
2: É verdade.
0: Isso aí já vem de berço no Japão, né?
1: Mas em praça de alimentação de shopping, em fast food, sempre que eu vou... Eu recolho a bandeja, põe no lixo.
0: Eu fico chateado quando não tem um lugar pra botar assim, por exemplo. Putz, vou ter que deixar pra alguém pegar meu prato aqui, porque não tem uma bancada pra eu deixar.
1: Sério, eu
0: me acostumei com isso.
1: Eu me acostumei também. E acostumei há muitos anos com isso e, cara, é o mínimo. Tá, não. Tudo bem, tem uma pessoa pra limpar ali, mas...
2: Verdade. E o que chama atenção, eu estava numa praça pública esse final de semana e aí a gente foi fazer uns exercícios... tinha ali latinha de refrigerante, garrafinha de água pet, jogada no meio da praça. E nós fomos pegar e jogar. E nisso tinha três crianças, assim, de bicicleta ali, nessa faixa dos 10, 12 anos. Tu acredita que eles ficaram com um cara, assim, de... Tipo, de ET, como se a gente fosse ET, de estar recolhendo e indo levar até o lixo. Ficaram todos se olhando, assim, tipo... Ah. Isso é uma coisa normal que todo mundo deveria fazer, né? Não jogar fora do lixo o lixo, né?
0: E outra coisa, você que passa na frente da casa dos outros, abre a sacola, eu não me importo que abra a sacola, né? Pra ver se tem alguma coisa que te serve. Depois fecha a sacolinha e bota de volta no lugar
2: ali.
0: Ah, do
2: lixo?
0: Os caras abrem pra procurar latinha, essas coisas. Eu, cara, me pede latinha que eu te dou latinha. Eu
2: já deixa separado, né?
0: Mas eu deixo separado e mesmo assim abrem o lixo, faz uma bagunça na calçada.
2: E os cachorros depois vêm e espalham,
0: né? Ah, cachorro, rato, aí é tudo, né?
1: É. Na cidade
0: eu tô
1: baixa,
0: encucado com o rato.
1: Passou um cara e ele falava assim, ó.
2: Diminuiu, continua.
0: Não, essa semana não apareceu.
2: Ainda bem.
0: Essa semana.
2: O Little está dormindo.
1: O Andarilho passava assim, quer tomar Skol? Vai catar latinha. Bem louco.
0: Vamos com o WhatsApp, que o pessoal atendeu o nosso chamado. 51 9143 1874.
2: Mas bora. Olha aí, tá mesmo. O pessoal acordou, bombou. Bom dia, pessoal da Mix. Um grande abraço para vocês. Marcelo Lima, motorista de ônibus.
0: Abraço, Marcelo.
2: Abraço, Marcelo. Bom dia. Primeira vez participando conosco. Bom dia, Rádio Mix. Outro motorista de aplicativo na escuta. Um abraço. Quero levar a minha esposa no Aqualocos. Beijo para todos. Cleison de Porto Alegre.
3: Abraço, Cleison. Defendeu, Cleison.
2: Bom dia, Cleison. Bom dia, meu nome é Anderson. Primeira vez participando. Trabalho de motorista de aplicativo e o novo horário foi melhor. A melhor coisa que aconteceu, o meu rádio não sai da Mix e a companhia de vocês mais cedo me anima muito. Abraço a todos. Anderson Azevedo.
0: Abração, Anderson. Abraço. Obrigado pela audiência, Anderson. Aí.
2: Temos aqui Rodrigo Camargo. Bom dia para a super bancada poderosa. Gostaria de agradecer os ingressos que ganhei e recomendar o filme O Dia D. A temática nos faz perguntar casos como o do Paraná recente, né? E que vocês poderiam trazer o assunto para o programa. Fica a dica, uma enquete. Beijos.
0: Qual é o assunto?
2: Sobre o filme O Dia D.
3: Não, do Paraná.
2: Ah, do casos como o Paraná.
0: O que tem no Paraná?
3: Pois é, a gente não se recorda boiando. Desse caso.
2: Ó, a temática nos faz perguntar casos como o do Paraná. Ah, é isso que então a gente... tem que assistir o filme, que eu também não sei
0: tem que saber
2: sobre...
0: o que, que aconteceu no Paraná.
3: É, aconteceu tanta coisa no Paraná. Depois, se você puder escrever em box pra gente qual caso.
2: Rodrigo Camargo, de Sapucaia do Sul, motorista de aplicativo. Aproveito para dizer que o trânsito está tranquilo ainda pela volta.
0: Coisa alô, boa. Câmbio.
2: Temos aqui. Bom dia! Quem foi que convidou a Frozen para vir para a região metropolitana? Que frio!
3: Verdade.
2: Bom dia a todos, ótima quarta. O Rude mandou aqui pra gente. Temos áudio também, Ramiro.
0: E o áudio para de um argentino.
2: Argentino!
3: E temos famoso!
0: Tô só vendo aqui esse nome aqui.
3: Quer que eu vá no famoso ou não?
0: Não, eu, peraí, eu tô... Vamos ver.
3: É bombástico, é bomba.
0: Vamos ver.
5: Bom dia, meus amigos da Rádio Mix. Bom dia.
2: Bom
5: eu
2: dia.
5: Sou bom dia. Aí, começando um novo dia. Vamos lá, né? O trem não para. Tenha um bom dia a todo mundo aí.
0: Bom dia. Não consegui pegar o nome aqui, mas tá com a bandeirinha da Argentina no perfil aqui.
3: Buenos dias.
0: Buenos dias. Quem fala aí o WhatsApp do famoso, o que que rolou?
3: Aqui, ó. Ramiro, Thaís... Josiane.
2: Bom dia.
3: Lucas e Júlio, muito bom dia. Se o Brasil for hexacampeão do mundo, eu vou entregar quem é o pai do Pedrinho.
0: Pô!
3: Léo Dias.
2: Nossa!
3: Ô, Léo, tu tá acordado essa hora, meu?
6: Tô, cara, tô acordado, tô acordado.
3: Ah, tá, isso, nunca dorme, né?
2: Estraladinho. Ô, Léo.
6: Tô acordado.
2: Ô, Léo Dias, nós vamos te ligar aí no intervalo, Léo Dias.
3: Não, mas olha só, se o Brasil for hexacampeão, então nós não vamos saber quem é o pai Pereira.
2: Vamos.
3: Te salvou, Júlio.
6: Júlio, tô acordado, Júlio. Tô acordado, Júlio.
7: Ô, Léo Dias, conhece meu pai mesmo. Agora que eu me lembrei, o Léo Dias já esteve lá em casa. Tava com o saquinho com pó branco.
0: Meu Deus!
2: Temos aqui, ó.
0: Raio.
2: Bom dia, na escuta. Eu não tenho coragem. Bom dia, na escuta. Eu não tenho coragem de colocar um papel no chão. Ando com eles no bolso ou na bolsa até chegar em casa, se não encontrar uma lixeira. Quem mandou aqui pra gente?
3: Sabe que eu faço isso.
2: A Marione Florence.
0: Eu também, daí descubro o papel no dia que eu vou lavar a calça.
3: Hoje foi um caso. Botei a mão no bolso, lava um guardanapo e um palito.
0: Não, e de lavar a calça e deitar o papel dentro da máquina.
2: Não, ali. E quando a gente lavava a calça com dinheiro, estendia, secava e o dinheiro ficava inteiro.
0: Mas daí é bom. Tu achar dinheiro é bom.
4: Bom demais, né?
2: A gente não anda mais com dinheiro, né, gente? Pior, que absurdo. Né? A gente precisa de notas, até para trazer mais dinheiro. Bom dia, gostaria de ingressos para o filme Dia D. Um ótimo dia para vocês. Quem mandou aqui pra gente foi a Ellen. Bom dia, Ellen. Estava aqui. Bom dia, pessoal top da Mix. Gostaria de agradecer os ingressos que ganhei. Muito obrigada e desejar a todos um ótimo dia na estrada de Mix sempre. Quem mandou aqui pra gente foi o Juninho. Juninho que vem buscar os ingressos e foi ao cinema. Vamos ver aqui. Bom dia, super bancada poderosa. Gostaria de agradecer os ingressos que ganhei e recomendar o filme Dia D. A temática... Ah, tá. Esse aqui já foi. Ele... Tá, não é pra ler essa parte aqui, tá. Eu vou deixar aqui como não lida. Ele nos mandou de volta aqui dizendo o que aconteceu no Paraná.
0: Ah, eu vou procurar no intervalo sugestão. Aqui.
3: Aqui
0: tá.
3: Me disseram que...
2: Obrigada.
3: Que influencers viram uma nave espacial, um influencer... Viu uma nave espacial no Paraná, pode ser isso.
0: Ah,
3: caso.
0: É aquele cara lá que disse que viu uma nave no meio do mato, que é isso aí? Eu não sei, é que tem tanto assunto que repercute em rede social.
3: Não tenho certeza se era isso que ele estava...
2: porque se é sobre o dia D praticamente...
0: Ah, pode ser. Bom, 6 horas 36 Obrigado. Minutos. Mandem mais detalhes pra gente no 51 9143-1874. A gente faz um rápido intervalo, uma rápida paradinha e já voltamos. Fica aí.
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0: É o melhor mix do Brasil, 19 minutos para 7 horas da manhã, 7 graus de temperatura. Está ligado no Jornal da Mix, no melhor mix do Brasil. 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Muitas participações na manhã de hoje, então mande seu áudio, mande seu texto, mande seu X9, entregue alguém pelo 51 9143 1874. Deixa eu voltar aqui um pouquinho no roteiro, porque a gente tem aqui, ó, informação importante nesta quarta-feira. Trânsito terá alterações na área portuária a partir de hoje. A Empresa Pública de Circulação e Transporte, a EPTC, de Transporte e Circulação, no caso, informa alterações no trânsito na área portuária de Porto Alegre, na região da Avenida Mauá. E começa hoje e vai até sexta-feira, até 19 de junho, devido aos serviços de concretagem do trilho da Comporta 11, integrante do Sistema de Proteção contra as Cheias. Durante os trabalhos, os veículos oriundos da Avenida João Moreira Maciel, que é aquela rua lateral ali à Freeway, e da alça da Freeway para a Avenida Mauá, não terão acesso à Avenida Voluntários da Pátria pela área portuária. Os condutores deverão utilizar os desvios pelas avenidas Ernesto Neugbauer e Voluntários da Pátria. Agentes de fiscalização e equipes de sinalização estarão no local para orientar os condutores e minimizar os impactos na circulação. A EPTC recomenda atenção à sinalização viária e o planejamento prévio dos deslocamentos. Sabe onde é que isso vai afunilar? Na entrada da Farrapos pelo aeroporto. No que as pessoas se derem conta que não dá para acessar vindo pela BR, vai todo mundo pelo aeroporto e aí entope ali. É mais ou menos isso.
3: Saudade do Liner.
4: Falta Liner.
0: É, o João, a Avenida João Moreira Maciel, pra quem não lembra, onde tem os clubes de regatas ali, Vasco da Gama, o Grêmio, acho que tem uma sede ali, não tem, Júlio?
3: Tem, tem, a Ilha do Grêmio,
0: é o Botafogo aí. Tem uma sede ali, uhum. Ali naquela passadinha ali, perto da Ponte Velha ali do Guaíba.
1: Perto do CT do Grêmio ali.
0: Isso. É, passando o CT do Grêmio ali, um pouquinho adiante ali. Então, fique ligado nessa alteração de trânsito. Agentes no OnlyFans controlam e ameaçam modelos enquanto retém metade dos ganhos, segundo a rede de notícias BBC. Uma criadora de conteúdo do país de Gales denunciou ter sido vítima de ameaças, intimidação e agressões após romper com uma agência que administrava sua conta na plataforma OnlyFans. A Rebeca, de 29 anos, afirma que ingressou na empresa após receber a promessa de aumentar seus ganhos na plataforma. No entanto, segundo seu relato, os empresários passaram a controlar sua rotina, fazer críticas à sua aparência e restringir sua vida pessoal. A situação teria se agravado quando ela alterou os dados de acesso da conta por receio de perder o controle do perfil. Pouco depois, um tijolo foi arremessado contra a sua residência e, segundo a denúncia, dois homens mascarados apareceram no local. Rebeca afirma ter sido agredida e apresentou fotografias de hematomas à reportagem da BBC. O caso foi apresentado no documentário OnlyFans Inside the Machine, da BBC, e faz parte de uma série de denúncias envolvendo empresas conhecidas como OFM, sigla para OnlyFans Managers, que prometem ajudar criadores de conteúdo a ampliar seus negócios, mas segundo a investigação, algumas estariam sendo acusadas de práticas abusivas, exploração e ameaças. Cara,
7: tu... Eu vi essa Rebeca no OnlyFans! Maravilhosa!
4: Uma máfia, né?
0: É
4: uma,
0: não, é que qualquer lugar que uma pessoa comece a fazer fama, vai aparecer alguém se dizendo que é empresário, né?
3: Empresário.
0: A Josi que me passou essa notícia aqui, né? Isso acontece muito em mundo de modelo. Hoje em dia é modelo digital, né? Tá dentro do OnlyFans. Antigamente era físico, era na passarela, né, Josi?
2: É. E tem uma grande diferença, né? Modelo de OnlyFans não é modelo de passarela, né? Mas...
0: é que nem todo mundo no OnlyFans faz material pornográfico, isso que eu quero dizer, né?
2: Eu acho que sim.
0: Não.
2: OnlyFans
0: não,
2: é uma plataforma... Não. Eu achei que fosse
3: quer
2: só...
3: mostrar o pé, a mão...
0: Exato, tu pode
2: mas é conteúdo adulto, né?
0: Não, nem não sempre. Eu posso fazer um OnlyFans.
4: Mas foi...
0: OnlyFans é apenas para
3: ninguém
0: fãs.
3: Ninguém vai ver, mas o Ramiro pode.
2: Eu pensei que o OnlyFans fosse uma plataforma não, só não, de conteúdo não. Adulto. Então.
0: Não, tu
4: quem
0: pode...
4: assina aí,
0: tu...
4: conta pra gente no Whats.
0: É, eu não sei, eu nunca entrei na plataforma. Mas pelo que eu já li... Aí... É, o Pedrinho tem acesso direto, pelo celular do pai dele.
3: Exatamente, pelo celular do pai dele. Esse Pedrinho não é fácil.
2: O que eu sei, né, dessa plataforma é que é uma plataforma adulta só para conteúdo...
0: Não. Muita gente usa como plataforma adulta para ganhar dinheiro. Mas ela não é necessariamente uma plataforma adulta. Tu pode ir lá fazer fotos bem produzida, bem vestida, para quem gosta de olhar. Tem gente que faz que nem o Júlio falou, só do pé... Né? Só
4: modelo
0: da mão.
4: De pé, modelo de mão.
2: Mas o problema dos empresários realmente é, não só no meio artístico, no meio de atletas também, né? Tem muita gente mal intencionada, né? Obviamente, que não visa a promover, né? O artista, o atleta, enfim, pensa só no seu próprio...
1: Render.
2: Exatamente. E aí tem essa grande confusão. E isso não é de hoje, né? A gente vê aí artistas antigos, né? Na época de música,
3: né?
2: Que
3: casos.
2: Perderam tudo justamente porque os empresários falavam uma coisa, faziam outra, assinavam os contratos, né? Porque tu acaba dando esse poder, né? Para os empresários. E eles não repassam, às vezes, os valores ou cobram valores totalmente diferentes do que tá ali em contrato. Então é bem complicado. Tem que prestar muita atenção porque, às vezes, uma pessoa com muito sucesso, vem perder ali um trabalho, né, de anos ali, então é bem complicado.
3: Abraço, Chimbinha. Beijo.
4: A própria Anitta passou por isso no início da carreira,
2: sim,
4: né?
2: Sim. Eu tive problema com o empresário no meio da minha carreira.
0: Não tem boia dada, né? Como eu gosto de dizer aqui, cara, procura alguém da tua confiança. Se bem que às vezes até a própria família empresaria e dá golpe na própria família.
4: Larissa, né? Manoela.
2: Tu sabe que eu ouvi nesse
3: Ana
2: tempo...
3: Ana Hickman, né? Com
0: Ana
3: marido.
0: Ana Hickman com marido.
2: Nesse tempo todo, que foi uma das melhores dicas, e se puder até deixar aqui para quem estiver nos escutando, tu não, né, logicamente, se tu não tiver como ter um empresário ou uma assessoria de imprensa, só tenha um ótimo advogado, porque quem tem que assinar é tu. Então, tu tendo um ótimo advogado, tu vai fazer ali todas as regras, tá ali escrito, não vai te prejudicar em nada.
0: Um ótimo advogado e um advogado ético, né?
2: Exato.
3: De preferência formado na UBRA.
0: De preferência formado na UBRA.
1: Tem bons advogados formados na UBRA.
2: Ótimos.
1: Muitos.
0: Muitos.
3: Promotor, juiz,
0: tem de tudo. Tem de tudo. Tem de tudo. Faltando agora 11 minutos, 10 minutos para 7 horas da manhã, 7 graus de temperatura na manhã desta quarta-feira, dia de X9, japoneses adotam exercício da barata para acabar com a insônia. Vamos adotar aqui na redação?
1: O exercício da barata.
0: O exercício da barata.
2: Deus me livre.
1: Sobre isso.
0: A rotina acelerada está atrapalhando o sono de muita gente e uma técnica japonesa curiosa está ganhando popularidade para resolver problemas de insônia. O chamado exercício da barata, que está viralizando nas redes sociais e é surpreendentemente simples. Basta se deitar de costas, levantar os bracinhos e as perninhas e agitar os membros vigorosamente por cerca de 30 segundos, como se fosse uma barata virada de...
1: Ah, fingir que é uma barata de barriga para cima.
0: Isso aí.
4: Vou fazer.
2: Achei que tinha que pegar uma barata.
1: Deus livre. Eu sabia da tática nas festas eletrônicas, né? Do pisa na barata e pega a borboleta.
2: Que como assim?
0: Que coisa, cara.
2: Pisa na barata, claro, e pega
3: desculpe,
2: borboleta.
3: André Sarate.
1: Pisa na barata, pega a borboleta.
2: Olha, esse jornal tinha que ter imagens. As pessoas
0: não,
2: tinham que ver
0: isso. Não, melhor não.
4: Perderam a melhor cena.
1: Chega,
0: a dança da barata. A ideia não é cansar o corpo, mas sim aquecer as extremidades, aumentando a circulação nas mãos e nos pés. Esse sinal térmico ajudaria o cérebro a entender que é o momento de relaxar, acelerando o processo natural do sono. E o melhor, nenhum equipamento é necessário, podendo ser feito diretamente na cama. Então, todo mundo fazendo exercício da barata.
3: Vamos pedir pro Thiago filmar a dança que dá.
2: Não, tem
3: que botar na rede social isso aí.
0: No intervalo.
2: Gente, a dancinha que o Lucas fez do dança, como é que é? Dança, não, pisa na barata e pega a borboleta.
1: Pisa na barata e pega a borboleta.
2: Tá,
1: essa é a dança. Não, fazer depois no intervalo. Tá.
0: Só tem um detalhe, né? Se tu for fazer o exercício da barata, pode ser que venha uma barata de verdade e passe por cima de ti.
2: Não,
0: né?
2: Inclusive feche a janela antes de dormir, para caso você dormir de boca aberta, ela não tentar entrar voando e tentar te atacar.
0: Que nem os vídeos que eu mandei ali da baratinha entrando na mulher de boca aberta.
2: Ah,
0: ali,
2: não, né? Mas aquilo lá era IA, né?
0: Claro que era IA.
4: Eu já acordei uma vez e tinha uma barata atrás de mim.
0: É, e aí?
4: Aí eu gritei, pedi pra matarem, né?
2: Não, eu...
4: Já liguei o ar-condicionado e já saiu uma voando de dentro.
2: Eu tenho trauma com a barata que venho caminhando assim. Ela ia tentar me atacar e entrar na minha boca, mas
0: como
2: eu acordei
0: atacar?
2: Antes.
0: Barata
2: elas
0: ataca.
2: Elas me atacam. Eu odeio barata, eu tenho nojo de barata.
1: Mas essa aí era a tática que a minha mãe e minha avó usavam quando eu era pequeno pra eu escovar os dentes antes de dormir.
2: Ah, sim.
1: Se tu não escovar os dentes, a barata vai entrar na tua boca. Aí eu morria de medo, dormia até tapado e não escovava
3: a tática do banho? A tática do banho, como é que era?
1: A tática do banho?
3: Pra te tomar banho quando era pequeno.
1: Não, banho assim, eu nunca tive problema.
3: Ah, tá
1: nunca... Mas o meu primo, agora o X9 já pode...
0: Eu vou inaugurar também, depois de ti.
3: Olha aí, pode
1: o
3: ser
1: meu
3: primo
1: era assim, ó. Meu primo, ele vinha pra cá e aí meu pai falava... Fulano, vai...
3: Não, fulano nada. Tá. Vai falar o nome.
1: Ô, Dudu, vai tomar banho. Aí o Dudu ia pro banho, ligava o chuveiro... Deixava ali o chuveiro e só fazia assim, ó. Passava o cabelo embaixo d'água e saía do banho. Daí eu tomei banho. Daí meu pai, aqui, toma banho, tá vendendo a bunda.
0: Eu tenho uma história também a respeito de banho, assim.
1: Olha aí.
3: Caiu o sabonete no vestiário.
0: Não, não. tava desaparecendo, cara, de uma residência os tubos de shampoo, assim. Ué? Durava um dia. E a pessoa demorava umas horas e horas no banho, assim. E o shampoo ia um tubo por dia. Até que certa feita, a outra pessoa entrou no banheiro e descobriu que esta pessoa lavava todo o box com shampoo e não tomava banho, saía fedido.
1: Ela lavava o box.
0: Lavava o box com um tubo de shampoo, um tubo inteiro de shampoo por banho. E não tomava banho. Um beijo pro Beto, meu irmão.
1: Ô, Beto.
3: Ô, Betinho.
0: E um beijo pra minha mãe, a Vera, que descobriu, né? Descobriu Vera. O Beto. Ele saía fedendo, mas deixava o box cheirosinho, né? Era um tubo de shampoo por banho.
1: Beto shampoozinho.
0: E vocês aí tem também X951. 9143-1874, quais ingressos nós temos?
2: Nós temos Todo Mundo em Pânico, Dia D, Revolução dos Bichos e o Passaporte Aqualocos, Temporada de Inverno.
0: Anelise Menezes, qual é o apelido do Júlio que você ia mandar aí, por favor, por gentileza?
3: Ai, ai, ai.
0: Hoje é dia de X9, Anelise.
3: É dia de X9, é verdade.
0: O Júlio já baixou ali, ó.
2: Ele tá pensando no X9.
3: Eu mesmo posso falar meu apelido, não tem problema nenhum. Posso, mas não vou.
0: Deixa pra Belize, pra entregar o X9 aí. 51914318-74. Mande seu recado, tem gente já mandando recado aqui, né? Vamos ler aqui.
2: Bora, vamos lá. Buenos dias! Mandou aqui pra gente...
3: Argentino?
2: Anelise!
0: Olha aí,
2: ó. Chamamos a Anelise. Anelise, qual é o apelido? Olha, tá colocando aqui, ó. Buenos dias, X9. Tá escrevendo pra gente. Enquanto ela manda aqui, vamos ver aqui. Bom dia, Rádio Mix. Ah, tá, ele mandou aqui. Beijão a todos. O Cleison de Porto Alegre ganhou no final do programa.
4: O capacete.
3: Ah, é? Ela não leu, né? A Josi viu, tá ali escrito o apelido.
2: Ah,
3: passou batido por ti, hein?
2: Não, é que ela tava escrevendo na hora que eu fui ler.
3: Tá ali, X9, ó.
2: Mandou. Buenos dias, X9, capacete. Agora ela tá escrevendo o porquê era esse apelido. Por quê, Júlio? Conta pra nós.
3: Cabelo da época.
1: Sabia, tu tem muito cabelo até hoje.
3: Ah, cara, eu tenho uma foto, depois eu mostro a foto pra vocês. Era um capacete.
1: Não. Cabeludão.
0: Ah, tu chegou a pegar a época que cortava os cabelos cogumelo?
4: Sim, sim. Ui, que horror.
0: Cabelo cogumelo. Sim.
2: Capacete, os guris chamavam ele. Obrigada, Anelise, pelo X9.
3: Tem uma foto legal aqui.
1: Cabelo de pneu.
2: Não, mas vocês tiveram a parte da infância que as mães resolveram cortar o cabelo dos filhos de Chitãozinho e Chororó.
0: Cogumelo? Sim.
2: Ai, não.
0: Era chamado cabelo cogumelo.
2: A mãe acabou com todos os cabelos das filhas lindas. A gente um cabelo lindo, ela cortou aquele meio Chanel e um punk em cima. Aquele... Ai, aquilo era a coisa mais horrível.
3: Eu amava o cogumelo aquele.
0: O cogumelo era o piniquinho aqui. Atrás aqui
2: era
0: raspado.
2: Era tipo Playmobil.
0: E eu tive o cabelo assim.
3: Cara, não, mas o meu era bizarro.
1: A minha mãe teve o cabelo assim, parecia mesmo Chitãozinho e Chororó. Parecia mesmo.
2: Não.
1: Falei pro pai, tu casou com a mãe porque ela era muito parecida, né?
0: Vamos ouvir um áudio aqui?
2: Bora.
0: Vamos lá.
1: Bora.
14: Bom dia, Rádio Mix, motorista aplicativo aqui. E o X9 de hoje é... Esses dias eu tô com uma corridinha pro motelzinho de Porto Alegre aqui.
2: Eita.
14: E a menina pediu pra mim entrar educadamente ali no chat. Eu falei, bom, vou fazer a boa, vou entrar. Entrei no motel pra ela embarcar. Geralmente embarca casal, né? Quando pede pra entrar assim. Mas eu parei assim no quarto, assim. E aí eu notei que ela saiu de uma caminhonete, uma Outlander.
0: É longo o áudio, mas eu vou deixar. Gostei.
14: Caminhonete bem vista, né? Entrou no carro, tá. Saí do motel. Me pagou adiantado. O Pix, né?
0: Chupi.
14: Quando... Eu cheguei no prédio dela, ela agradeceu, desceu, e eu fiquei observando, né, onde que ela iria entrar. Quando eu notei, tinha alguém esperando ela na porta do prédio, e era o namorado dela. Pois deu um beijão na boca dela. Bah, eu falei, que absurdo. Se eu soubesse que era o namorado dela, tinha... pedido pra ela fazer um pix bem gordinho pra mim. Mas eu falei, não tenho o que fazer agora. Então, bom dia pra todos aí, bancada.
0: É, vida real,
14: obrigado,
0: amigo.
14: Obrigado aí. Beijão.
4: Até mais. Não dá mais tempo de chantagear.
1: Obrigado por esse áudio, porque foi legal.
4: Maravilhoso.
0: Ô, Claudimar, só faltou o nome, né? Não precisa dar o sobrenome, só o nome. Deve ter ali no aplicativo, na corrida,
1: aplicativo,
0: né?
1: É,
0: abraço, claro. Claudimar. Mande seu áudio também com o seu X9.
2: bom.
1: Começou bem, hein? Começou
4: sempre
1: bem.
4: Traição, né? É impressionante.
0: É, o resto não engaja, história de amor não engaja. É.
2: Bom dia, muito bom dia, pessoal da Mix. Gostaria de aproveitar e perguntar pro pessoal aí da bancada qual o palpite de vocês sobre quem será o campeão desta Copa do Mundo. Gostaria, inclusive, de saber o palpite do Pedrinho. Um forte abraço a todos, inclusive pro Ramiro, que já foi comentarista de golfe.
0: Já fui narrador de golfe.
2: André mandou aqui pra gente.
3: Uma rodada é muito cedo pra falar ainda, né? Vamos deixar pra mais tarde, né?
0: Não, mas eu chutando por cima, assim, hoje, vendo as seleções que tem, pra mim, a favorita
3: Itália,
0: é... Não, a Itália nem tá na Copa, faz quatro Copas que a Itália não joga.
3: É, eu pensei um país, falei.
0: Não, eu vou botar a França como favorita.
3: Eu pensei em França e falei Itália.
0: Vou botar a França como favorita.
3: França e Argentina, assim, uma final, né? Não sei nem se podem se cruzar pela tabela.
0: Não sei.
3: Numa final, né?
0: Não sei. Não, depende do chaveamento. Agora é um como é que é? 16 avos, depois oitavas. Tem uma vaga a mais.
3: 16 avos. Não, tem o número de seleções também bem elevado nessa, oitavas, né?
0: Não, o que eu achei bizarro foi eu tô vendo lá na primeira rodada ainda o Paraguai tomando 4 dos Estados Unidos e o gol do Paraguai é do Maurício, ex-jogador do Inter. Como é que ele foi parar na seleção do Paraguai, cara?
1: Vai, o metaverso, né? Do nada.
0: Do nada aparece o Maurício na seleção do Paraguai.
1: O pai dele é paraguaio.
0: Mas, né?
3: Mas não a sabia. Ideia da carteira do Ronaldinho e do Assis Paraguai era essa. Era o Ronaldinho jogar no Paraguai na seleção.
1: Imagina. Eu vou te dizer que fardaria.
0: Não chegou a jogar, mas treinou.
3: Jogou lá no presídio.
0: Sim, jogou o torneiozinho interno.
1: Torneio de futebol, foi campeão do torneio de futebol no presídio. Ô, meu, até campeão de futebol no presídio, o Ronaldinho foi...
3: É,
1: o cara
3: pose,
1: é bruxo,
3: Ronaldinho,
1: né, velho?
0: É o rei do rolê aleatório. Porra. Olha só, antes daí pro intervalo, o Jogralzinho com o número do telefone, que eu quero ver bastante recado na volta, tá? 1, 2, 3.
15: 5, 1, 9, 1, 4, 3, 18, 7, 4.
0: Já voltamos!
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18: Fala, meus queridos, muito bom dia. Vamos que vamos de mais atualizações nesse quartou e trago destaque para o motorista que vai acessar a capital pela Zona Leste. 040 em direção a Bento Gonçalves, já com uma movimentação mais acentuada, principalmente entre a Avenida Liberdade e Antônio de Carvalho. É um fluxo que é habitual do horário, mas não tem jeito, tem que ter uma maior atenção, além de uma certa redução na velocidade por ali. Estrada Caminho do Meio é alternativa, mas na transição para Protásio Alves, também tem um trânsito mais carregado. 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

0: 7:05, estamos de volta com o Jornal da Mix desta quarta-feira, dia 17 de junho. 7 graus de temperatura nesta manhã, fria, não tão, a gente tava falando fria, mas não tão gelada quanto ontem, né? Porque ontem tinha vento.
1: Ontem tava terrível, serração.
0: Até já subiu um grau aqui, 8 graus, a gente começou o programa com 7 graus, tá 8 graus, já deu uma esquentadinha.
1: 1000 graus na sombra.
0: 7:06, 17 de junho, participe conosco. 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Nosso WhatsApp é o 51914318 74. Repetindo, 51914318 74. Problemas no trânsito, manda pra gente. Hoje é dia de X9, quer entregar alguém? Manda pra gente também. Nossas redes sociais, @mixfmpoa, @mixfmpoa, @ubratvoficial e @ubrarecords. Entra lá para ver os stories da Ubra Records, dos bastidores da gravação do You Live ontem à noite, aqui no nosso Estúdio C, com a banda da Ubra Records, os cantores da Ubra Records, trazendo mais uma noite de espetáculo. Daqui a pouquinho, logo mais na sequência, tudo estará também disponível na íntegra para o pessoal acompanhar o que está sendo gravado aqui nas terças-feiras. Afinal,
2: ainda não.
0: 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Porto Alegre, região metropolitana, terão uma terça de tempo firme, com bastante sol. Começamos o dia com 7 graus, já está 8, mas a temperatura sobe durante a tarde, podendo chegar aos 20 graus de temperatura. Não há previsão de chuva e o tempo segue estável ao longo de todo o dia, ideal para atividades ao ar livre e para quem pretende aproveitar o solzinho do inverno. Datas comemorativas de hoje: Dia Mundial de Combate à Desertificação e à Seca. Também um combate ao desmatamento, né? Para não desertificar locais de mata. Dia do Gestor Ambiental, não por acaso.
1: Um abraço pro meu Dindo aí, que é gestor ambiental. Dindo dia... Paulo.
0: Ah, abraço para ele. Dia da Medicina Veterinária Militar. Os animais que servem à brigada militar, ou ao exército, né?
1: Os animais ou...
0: Os animais, sim, os cachorros, médicos, né? Os cavalos que servem ao exército, né?
1: Os cachorros. Ah, legal.
0: Dia do funcionário público aposentado.
2: Ah, tá cheio aí.
0: Um abraço pro meu sogro, pra minha sogra.
1: Ah, bacana.
0: Que bom, né? Trabalharam por anos na CE.
2: Ah, legal.
0: A CE que já foi, inclusive, vendida, né? Quase que na totalidade. Dia Internacional de Apreciar Ouriços.
3: Aprecio muito.
0: Dia de pular na caçamba de lixo e garimpar.
2: É os gari, é os gari.
1: É os gari.
0: É uma data que acontece nos Estados Unidos, onde as pessoas pulam nas caçambas de lixo para procurar objetos de algum valor que tenha sido... Porque lá eles descartam muita coisa, né?
3: Mas eles descartam na frente de casa também,
0: e
3: né?
0: E eles descartam coisa boa, né?
3: Boa, sofá, coisa novinha.
2: A esposa, tudo.
0: O Júlio tem um irmão que mora nos Estados Unidos também, né? Eu não sei se ele já te relatou isso, mas a minha irmã que mora lá, ela já se mudou 6 ou 7 vezes. Agora ela vai para uma residência fixa na Carolina do Sul ou do Norte, agora não lembro. Mas teve alguns lugares que ela chegou, acho que Atlanta foi um deles que ela morou, que as pessoas não queriam mais uma poltrona, tinha um espaço dentro do prédio onde as pessoas iam lá e não descartavam. Elas colocavam primeiro para ver se os moradores do próprio prédio não queriam aquilo ali. Se ficasse muito tempo, aí era feito um descarte. A minha irmã quase mobiliou a casa dela pegando coisas.
2: De uma certa forma, isso acontece no meu
3: bacana,
2: prédio.
3: Né?
2: Meu prédio é um prédio antigo e tem esse acordo ali. A gente larga alguma coisa
0: primeiro para os moradores verem.
2: O próprio zelador, se ele quiser ficar, enfim. Né? Bacana isso.
0: Né? Então é isso aí, dia de pular na caçamba de lixo e garimpar lá nos Estados Unidos. Nascimentos de hoje: 1937, Clodovil Hernandes. Ah, estilista, apresentador de TV e político brasileiro.
2: O que ia fazer o vestido de noiva da Josiane.
0: Exatamente. Oliveira.
4: Depois disso, um querido saudoso, eu não pude casar.
0: Morreu
4: mais.
0: Em 2009.
4: Não tenho mais vestido de casamento.
2: Mas o amor pode estar assim.
0: 1940.
4: O amor tá aí.
0: 1942, Arlete Salles, atriz brasileira. 1953, Chico Pinheiro, jornalista brasileiro. Chico. Em 1967, Crisan Júnior, o Zinho. Tetracampeão do mundo e campeão da Copa do Brasil com o Grêmio em 1990 e...
2: É um cara divertido, viu?
0: Não, 2002 ele foi campeão da Copa do Brasil com o Grêmio.
2: Cara bacana.
0: Gente finíssima, entrevistei muitas vezes. Sim. O Zinho era bom de entrevistar porque tu fazia uma pergunta, a resposta tinha 8 minutos, aí tu podia fragmentar ela.
2: Rendia, né?
0: Abraço,
1: o
0: Zinho.
1: O editor que se ferre, né?
0: Não, ótimo, repórter. É bom, rendia, porque tu fazia, o jogo era só domingo, tinha o sábado inteiro pra preencher a programação. Tu fazia duas perguntas pro Zinho, era 10 minutos de entrevista.
2: Já o Zé Alcino, era sim ou não?
0: É, sim, não. Opa. O Ronaldinho, tô também. Feliz. Estou contente. 1967, Zinho, desculpa, 1969, Haroldo Ferretti, músico brasileiro e produtor musical, é o baterista do Skank. Tinha um estúdio na própria casa, na época que o Skank tava no auge.
2: Ó, mais um gente boa aí, ó, agora.
0: Dois na sequência aqui, Júlio. Nasceram no mesmo dia, em 85, Diego Souza, ex-jogador do Grêmio, e Rafael Sobis, ex-jogador do Inter.
2: Sim, os dois maravilhosos. Mas o Rafael, a gente sempre teve mais contato, né, que o Diego Souza.
0: É, eu não sei, eu não convivi com o Diego Souza.
2: É, muito pouco também.
0: O Sobis, gente finíssima.
3: Eu conheci o Sobis.
2: Várias vezes no Grêmio, né, teve várias passagens.
0: É, o Diego, a mais recente, que foi nos anos 2019, 20, isso, 21, isso. Ele foi tetra ou pentacampeão gaúcho na sequência.
2: E goleador do time, né?
0: E goleador do time. Que a primeira vez que ele veio pro Grêmio, ele era meio campista. Isso. A segunda vez que ele voltou,
2: ele era jovem.
0: Aí quando ele voltou pro Grêmio, ele já era centroavante.
1: Centroavante.
0: É, exatamente. E o último aniversariante do dia aqui, 87, Kendrick Lamar, rapper estadunidense. Tá no...
2: Amigo do Thiago.
0: Tá no topo do topo, né, o Kendrick Lamar hoje em dia. O cara que eu acho que foi mais premiado no Grammy esse ano. Então, mais um aniversariante do dia. Vamos com essa notícia importante, ó. Prefeitura abre 700 vagas em nova campanha para castração de cães e gatos nesta quarta-feira.
2: Bacana.
0: A Prefeitura de Porto Alegre, por meio do Gabinete da Causa Animal, realiza hoje, dia 17, a partir das 9 horas, daqui a pouquinho, mais uma edição da campanha de castração destinada aos responsáveis por cães e gatos do município. Nesse mês, serão disponibilizadas 700 vagas para o procedimento. O cadastro permanecerá aberto enquanto houver vagas disponíveis. As inscrições podem ser realizadas exclusivamente pelo WhatsApp do 156 mais POA, no número 51-3433-0156. A campanha integra o programa de controle populacional desenvolvido pelo GCA, por meio da oferta gratuita de castração e esterilização cirúrgica para cães e gatos em 7 clínicas credenciadas. O objetivo é ampliar o acesso da população ao serviço. As clínicas estão distribuídas pela Zona Norte, Leste, Sul e Centro da capital. Além da esterilização cirúrgica, os animais atendidos recebem identificação por microchip e os tutores ganham orientação sobre guarda responsável e zoonoses de importância para a saúde pública. Pode participar os responsáveis por animais domésticos residentes em Porto Alegre com 18 anos ou mais, que possuam um cadastro ativo no Cadastro Único, CadÚnico, do município. Os protetores cadastrados junto ao GCA não devem realizar inscrição pelo 156, pois com

0: nesta quarta-feira, dia de X9. 51914318 74.
1: Repita.
0: 51914318 74.
2: 51 91 91
3: 93 18 74.
0: É bom. Tema de casa pra Thaís e pro Lucas.
4: É bom esse Lucas Girino, hein? É bom esse Lucas Girino.
0: É. Dançarino de rave.
4: Ele botou numa pressão aqui.
5: Era 9-1 mesmo.
0: Mata barata, tá, pega a borboleta.
5: Ele decora a coreografia, mas o número
1: pisa
5: não.
1: Pisa na barata, pega a borboleta.
0: Pisa na barata, pega a borboleta.
1: Pisa na barata, pega a borboleta.
4: Agora rápido. Pisa na barata, pega a borboleta. Pisa na barata, pega a borboleta.
0: Um, dois.
1: Tá parecendo como é que é? Os pinguins de Madagascar.
0: Eu me divirto. Não, eu me remexo muito. Eu me remexo muito.
3: Ah, essa aí, Summer Electro Hits.
0: Ah, muito bom.
1: Não, tem até que pensar qual é a trilha sonora pra fazer essa.
3: É aquela.
4: Fly.
0: Pisa na barata, pega a borboleta.
3: Essa é muito boa.
0: Robôs que limpam a casa começam a atuar nas residências na China.
3: Jurei que eles tinham começado a pisar na barata e pegar a borboleta.
0: Já pensou chegar em casa e ter um robô
3: dançando
5: fazendo faxina? Já existe aqueles robozinhos, né? Redondinhos assim.
0: Não, mas é um robô humanoide. Humanoide.
5: Que limpa, tira...
3: Bah, deve ser uma loucura, né?
0: Imagina se o robô se revolta.
5: Imagina se o robô rouba a tua
1: mulher. É o robô, né?
3: Meu, se eu tivesse um robô, rouba ele ia ser muito engraçado.
4: Aí.
3: O meu robô ia ser muito engraçado.
0: As empresas chinesas de tecnologia estão levando robôs de limpeza para dentro das casas como parte de testes em ambientes reais equipados com inteligência artificial. Os equipamentos conseguem realizar tarefas como organizar objetos, recolher itens espalhados e auxiliar na limpeza doméstica. A iniciativa busca acelerar o desenvolvimento da robótica doméstica, permitindo que as máquinas aprendam a lidar com as situações do cotidiano. Embora não dependam de supervisão humana, em algumas atividades os robôs já são vistos como uma das principais apostas do setor tecnológico para os próximos anos. Especialistas da marca chinesa X-Squared Robot avaliam que a tendência pode transformar a maneira como tarefas domésticas são realizadas, tornando os robôs assistentes cada vez mais presentes na rotina das famílias. Aí, como disse a Thaís, tu chega em casa, tá o robô na cama com a tua mulher.
3: Mas que sacanagem.
5: Ué?
0: Isto pode falar de traição nesse programa, dá gatilho nas pessoas.
5: Desculpa, gente.
1: Isto é incrível.
0: Gatilho. Ah, 7 horas e 18 minutos. Cara, eu tô precisando de um robô faxineiro aí, um robô doméstico.
5: É.
0: Preciso pra organizar minha casa lá. Me ajuda aí, alguém me dá um robô de presente.
1: Mas já pra organizar, daí teria que ser esse aí mesmo da notícia. Mas aqueles outros também que limpa já é bem bacana.
0: Ah, o robozinho, aquele de chão, aquele, né?
5: O que ele faz? Ele aspira só?
1: Aspira, ele passa pano.
3: Passa pano e aspira.
1: E tem uns modelos que até já tiram... Como é que é? Bactéria? Como é que é o nome?
0: Ácaro.
1: É.
3: Bactericida.
1: E ele não, tem um nome, tipo...
0: Fuga, piolho, é muito... carrapato.
5: Não, tira... É muito legal, eu tenho lá em casa.
0: Bichos
5: tira
0: escrotos,
1: é,
0: saiam dos esgotos.
1: Antibactericida, mas não é esse o nome. Tipo, ele já...
0: Detergente.
3: Herbicida.
0: Bichos escrotos, saiam dos esgotos.
3: Bichos exóticos.
5: Ele sai da... Ele tem uma... Como é que chama? Uma base. Ele sai da base, dele vai limpando toda a sala.
0: Ele não entala?
5: Então, ele entala.
0: Isso que eu ia perguntar.
5: E ele tem
1: os
5: sensor.
1: Gatinhos adoram ficar em cima dele.
5: Ele tem sensor, daí se ele bate alguma coisa, ele dá uma rezinha e muda o trajeto.
0: Ah, mas mesmo tendo sensor, ele não trava em algum lugar?
5: Trava. É. Se tem tapete,
0: ah,
5: trava.
0: Que saco.
5: É um saco.
3: Isso aí parece uma gurizada aí, né? Sai da base, aspira e trava.
5: E depois que ele acha que limpou tudo, ele volta sozinho pra base.
4: O robô saiu do armário.
0: E tem os de piscina também, né? Que aspira o fundo, esses robozinhos também.
3: Ah, é verdade. Prova d'água, né?
0: É, esse aí é mais efetivo, eu acho, porque ele fica só naquele quadradinho
3: da piscina.
0: Não tem nada que tranque ele.
1: Já tem um filme, inclusive, meio suspense com a Megan Fox, que é exatamente isso, né? Robôs que fazem faxina, enfim. Mas é meio estranho, né? Eu depois que eu assisti aquele filme, Eu, Robô, e o Dia da Revolução das Máquinas, né? Tu bota um...

0: uma agora, máquina dessa.
1: Agora
0: tu me
1: lembrou de um filme, eu até vou procurar o nome, que o cara tá. O começo é o cara com uma namorada, né? E aí descobre-se que a namorada e o amigo, que é amante dela, eles vão pra uma cabana, os dois são robôs.
0: Sim, é esse filme.
1: É esse?
0: É esse filme.
1: Mas
0: uhum.
1: Esse filme é uma loucurada.
0: É uma loucurada.
2: E eu vou dar uma série também pra quem quer assistir a respeito disso. É uma minissérie, 6 episódios, é a Cassandra. Eu já tinha falado dela no passado aqui.
0: Como?
2: A Cassandra é uma inteligência artificial que comanda uma casa, só que daí ela começa a interferir na vida da família.
3: E aí, isso é muito legal.
2: É baita minissérie, 6 episódios, rapidinho. Oh, tu, final de semana tu consegue já terminar a minissérie chamada Cassandra. Ela tá legal. Na Netflix, foi lançada em 2025. Um casal chega numa casa nova, lá tem essa inteligência artificial.
1: A casa automatizada, com essa inteligência.
2: Exato, só que daí ela começa a interferir na vida da família e tomar conta das coisas.
0: Vai ser
2: baita.
0: Suspense, hein?
2: Cassandra é o nome.
3: Vou ver.
2: Vai que não tem erro, baita minissérie.
0: Vou assistir.
1: Baita dica.
2: Pra gente partir pro WhatsApp, Brasil tem mais solteiros do que casados, mas busca por relacionamento segue alta.
1: E tá difícil.
2: O número de solteiros já supera o de casados no Brasil, mas o interesse por relacionamentos continua forte entre os brasileiros. Dados divulgados pela revista Forbes apontam que o país possui atualmente cerca de 81 milhões de pessoas solteiras, enquanto a população casada soma aproximadamente 63 milhões. Apesar da mudança no perfil da sociedade, muitos brasileiros seguem em busca de um parceiro. Um levantamento realizado pelo aplicativo de relacionamentos Happn revelou que 27% dos entrevistados pretendem dedicar mais atenção à vida amorosa ao longo de 2026. Falta meio ano, né? Entre aqueles que planejam investir mais nos relacionamentos, a maioria demonstra interesse em construir vínculos duradouros. Segundo a pesquisa, 62% afirmaram que procuram um relacionamento sério. Os números mostram que, mesmo com as transformações nos hábitos e estilo de vida da população, o desejo de encontrar companhia e estabelecer conexões afetivas continua presente entre milhões de brasileiros.
0: E viva o amor.
3: E temos mais homens ou mulheres?
2: Temos muito mais mulheres do que homens hoje.
3: Por isso estão todos
1: Mas
3: se brigando.
1: Mas onde é que estão?
2: Estão tudo brigando pelos mesmos homens.
3: Tudo se estapeando aí.
4: Ué?
2: Tem muito fura-olho na faculdade de medicina.
4: Não, sai ainda. De noite, Girino. Tá?
1: Não. Sai, mas eu
2: não?
1: Acho que eu tô indo no lugar errado.
2: O pessoal se dá bem?
3: Tá indo se dá bem.
2: Ó, tem dois então. Programas aqui, ó.
3: Não, lá na medicina não tem fura-olho. Ainda
2: não
3: bem,
2: tem.
3: Né, gente?
2: É.
3: Ah, tem fura... não vou falar.
2: Tem a X9 hoje.
1: X9,
3: tem fura-olho, mas é um fura-olho, não é de quem tá lá, entendeu? Olha só!
1: É um fura-olho saudável?
2: É
3: um fura-olho...
1: De fora.
3: É.
1: Fora-olho.
3: Ah, não.
1: Fura-fora-olho.
3: Vai ficar feio falar.
2: 7 horas 23 minutos, pensa bem aí. Depois tu descobre
1: formula,
2: se entrega ou não.
1: Formula.
2: Vamos com o nosso WhatsApp, 51914318-74.
0: Bora. Bom dia, Rádio Mix. Sou o Robson, motorista de aplicativo de Porto Alegre. Sou ouvinte da rádio. Quando era lá no Portal Shopping, né, na livraria. Então, tô bastante tempo escutando a Rádio Mix, mas minha participação hoje é para avisar um acidente na BR-290. Quem sai de Eldorado, sentido Porto Alegre, na alça de acesso à Ilha da Pintada, não consegue entrar na ilha. Um bom dia para todos da bancada maravilhosa. Parabéns, Deus abençoe vocês. Foi o Robson que mandou aqui pra gente. Obrigada, Robson, pela informação aí. O pessoal, então, redobrar a atenção. Temos aqui... Bom dia, Rádio Mix. O Denis mandou aqui pra gente. Acho que tá participando conosco pela primeira vez. Bom dia, Denis.
4: Bom dia.
0: Temos áudios.
2: Espera aí que já vamos aqui com os áudios. Deixa eu ver aqui. Vamos nesse aqui. É longo, mas vamos ver se vale a pena aqui. A Fabiana... Valeu a pena, a gente deixa.
5: Bom dia, Rádio Mix. Primeiro, gostaria de agradecer essa alegria contagiante que vocês fazem todas as manhãs. E muito bacana vocês estarem aí das 6 da manhã em diante. Fazendo companhia para quem está dirigindo cedinho. Hoje eu estou indo de Porto Alegre a Nova Hartz trabalhar. Atender uma comunidade lá. Isso é muito importante. Companhia, para quem dirige sozinho, faz toda a diferença. Mas o meu X9 hoje são lembranças afetivas da minha infância. Nós somos em 4 filhas, uma escadinha de 2 em 2 anos aí, nasceram as filhas, então nós brincávamos muito juntas. Só que eu era sempre a que resmungava mais, brigava mais, chorava por qualquer coisa, às vezes nem tinha nada para chorar, eu já inventava um choro, porque a mãe corria, via que eu tava chorando e me dava tudo. Um dia as gurias se reuniram no quarto e deixaram a minha mãe atrás da porta. E eu cheguei no quarto, vi que elas estavam brincando e quis um brinquedo. E eu não vou me esquecer mais, que eu comecei a fingir que estava chorando. Minha gente, a minha mãe saiu daquela porta, atrás da porta, e disse: eu não acredito, Fabiana, que tu tá fazendo isso. E eu parei no mesmo instante de chorar, né? Porque não tinha nem lágrimas caindo. Eu fingia realmente que estava chorando. Bom, enfim, o X9 foram todas minhas irmãs sobre as minhas artes, né? E com tudo isso, tá aí o meu X9 dessa quarta-feira aí para compartilhar com vocês, que obviamente que eu fiquei sem brinquedo e de castigo.
2: Tá bem.
6: Boa.
2: É longo, né? Vamos mandar um pouquinho mais curto aí. Mas tá bom, foi boa a história. Vamos lá com mais um aqui.
7: Bom dia, galera da Mix. Tô adorando muito ouvir vocês. Sou o Thiago, de Estância Velha.
0: Bom dia, Thiago.
7: E eu queria contar sobre uma X9, que é a minha esposa, que tá há tempo roubando o meu coração. E agora, recentemente, arrumou um cúmplice, meu filho de 34 dias, o Bento. Amo muito os dois. E tem a minha filha, que não mora comigo, a Maria Antônia, de 5 anos, que eu amo muito também, e que também rouba um pouquinho todo dia o meu amor aí e a minha saudade também. Um abraço. Uma boa semana pra todos.
6: Abração,
2: boa abraço,
6: Thiago.
8: X9 com só love.
0: Lindo, Thiago.
1: Só love.
2: Bah, o Rafael mandou um X9 aqui, mas tem quase 2 minutos.
1: Ah, não, mandou um podcast.
2: É, Rafael, eu até gostaria de colocar, mas tenta fazer resumido.
1: Dá uma resumida aí, Rafael.
2: Bom dia, senhor Rui Irigaray, nosso superintendente de Relações Institucionais e Comunicação da UBRA. Tudo certo, Rui?
9: Bom dia aos nossos ouvintes. Muita alegria, muita satisfação. E sempre apaixonado, né?
6: É boa essa UBRA, hein?
9: Apaixonado pela nossa UBRA. A cidade da educação aqui em Canoas, a nossa sede da UBRA. Todo mundo na UBRA. A UBRA
8: em todo mundo.
2: UBRA em todo mundo.
9: É isso aí. Um abraço especial a todos os ouvintes, ao nosso pessoal dos aplicativos aí que tá escutando, pessoal que tá levando, papai, mamãe, tá levando seu filho na escola, os nossos alunos, professores, colaboradores da UBRA SA, que também estão se deslocando agora para as nossas unidades de ensino. Todos aqueles nossos ouvintes com muita alegria. Bom dia com...
6: Alegria!
9: É isso aí, que aqui que a gente tem alegria.
10: A UBRA não vai abrir creches para crianças?
9: Não, Pedrinho.
10: Queremos, nós queremos,
9: Pedrinho,
10: viu?
9: Pedrinho. Oh. O Pedrinho que é creche para criança. Eu falo com o doutor João Pedro Mel, que...
2: Você não viu a velocidade que ele tava às 6 da manhã aqui.
10: Fui tomar todinho, vocês me acalmaram.
9: Vamos falar com o doutor João Pedro e ver se o doutor João Pedro vai querer abrir uma creche também.
1: Creche não, mas Pedrinho, tem né? As escolas da UBRA, né?
2: Mas a creche não é pro Pedrinho. O Pedrinho a gente larga no campo.
9: Olha, nosso presidente, ele é fantástico, né? Tem cada ideia brilhante, que é essa das escolas aí, tem coisa boa vindo por aí.
1: Olha aí.
9: É, o homem é fora da curva. Mas bom dia também às nossas alunas que estão aqui, hein?
3: Olha só. Bom dia. Para o nosso melhor
2: alunas de medicina da UBRA Porto Alegre.
3: Ah, não posso falar que o Jackson vai ficar com ciúmes.
9: Ah, da ciumeira.
3: Falei que tem o melhor superintendente.
9: Ah, não, mas
3: os
9: não.
3: Os dois são.
2: Mas o Jackson já foi intimado a vir aqui e se defender.
9: O Jackson é um querido, é um cara do bem, é um baita vendedor, né? O nosso 0001 de vendas do Brasil. Então, acho que a gente tem que considerar isso, dar carinho também pro Jackson, né? Que às vezes é meio carente, né? Um abraço especial pro nosso Jackson Trindade. Ailson Vir, um abraço pro Ailson Vir, tá escutando aí. A Ângela. Ângela, libera minhas ossias lá para pagamento.
6: Opa!
9: Ângela.
6: Beijo carinhoso, abraço.
2: Beijo, Ângela.
6: Nós te amamos, Ângela.
9: Vamos em frente. Ramiro, como é bom estar aqui na nossa Rádio Mix aqui. aqui com as nossas alunas aqui. Tá a Luana hoje aqui também, de Porto Alegre.
2: Já participou com a gente
9: Já
2: aqui,
9: participou
2: né?
9: conosco participou. Aqui. Luana, como é que tá a nossa Ubra Medicina Porto Alegre?
11: Essa semana a gente teve a primeira amostra científica, né, Thaís? É, olha...
2: Estivemos cobrindo ontem na Rádio Mix. É,
3: com... Eu fiquei impressionada com a quantidade de aluno que quis participar.
11: Eu acho que deu 54 projetos, se eu não me engano.
3: Muito, né? Bastante. E muito bacana. Gente, tava muito legal.
2: A Thaís ajudou o Pedro lá a fazer a cobertura,
3: ajudei ele
2: né?
3: a fazer a cobertura.
2: Estivemos lá.
9: A nossa Medicina Porto Alegre vai formar, agora nos próximos anos, as primeiras turmas, e então a gente vê muita qualidade no ensino lá, nossos professores extremamente qualificados. Vai ainda ficar melhor a infraestrutura agora para os nossos alunos de Porto Alegre. Isso porque a Ubra entrega o quê, Ramiro?
2: Excelência.
9: É redundância, né? Em tudo que faz.
3: A gente, desculpa, a gente já trouxe dois professores de Porto Alegre, né? O Max e a Julie. São incríveis, né?
2: Maravilhosa. E sexta-feira vem aqui um profissional formado em biomedicina, o Leonel Bosa,
3: ah,
2: né?
3: Sim.
2: A gente combinou.
3: Ontem ele tava aí
2: que
3: também.
2: Além de ser formado em biomedicina, está estudando medicina agora na Ubra também em Porto Alegre. Então, uma pessoa extremamente qualificada vem aqui para falar com a gente na sexta-feira.
11: E ele é formado já pela Ubra. Ele já
2: formado em biomedicina pela Ubra, e estudando medicina pela Ubra.
9: Coisa boa, né? Eu tenho dois sobrinhos, né, formados em medicina na Ubra, na unidade de Canoas. Então, eu sou egresso da Ubra, então é uma... Cara, é muita paixão envolvida nisso aqui, né? Na cidade da educação, né, que é a nossa sede aqui em Canoas. Gente, olha só essa vista aqui. Não existe a fazenda da Ubra aqui, onde ficam os nossos animais, onde fica o nosso querido cavalo Caramelo.
2: Tá sendo montado o santuário do caramelo ali.
9: Santuário do cavalo caramelo, que tem essa história toda, né? Das enchentes, né, Lucas? Que coisa linda.
1: Sim, coisa
9: que é
1: linda.
9: Ver aquelas imagens no Instagram. Pessoal, segue o cavalo caramelo lá. Quem não segue ainda, segue o cavalo caramelo. Vocês vão ter ali as imagens do cavalo caramelo. O dia do resgate do cavalo caramelo. Coisa incrível aquilo lá. É.
2: O caramelo como garoto propaganda de Yellowstone também.
9: Sim,
3: e o caramelo série. Tem até fã-clube, né?
2: Tem fã-clube. Cada foto do caramelo em 5 minutos tem 1000 curtidas. É um negócio absurdo, assim.
9: Ô, Ramiro, agora eu tô com uma curiosidade aqui. Aproveitar que eu tô na Mix hoje aqui, essa grande audiência. Mais
6: já de... é integrante da bancada.
9: É, não, eu tô, eu era uma vez por semana, tô vendo duas agora.
2: É integrante móvel, integrante móvel.
9: Cara, eu tô curioso pra entender o seguinte, o que aconteceu com a nossa querida Marcele Maranata?
6: Ela prometeu de vir
2: promete,
6: aqui hoje.
2: Promete e não aparece?
9: Não é isso.
2: Eu sei que ela tá em love.
9: O que aconteceu com a nossa... Cara, saiu daqui, no outro dia tava namorando?
12: Marcele Maranata está oficialmente namorando, foi pedida em namoro, ruim pelo
2: recebeu
12: pai.
2: Recebeu aliança de compromisso.
12: É, postou nas redes.
2: Ela esteve aqui essa
6: e
2: semana.
6: E sumiu, resumindo, isso sumiu.
9: Eu só vi ela abanando, passou na frente da minha sala, abanou assim.
1: Nunca mais voltou.
9: Nunca mais voltou, né?
2: Ah, ela vem aqui uma vez por semana e promete pra mim, pro Júlio, que vai participar do programa e não aparece.
9: O Tiaguinho, o que aconteceu com a tua amiga, Marcele Maranata? Que, cara, foi uma paixão assim, avassaladora. Tiaguinho, conta pra nós aqui o que aconteceu.
12: Tiaguinho, conta nossa, aí pra gente.
9: Não é mais estagiário agora, né, Tiaguinho? Agora é efetivado.
3: Olha aqui,
9: né?
3: Parabéns!
9: Viva a Ubra, hein?
1: Tiagueira!
2: É boa essa Ubra, hein?
1: É boa!
9: Não, mas eu quero... Mas que coisa incrível, a Marcele quietinha, no outro dia saiu daqui da rádio, né? Diz ela que ia trabalhar na campanha da mãe dela, né? Do pai dela, né? O pai dela
2: tá trabalhando, trabalhando.
9: Tá, será? Mas não vejo postagem nenhuma de trabalho ali, só vejo postagem de love.
1: Ela fica nos bastidores.
9: Eu acho que quem tá atrapalhando ela naquela época era o Tiaguinho, hein?
1: É.
9: Tava azedando na volta aí pra ela não namorar, Tiaguinho.
3: Que isso,
9: Tiaguinho? Conta pra nós aí.
12: Quem, Tiaguinho, era aquela voz. É, Marcele, não namora, Marcele.
2: Grava um storyzinho pra mim.
12: Faz um storyzinho.
9: Mas aproveitar então, assim, que tá as meninas juntos aqui. E o que te levou, Luana, a estudar na Ubra Medicina?
11: Eu já fazia medicina na Argentina. E aí, eu tranquei lá, porque eu não me adaptei. E aí, quando eu vi a oportunidade da Ubra, eu pensei, eu vou entrar ali. E aí, me inscrevi, passei. E aí, quando eu passei, fiquei, meu Deus, e agora? É, meu sonho sempre, nunca foi medicina, sempre foi a área da saúde. E aí depois, quando eu comecei medicina, eu me apaixonei. E aí depois, quando eu voltei, quando eu saí da Argentina, eu achei que eu não era pra mim. E aí depois, quando eu encontrei a Ubra, eu disse que era pra mim. Que é o lugar, assim, ó, perfeito. Eu amo estudar na Ubra. É, ali eu tive certeza que realmente eu queria medicina. E aí agora a gente tá aí, né?
9: Apaixonadas pela medicina e pela...
3: Ubra, pela Ubra.
9: E tu, Thaís?
3: O que, que me fez entrar na Ubra? Eu tenho um ex-namorado que fazia medicina na Ubra aqui de Canoas. E ele era apaixonado nisso daqui. Nunca reclamou de nada. Sempre muito apaixonado. E ele me influenciou.
9: Coisa boa. Mas a Thaís, que menina apaixonada é essa?
2: É verdade.
9: Que coisa bonita isso.
3: Eu nem pensei em duas vezes em outra faculdade. Quando ele falou bem da Ubra pra mim, eu... Bah, vai ser na Ubra então, e é isso.
9: Que coisa boa.
3: Aí deu a sorte de estar abrindo a Ubra em Porto Alegre, ali na Casimiro de Abreu. E aí eu me...
2: Que nem, pertinho de casa.
3: Pertinho de casa. Que nem a Luana. Eu fiz o... Entrei com a nota do Enem, na verdade, né? Consegui entrar com a minha nota do Enem.
9: E eu vejo, assim, a gente que trabalha aqui na UBRSA, a gente não tem como ficar perto de todos os alunos, né? E, geralmente, a gente conhece aqueles alunos que são as lideranças dos grupos, né? Geralmente, presidentes, diretores centro acadêmicos da UBRA no Brasil. E acaba que eu conheço um pouco as meninas ali, e os meninos do centro acadêmico, e a gente vê, assim, como são unidos, né? Como os grupos, assim, se formam e ficam unidos. Para nós, assim, é muita alegria e satisfação. E me relembra muito meu tempo de Ubra como aluno, porque meus colegas, a gente era muito unido dentro da universidade. A gente saía para festa, a gente aproveitava muito também o off, né, da universidade.
1: O
9: extra classe, é verdade, extra classe. Então, acho que é uma coisa muito importante essa convivência, esse mundo que a Ubra traz, né? Tu casou com uma colega, né?
2: Casei. Estou casado até hoje.
9: Né? Eu namorei uma colega durante 5 anos, então é um momento... Não, o Júlio não foi meu padrinho de... Não,
2: não, não.
3: De
2: namoro, não.
3: Senão... De novo essa semana, falando da ex.
9: Não, esquece a ex. Eu vou até mandar um beijo pra ela.
2: Música. Não posso olhar pro...
6: Tá com gatilho.
9: Um beijo aí pra Janaína aí, Barreto. Minha ex-namorada e ex-colega de Ubra, né? 5 anos de namoro já é uma história, né? É brincadeira já.
2: Tudo culpa do motorista.
9: Tudo culpa do motorista, né? E o Lucas também, né, Lucas? Lucas, muita coisa... Vamos fazer muito evento esse ano aqui na Ubra Canoas,
1: vamos,
9: né?
1: Vamos dar.
9: Sabe que o presidente Melk, eu falei muito sobre aqueles eventos passados que tinham aqui.
1: Sofolia.
9: Ivete Sangalo teve 2 vezes aqui.
1: 2 vezes.
2: Skank,
1: JQuest. JQuest.
9: Olha...
1: Festival de Rock teve.
9: Festival de Rock vários, tem vários.
1: Vários.
9: Ontem tava com o Malenotti, quantas vezes se apresentou aqui na Ubra?
2: Tradicionais shows de volta às aulas.
9: Tradicionais, e era showzão, hein?
2: Era só showzão.
9: Só era showzão. Tava na Pop Rock aquela época, né, Ramiro?
2: Uma parte sim, 2004 a 2012, foram 8 anos de Pop Rock. Ah. E também, antes, como aluno, eu também peguei shows aqui que a Pop Rock organizava, né?
1: Ramiro, teve um show aqui na frente do prédio 16 da orquestra da Ubra, tocando clássicos do rock. Aqui na frente.
9: Ah, eu vi essas imagens.
1: Cara, demais.
6: José, se continuar assim, vai ter uma escola de samba da Ubra.
12: Por que não?
9: Mas tem a gravadora da Ubra. A Ubra Records.
1: Que é um projeto, parabéns. Parabéns, porque é um projeto fantástico. É diferente do que tem no mercado aí.
12: E o que é o nível dos artistas,
1: tá,
12: né?
1: Louco.
9: Quem tá escutando ao vivo aí, entra lá no nosso Instagram, Ubra Records, tá? Vai escutar o que tem de melhor da música pop, porque agora os primeiros lançamentos são do You Live, que é um projeto da Ubra Records, que tem lançamentos próprios. Eu sei que tu ia falar, Júlio. Eu vi que tu melhor assim, é boa essa Ubra, né?
6: Não, eu ia falar isso.
2: É boa essa
6: Ubra. Eu ia mandar um beijo pra Janaína, tua ex-namorada.
9: Não, eu vou mandar um abraço especial pro meu chefe, presidente Dr. Carlos Melk,
6: aí
9: né?
6: Sim,
9: e doutor João Pedro aí, os chefes aí, ó.
2: E olha só, ainda esta semana, assim que tiver prontinho, bonitinho, tudo organizadinho, 2 novos clipes do projeto You Live nas nossas redes sociais, @UbraRecords, @UbraTVOficial. Ainda esta semana, Rui.
1: Oi,
2: daqui a pouquinho.
1: E eu vi um stories do off, né? Do Lúcio lá coordenando a...
2: Tiaguinho tava aí fazendo o back...
1: O Lúcio, ele é um maestro do vídeo. É fantástico ver muito a legal, energia bacana, dele aqui. Cara, bota, fantástico.
12: Bota aquela imagem.
1: Bota aqui,
2: O Lúcio é um cara que praticamente... O Lúcio é um cara que praticamente nasceu dentro de um suíte. Ele manja todo aquele espaço ali. É brincadeira. Aliás, não é brincadeira. Craque de bola do jornalismo. Meu amigo Lúcio Brancato. Voltamos a trabalhar juntos depois de um tempo, né?
9: E é bonito esse reencontro que se tem aqui na Ubra, Ramiro. E essa entrega que a gente faz, que não é entrega apenas para a comunidade acadêmica, é uma entrega para toda a sociedade.
2: Verdade.
9: Do Brasil.
2: Verdade.
9: Do Brasil. Os produtos que estão sendo aqui produzidos aqui pela Ubra Records, na maioria deles, não vou falar da sua totalidade, mas a maioria, cuidados pessoalmente pelo nosso presidente, que tem um carinho especial pela cultura, pela música. Então, o presidente Melk, ele que criou esse projeto, ele que concebeu esse projeto, que é tão importante, que ele entende que é vetor da universidade, de atração de alunos e também da convivência acadêmica diária, que tem que se ter esporte, tem que se ter cultura, tem que se ter música, tem que se ter entretenimento, muito baseado, inspirado nos padrões das universidades norte-americanas e europeias. Isso tem muito lá fora. Então, o presidente Melk, ele valoriza muito isso, porque ele entende que para criar aqui dentro, para nós formarmos pessoas melhores, para entregar para a sociedade pessoas mais qualificadas, para a pessoa não ser apenas uma opção, mas ela ser a melhor opção, nós temos que formar pessoas com cultura, entretenimento, música e esporte. Então, o presidente Melk, ele tem essa visão, o doutor João Pedro também. Eu sempre chego na sala do doutor João Pedro, ele pergunta assim, ó, quando eu entro na porta, é sobre aluno? Porque a prioridade nossa é o aluno. O aluno é o centro de tudo na UBRA e nós trabalhamos por isso. Um abraço especial a todos os nossos ouvintes. E mais uma vez, né, se eu não me esqueci, o Ailson, porque o Ailson ontem ficou chateado comigo, que eu não mandei um abraço para ele. Ailson, vira um abraço para ti, querido amigo.
6: Olha aí, ó, fica o abraço então no ar, na melhor rádio do Brasil, com mais de 11 mil pessoas escutando por minuto a Rádio Mix 107.1, a rádio da UBRA.
2: 8 graus de temperatura, 18 minutos para as 8, estouramos aqui, vamos para o rápido intervalo, daqui a pouco o pessoal da UTEC, nossa escola aqui, para falar sobre como andam as aulas e o processo seletivo para o 2026-2. Já voltamos!
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2: É o melhor mix do Brasil, 13 minutos faltando para as 8 horas da manhã, com 8 graus de temperatura nesta quarta-feira, dia 17 de junho. E agora a gente tem o Espaço Ubra aqui dentro do Jornal da Mix, que é da 107.1 FM, a rádio da Ubra. Todo mundo na Ubra, Ubra em todo mundo. Para falar da comunidade Ubra, a gente está recebendo a turma da UTEC para falar sobre um assunto bem pertinente sobre o cenário atual, né, dos negócios, a mudança do mercado e o porquê o dono das empresas tem que se fazer presente nos conteúdos, nos vídeos, né, que são produzidos para promover a sua empresa. Para falar com a gente aqui, tá o Victor Fernandes, também conhecido aqui nas internas como Vitão, porque já trabalha, além de aluno, ele trabalha na casa já também. Tudo bem, Vitão?
22: Tudo bem, graças a Deus. Bom dia, gente. Bom dia.
2: Vitão, ele é nosso, além de ser aluno da UTEC, ele é videomaker aqui também, do departamento de marketing da Ubra.
22: Isso. Tô aí já, tem um ano aí já, e vambora.
23: Um abraço especial ao Frederico Ribas, colega superintendente de marketing aqui da Ubra, que faz um excelente trabalho lá com todo esse time maravilhoso.
2: Verdade. E também recebendo a Luísa Blazac. Tudo bem, Luísa? Bem-vinda.
24: Tudo bem, muito obrigada pelo convite, agradeço muito.
2: O espaço aqui é sempre de vocês, mas explica pra gente como é que é essa inserção dos donos de empresa dentro dos vídeos que são produzidos e criados e produzidos para divulgar a empresa dele mesmo.
22: Cara, assim, o mercado ele muda constantemente, né? Ainda mais no marketing, no audiovisual. E antigamente as pessoas, a empresa contratava um influenciador para divulgar a sua marca, né? O seu produto. Hoje em dia a gente vê que mudou muito, né? O João Abid é um exemplo disso, e a Virgínia também. Hoje eles aparecem, é a empresa, eles aparecem hoje, né? Eles mesmo vendem o seu produto. E isso tem mudado muito no mercado. Ainda mais por conta desse jogo de azar, né, do Tigrinho, então eles perdem muita credibilidade. Então as empresas acabam indo para frente das câmeras. E eu acho também muito importante os empresários ir para frente das câmeras, né, para apresentar a sua empresa. Isso gera mais credibilidade para a empresa em si.
2: O profissional, o dono de empresa que não fizer isso, ele vai ficar para trás no mercado?
24: Com certeza. Eles têm um passo para trás do mercado, justamente porque muitas pessoas, eles simplesmente acham que tá normal não aparecer, e isso não traz tanta confiança para o cliente em si. O cliente gosta de saber com quem ele está comprando. Um próprio exemplo é a Cacau Show. Uhum. O diretor lá aparece, o fundador aparece sempre. E isso mostra o dia a dia e também as características da empresa. Cada empresa tem uma missão e um valor. E geralmente quem monta isso é o próprio fundador. Então, quando o fundador se coloca e coloca a cara dele lá, os clientes com certeza acreditam mais nessa missão do vendedor.
2: A gente tem um case de sucesso, né? Gostem alguns ou não, mas a Havan, né? O velho da Havan criou um personagem. Exatamente. Que vai pra frente das câmeras vender as lojas dele, né?
22: Exatamente. Ele também é um exemplo e é daqui, né, também. Ele tem uma grande... A marca dele é muito grande aqui, no Rio Grande do Sul. E ele é um exemplo disso.
2: Só citar o nome, Luciano Hang, Luciano, né? Velho da Havan é muito pejorativo. Não,
23: mas até vou te falar um negócio sobre o velho da Havan. Sabe quem é que criou o jargão do velho da Havan? Foi o Rodolfo, que trabalhava na minha equipe. Oh, tu te lembra?
6: Me lembro do Rodolfo.
23: Nas minhas redes sociais, eu me lembro isso aí há 6 anos atrás... Que a gente tinha aquela rede social que era o como é que era? O Rui Irigaray, o Opressor. Que tinha, que, tipo, aquela... E que tinha mais de 200 mil seguidores naquela rede. E ele pegou e fez uma foto do Luciano Hang com aqueles óculos ali. Aquele óculos todo
6: personalizado
23: é, e botou velho da Havan. Cara, aquilo ali pegou. O Luciano Hang repostou aquilo lá na época. Então, assim, tu vê como esses criativos, assim, bem feitos, bem elaborados. E daí pegou, viralizou, né, de uma rede social nossa, que tinha do nosso time. Então, pegou o nome do velho da Havan. Ele mesmo se chama de velho da Havan.
2: Ele assumiu o personagem,
23: O personagem. E quando vocês falam sobre os fundadores de empresas e o que eles representam para a empresa, porque é importante o fundador, ele tá presente, eu vejo muito relevante isso, porque ele estabelece o propósito daquela empresa, daquele negócio, e também ele cria naquele ecossistema um sistema de governança que ele entende que é o mais adequado para aquele negócio. Tu deu o exemplo do Luciano do Hang, mas tem outros milhares de exemplos no Brasil.
2: Tem o dono do Madeiro. Vocês que estão estudando, pode me ajudar a lembrar. Não,
23: mas aqui no Rio Grande do Sul, vamos falar do Rio Grande do Sul aqui, o Gerdau, Jorge Gerdau e Rapetter. Tu vê aqui o próprio Alexandre Grandene.
2: O próprio presidente Mel, que volta e meia, está presente aqui nas nossas redes sociais, né, divulgando os produtos da Ubra.
23: Não,
2: né?
23: O presidente Mel, que ele está presente no dia a dia da universidade.
24: Né? Dentro da nossa sala, né?
23: Não, dentro da operação.
2: Não, mas a gente está falando especificamente de rede social, né? Do dono da empresa vender para fora.
23: Doutor usando... Tarek Alves aqui no UTEC.
2: Exato.
23: Né? Ele pegou. Ele o doutor Tarek Alves é o cofundador da UTEC. E ele tá sempre junto na operação, né? E tá sempre divulgando. Então é importante a gente ver nossos alunos aqui, Ramiro, do UTEC aqui presentes, e ver assim como eles evoluíram nesse período assim que a gente está acompanhando de
2: 2 meses e meio, né, a gente está falando, né?
23: E como evoluíram, é incrível assim, tu vê a dicção deles na rádio, na televisão, a performance deles, né, como assim comunicadores, como tem sido importante, né, a UTEC na vida desses nossos alunos, né? Porque a UTEC ela forma líderes, então a gente está preparando líderes para o mercado, os melhores.
2: Isso aí, estamos aqui então recebendo o Vitor Fernandes e a Luísa Blazac, e a gente citou ali o Luciano Hang, né? O famoso velho da Havan, mas são outros tantos exemplos, né, de pessoas que estão construindo um império por estarem botando a cara, né? Para mostrar que ele é a cara da empresa.
22: E assim, eu não sou daqui, né? Eu sou de Minas Gerais.
2: Eu vi que o sotaque era diferente e não quis perguntar.
22: Eu sou mineiro. E pra mim, lá em Minas Gerais, na verdade, né? A Virgínia, ela é um grande case. Por quê? Eu sou de lá e ela também é de lá. E eu vi ela trilhando os passos dela, crescendo os passos lá. E eu vi ela botando a cara pra frente disso, né? E hoje ela se tornou uma grande marca. Ela se tornou uma marca
2: ela
22: hoje.
2: É a marca.
22: Ela já é a marca hoje, né? E é isso, cara. E eu tô, como eu falei, eu já tô um ano aí. E eu acho que... Eu tô 13 anos no mercado do audiovisual. E eu decidi fazer faculdade para poder abrir a minha mente para esse novo mercado, porque o mercado ele atualiza o tempo todo. Hoje já tem uma coisa, amanhã já vai ter outra coisa diferente. Então o mercado atualiza o tempo todo. E a comunicação, eu acho que ela é muito importante pro mundo em si. Por exemplo, tem gente na sua casa, no meio do nada, hoje, escutando a rádio. Isso é através da comunicação, sabe? A gente tá vendo a Copa do Mundo hoje porque a comunicação chegou até lá e vem até nós, sabe? Então isso é a comunicação é muito importante em relação a isso, né?
2: E o rádio é o veículo mais democrático de todos, porque com um radinho desse tamanho, a pilha, tu tá, que nem disse o Vitão, no meio do mato ouvindo a gente. Né?
6: Eu lembro 2 cases aqui da Carmen Flores, que era com televisão.
2: Ah, verdade.
6: Né? A Carmen Flores e a tia Carmen hoje na internet, né? 7 mil... que vende o produto dela.
23: Te lembra da Ipiranga?
6: 7.200.
2: Ah, e o dono do Orfeu aqui em Canoas também, mas daí era via rede social.
23: Foi de brincadeira comigo.
0: Pedro Martelli.
23: Deleta.
2: Não, mas é verdade, o cara é um marqueteiro.
23: Fazer falar de marqueteiro bom.
2: O Júlio falou da tia Cara.
23: Eu quero perguntar pra vocês sobre a questão, como a IA influencia vocês, assim, sucintamente, rapidamente, assim, o que IA influencia pra vocês? Porque o Vitão falou aqui agora sobre as coisas são muito transitórias, muito rápidas hoje a evolução. E o IA é uma coisa que é surpreendente o que evolui de um dia pro outro, né? Verdade. As novas IAs, né, que estão aí. Então, o que significa pra vocês nesse momento?
24: Eu acho que a IA ajuda muito cada profissional hoje em dia. No início, todo mundo estava com muito medo de como poderia funcionar essa nova atualização no mundo, enfim. E hoje, na UTEC, inclusive, a gente aprende muito a mexer com ela, a utilizar ela como ferramenta para se tornar um bom profissional. Então, a IA, ela realmente veio tanto para ajudar o profissional a se aprimorar cada vez mais, a poder colocar as coisas em ordem, o que muitas vezes ficava um pouco confuso. Às vezes a gente, na UTEC, a gente tem muitos trabalhos práticos. E a IA, com certeza, faz muita parte disso, assim. Para a gente aprender mais, conseguir descobrir novas coisas também e novos meios de conseguir falar em público ao mesmo tempo. E isso nos ajuda bastante. A IA tem ajudado muito e tem realmente sido um case muito importante de aprendizado, e a UTEC com certeza traz isso para
22: a
24: gente.
22: Quando a IA surgiu, muita gente ficou com medo de perder o seu serviço, né? E muita gente perdeu mesmo, porque eles não aprofundaram no aprendizado, para aprender ali a IA de fato. E aí ela não veio para substituir o ser humano, ela veio para agregar ao seu serviço.
2: É uma ferramenta.
22: É uma ferramenta. E eu, como eu edito vídeo, eu utilizo muito a IA nas minhas edições de vídeo, sabe? Ela me ajuda bastante nas edições de vídeo. Ela otimiza meu tempo.
2: Quais as principais IAs que vocês usam hoje?
22: Cara, eu uso humanos. O ChatGPT não tem jeito, tem que usar mesmo.
2: Tem que usar,
22: tem, né? Que usar ele. Eu falo que o ChatGPT é a minha segunda mente ali. Não tem como, tem que usar
2: a mente
22: ele.
2: Auxiliar.
22: É. Eu uso humanos, ChatGPT, e eu tô começando a usar o Claude agora.
2: É, também, essa daí é mais pra vídeo, né?
22: Também, ela integra junto com o meu software de edição. É muito bom, muito bom.
2: Olha aí, ó, baita dica também, né? Pra quem tá entrando nessa área de audiovisual, né? Mas ali vocês estão voltados mais pra área de marketing nesse momento, né? Questão de fora pra dentro, pra vender, né?
24: Exato, a gente tem...
2: Desculpa, de dentro para fora.
24: Isso. A gente tem tido bastante cadeiras falando justamente sobre isso. Marketing estratégico é um exemplo desses, onde a gente realmente aprende a trazer a estratégia para dentro do nosso negócio. Além de ter matérias de CNPJ, então isso tudo integra de como construir. A gente entende quais que são os nossos potenciais numa empresa. Então, a partir disso, a gente vai tendo que montar para não só chegar no mercado achando que a gente é dono dele, mas sim conseguindo entender e conversar com o cliente, porque não é a gente o centro do mundo, né? Uhum. Então, quando a gente cria um negócio, não é a gente colocando vocês vão comprar o meu produto, mas a gente, na verdade, tem que ter um outro olhar para os clientes e pensar o que eles realmente querem. E a UTEC justamente ajuda isso, ajuda a gente a pensar em como conversar com esses clientes.
2: Ô, Rui, eu não sei se eles já estão vendendo alguma coisa, mas se estão vendendo, eu já comprei, viu?
22: Vale a pena lembrar que tá aberto aí.
23: Olha, até a professora Evelyn aqui, coordenadora da UTEC, né, diretora da UTEC, tá mandando mensagem aqui dizendo que todos os nossos alunos, eles têm já o acesso ao Gemini aqui, né? Notebooks. Então, assim, cara, aqui é o Tech.
2: É outro nível.
23: É excelência da excelência, é o creme de la creme, como diria um amigo meu.
2: Exato.
23: Então, como eu falei, a UBRA, ela é uma universidade de excelência, porque ela entrega pro mercado, ela entrega uma opção, ela entrega a melhor opção no mercado. E a UTEC, ela entrega os líderes do mercado.
2: Isso aí.
23: Então, são produtos diferentes que a gente tem aqui na instituição, mas são produtos extremamente qualificados em todas as áreas. Então, nós temos a paixão da Júlia estar aqui,
2: sem
23: na
2: dúvida.
23: Cidade da educação, e a UBRA...
2: Excelência, né? E excelência e UBRA é redundância. Todo mundo na UBRA,
23: a UBRA, e a UBRA em todo mundo.
6: A regra é clara.
2: UBRA. E é boa essa UBRA.
23: É boa, Pedrinho. Poder.
10: É boa essa UBRA, hein?
2: 8h, muito obrigado, Vitão, Vitor Fernandes, obrigado, Luísa Blazac. pela participação. Voltem sempre. Obrigado, Taizinha. Obrigado, Josi. Obrigado,
12: amanhã,
2: Júlio.
12: Obrigado.
2: Obrigado, Lucas. Obrigado, Tiaguinho. Obrigado, Rui.
22: Só queria mandar um abraço. Tem como? Pode?
2: Claro, manda.
22: Mandar um abraço pra Evelyn, que é nossa diretora ali da UTEC. E pra todos os alunos também. E convido quem se interessou. Vim conhecer a UTEC, sabe?
2: Isso aí.
22: Ela é diferente, a metodologia é totalmente ativa e vale muito a pena.
2: O processo seletivo está aberto,
22: tá aberto,
2: né?
22: Já.
24: De 2026, segundo Dois. Semestre, e também o de 2027, primeiro semestre.
2: Olha aí, que bacana. Então vem conhecer aqui o prédio da comunicação, a UTEC, aí já conhece a rádio, já conhece a TV. Muito
23: Amanhã
2: obrigado.
23: Amanhã eu vou falar de outros produtos aí. Vou falar aqui do Hospital Veterinário, os cursos da veterinária, que
2: está
23: excelente. Nosso curso de Direito também.
2: E nós voltamos amanhã cedinho, 6 horas da manhã, com essa audiência maravilhosa que volta sempre conosco. Então anota o número 51914318 e amanhã não tem desculpa para você não mandar o seu WhatsApp. Até lá, até amanhã, 6 horas. Tchau, tchau.
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4: Vamos que vamos de mais atualizações aqui no melhor mix do Brasil e com destaque para o motorista que vai se deslocar de Cachoeirinha sentido à capital. Tá bem complicada a situação por ali para quem vai pegar a General Flores da Cunha e também a Assis Brasil. Trânsito bem intenso, o que pede uma certa redução na velocidade além de uma atenção a mais. Ainda falando da Assis Brasil, entre o Terminal Triângulo e o Viaduto Brici, também tem um fluxo bem intenso. A Avenida Sertório é a alternativa e tá fluindo melhor nesse momento nos dois sentidos da via. 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Não sai daí, já já eu volto.
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0: que você mora e o som que você quer aqui no 119-8340-8000.
1: Bom dia, Rádio Mix. Aqui é a Juliana de São Paulo. Eu queria pedir uma música do Vitor Clay pro meu filho Luca, de 10 anos. Tá fazendo aniversário hoje.
0: Aê, Luca, parabéns, hein? Adrenalina pra você no dia do seu aniversário, Juliana. Obrigado, viu? Nosso queridíssimo Vitor Clay.
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0: seu lado. Agora um pedido chegando direto do Rio Grande do Sul.
1: Hoje é Mix, aqui é Christian Miller, motorista aplicativo aqui de Novo Hamburgo, e eu quero pedir Time Like This do Foo Fighters, a versão acústica. Grande abraço pra vocês.
0: Aí, Christian, foi específico.

0: Distrito Federal. E você, onde você mora e qual que é a música que vai fazer a tua cabeça nessa manhã de quarta-feira? Um recado importante, teu áudio pode entrar no ar aqui a qualquer momento durante a programação do Pede no Zap. Então tô de olho nas notificações e esperando você mandar o seu áudio também. 11 9 8340 8000. Agora um pedido que chega direto do interior de São Paulo.
1: Bom dia, galera da Mix. Sou Marilza de Andradina e gostaria de ouvir BTS. Um bom dia a todos.
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4: Falei que voltava, não falei? Tô de volta na área e falo agora com quem vai pegar a Protásio Alves no sentido ao centro. Fica ligado entre a Coronel Lucas de Oliveira e Ramiro Barcelos, porque tem uma movimentação mais carregada por ali. Na Oswaldo Aranha não é diferente, mas agora no sentido aos bairros. Esse fluxo mais intenso é muito impactado por conta de serviços que acontecem na José Bonifácio, que deixa uma via bloqueada. Atenção por ali, além de uma certa redução na velocidade. Mesma coisa na Carlos Gomes no sentido ao aeroporto. Desde a saída da Protásio até a Plínio Brasil Milano, tem retenção. 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
6: Pior história da minha vida, né? 13 anos, o pessoal beijando na boca e eu tava o quê? No cemitério pulando um túmulo. Azar.
7: Era na tua casa, né?
6: É, atrás da minha casa. Daí eu fui pular em um pouco humilde.
7: Ah, tinha pulado de mármore e começou pulando de concreto.
6: Isso.
7: Foi ficar mais fininho.
6: Aí eu caí, tinha dois amigos, ninguém me ajudou, óbvio. Todo mundo riu.
8: Tá dentro?
6: Sim. Aí eu tava, só que não tinha caixão.
7: Era a pessoa direto?
6: Duas caveiras inteirinhas, assim. Uma só não tinha mandíbula.
9: Não tinha, porque tu caiu em cima da mandíbula.
10: Quebrou a mandíbula de fogo.
6: O primeiro trisal da
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8: 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Mix agora 8h30.

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1: Bom dia, Rádio Mix, aqui é o Doriva, tô aqui nas imediações de Vila Mariana e tô aqui nas entregas aqui, ó, ouvindo a Rádio Mix, a melhor aí, sucesso do Brasil aí. Eu gostaria de ouvir aí, Pescador de Ilusões com Rapa, oferecendo pra toda a galera aqui da equipe aqui, tá? Forte abraço, tamo junto, valeu!
0: Quem é bom entregador, entrega uma música boa também, né?
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0: do seu bom gosto, viu?
1: Fala, galera da Mix. Aqui quem fala é o Zé Luiz. Sou de Bertioga, litoral de São Paulo. E eu gostaria de ouvir Kelly Clarkson, Stronger, no melhor mix do Brasil.
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0: É só gravar o seu áudio aqui no 119-8340-8000.
1: Bom dia.
2: Bom dia. Estou ligadinho junto com a minha filha Nailê, ouvindo a Rádio Mix aqui de Portel, Pará, Ilha do Marajó. E gostaríamos de ouvir a música da Taylor Swift, Shake Off. 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
1: Fechando mais um pede no zap, agradecendo a sua audiência e também os seus pedidos musicais aqui no WhatsApp da Mix.
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5: Vamos que vamos de mais atualizações aqui no melhor mix do Brasil. E volto a chamar a atenção do motorista que vai se deslocar de Cachoeirinha sentido à capital. Fica ligado, trânsito bem intenso na General Flores da Cunha e também na Assis Brasil. Nas proximidades da Avenida Bernardino Silveira Amorim, temos o registro de um caminhão parado com problemas mecânicos, o que está resultando num estreitamento de pista e deixa o fluxo bem carregado. Tem que ficar ligado por ali, além de ter uma atenção a mais. 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Não sai daí, já tô de volta com mais atualizações.
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0: Mix agora 9h23 é o Michael Jackson com o Justin Timberlake. Love never felt so good.
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7: Falei que voltava e tô de volta aqui no Melhor Mix do Brasil, com destaque para motorista que vai pegar a BR-116. No trecho de Canoas, a movimentação é mais acentuada, bem próximo do viaduto da Inconfidência, nos dois sentidos, tanto sentido à capital quanto em direção ao interior. Próximo do viaduto da Boqueirão também tem uma movimentação mais intensa, se liga por ali. A 448 Rodovia do Parque é a alternativa e tá fluindo bem nesse momento, sem registro de retenção. 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Já sabe, já já eu tô de volta com mais atualizações.
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0: Mix agora 4 pras 10, Santana com Matchbox 20 Smooth. Sonzeira, hein?
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5: Vem que tem mais atualizações aqui no Melhor Mix do Brasil. E falo agora com o motorista que vai circular pela CIS Brasil, no sentido aos bairros. Tá complicada a situação por ali. Bem próximo ao Terminal Triângulo, temos uma ocorrência em atendimento. Se trata de uma colisão entre dois carros, que tá impactando na mobilidade. Dando um pulo agora para a Avenida Bento Gonçalves, bem próximo da Euclides da Cunha, no sentido centro agora, temos uma segunda ocorrência, também uma colisão envolvendo dois carros. Os agentes da IPTC já estão nesses pontos fazendo atendimento. 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

0: Essa é a música da Mix para a Copa do Mundo da FIFA 2026. Então fique aqui para ouvir inteira a qualquer momento. 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

0: 1º de outubro do ano que vem. Mas se você quer saber mais um pouquinho do longa, já sabe o que eu vou dizer, né? radiomixfm.com.br. Vai!
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3: As bandas
4: produzidas
3: pro gauchês. Baita Cusco, pra começar devagarzinho.
5: Cachorro grande.
3: Baita. Clérigos de Idioma.
6: Clérigos de Idioma.
7: Idioma?
6: Clérigos
7: de Papas na Língua.
3: Aí, ó, Papas na Língua. Desacerta o Brigadiano.
8: Desacerta o Brigadiano.
9: Você quer da polícia.
3: Quase.
10: De polícia?
3: Não. RPM.
8: Ah,
10: ô meu.
8: RPM
10: de Polícia Militar.
3: Aí, mas o último agora, Latera do Puta Chute Forte. Um cantor.
8: Cantor. Roberto Carlos.
3: Aí, fechou?
8: Aí!
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12: Bora de mais atualizações aqui no Melhor Mix do Brasil e chama atenção agora do motorista que vai circular pela Avenida Venceslau Escobar. Tem que ficar ligado porque bem próximo da rua Padre João Batista Reus temos uma ocorrência em atendimento. Se trata de um acidente envolvendo 4 veículos, o que está impactando bastante na mobilidade por ali. Então quem vai fazer esse trajeto tem que ter uma maior atenção, além de uma certa redução na velocidade e paciência. Os agentes da EPTC já fazem o atendimento. 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

0: Mix e o Marcelo Falcão e Chorão, Legado, são 11h25.
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2: O melhor mix do Brasil, meio-dia e um, neste dia 17/6/2026. E bora começar mais um cafezinho aqui na 107.1, que é a tua rádio da Ubra, e também a Rádio Mix, e também a rádio que hospeda este programa há 29 anos.
13: Hospeda, hospeda da qual? Hospeda quem?
2: Hospeda a rádio.
13: Hospeda
2: a rádio. Hospeda a audiência, que nós estamos lambendo e beijando.
14: Hospeda
2: a audiência. É, vamos lamber os pés da audiência, cara. Porque, inclusive, já fica a missão pra Eric Clapton e Billy Joel.
13: Opa, tem
2: que
13: lamber
2: os pés da audiência? Não, não, não é pra ninguém. É pra ano que vem, pra organizarmos o espetáculo do Cafezinho 30 anos. E com o aval de convidar ex-integrantes.
13: Claro, pô.
2: Isso que é legal.
13: Então, vai ser um orgulho poder receber.
15: Mas vamos passar o filtro.
16: Cafezinho básico.
13: Alexandre Fetter.
14: Primeiro teatro na Central.
2: O que mais viria nesse espetáculo?
16: Maurício Amaral.
13: Maurício Amaral.
2: KG
16: Lisboa.
13: O Couto. Que mais?
2: Não, mas é que tipo assim, o Fetter não viria porque ele é o chefe da outra emissora. Agora, essa galera das antigas, meu, dá pra convidar, tá ligado?
13: Dá, meu. É. Nunca é tarde demais pra receber um não de alguém, né?
2: Nunca.
17: Tipo, não, de 100 não.
2: De 100 não, exatamente. Pode vir sim, né? É verdade. Nunca
16: é tarde. Nunca é tarde pra desistir dos seus sonhos.
2: É verdade. Opa,
16: você pode desistir a qualquer momento.
2: Inclusive, eu tatuei isso no meu braço. Então é o seguinte, cara, vamos ligar porque ano que vem a gente quer doces, a gente quer festa, a gente quer presente, a gente quer organizar muita coisa.
14: Uma festa de erê.
2: Imagina 30 anos, cara. 30 anos de um programa.
13: 30 anos.
2: Perdemos pra quem?
13: Como é que chama isso quando tu chega perto dos 30 anos, se acontece algum
16: fenômeno? Dois bailes de debutante.
17: A crise dos 30.
2: A crise dos 30.
13: É, mas é por conta de alguma...
16: Crise da meia-idade.
13: É uma questão astrológica ali, é o retorno de Saturno, não é o retorno de Saturno?
14: Aí é uma coisa...
16: Mercúrio retrógrado.
13: Ali. O retorno de Saturno, eu acho que acontece depois de...
14: Que ele retorna. Faz 30
13: anos. Retorna pra posição em que estava... Saturno foi? Quando você nasceu, entendeu?
17: Se tiver a crise dos 30?
14: Eu tive.
13: Claro, não, isso é inevitável.
16: Eu tô...
13: Eu não sei se é exatamente crise dos 30.
2: Tá com 30?
16: 33.
2: Ah, tá, já passou, pô.
17: Já passou. A crise dos 30 é com 29.
15: O primeiro retorno de Saturno ocorre entre 28 e 30 anos.
13: É, olha, e aí,
2: cara, ele tem uma bagagem.
13: É uma questão que a galera coloca nisso. Mas eu tenho uma teoria sobre a crise dos 30.
14: Diga.
13: Eu não acho que exatamente... Tipo assim, por conta dos 30 anos, eu acho que é porque chega perto, nos 30, uma idade em que você começa a ter autoconsciência das tuas memórias e perceber que alguma coisa que tu achava que aconteceu é recente, aconteceu há 10 anos atrás. E aí tu começa a perceber que, na real, é isso aí que é a vida, sabe? Tipo, daí tu vai. Tu acaba refletindo sobre o que aconteceu até agora.
2: Tu faz um resumão, né, cara? Tu faz um resumão. Passa limpo o negócio.
13: E é um resumão que é um socão na tua cabeça, entendeu?
2: Mas sabe que eu tive essa crise aos 40.
13: Ah.
2: Eu falei assim, cara, olha só, em princípio, eu tô chegando agora mais ou menos no meio da minha vida.
13: Na meiota?
2: É, 40, vou 80, 80 e poucos, tá ligado?
13: Tá tipo ali indo pra praia, tá chegando em Osório.
17: Vocês têm essas viras, porque quando eu fiz 20 anos... mas é que tipo assim...
14: Cala a boca, cara.
17: É que hoje tem 22.
2: Crianças não vêm passar essas horas, entendeu?
17: Tipo assim, quando você tá na escola, meio que você vai vivendo. Aí quando você sai da escola, e aí eu fui morar sozinha com 19 anos, fui morar sozinha mais cedo.
2: Aí já dá um cagaço, cara.
17: Aí já dá um cagaço.
13: Casada.
17: É, aí eu casei, enfim, aí eu tive outra...
14: Gosta de problema, né?
16: Gosta de problema. Eu casei com 17, então eu sei o que é cagada.
2: Puta, que é cagada mesmo.
17: Tu cagou mais que eu. Cagou mais que eu. E aí eu percebi que, tipo, aí foi a primeira vez na minha vida que eu percebi que o tempo... Ele era muito rápido, que tipo, tudo que eu tinha vivido não, realmente não volta mais.
2: O maior ativo
17: não
2: que a gente tem é o tempo.
17: Não volta mais.
2: O maior preciosidade e ativo que a gente tem na vida é o tempo. Disparado,
13: é verdade.
17: E aí, acho que em mim, pelo menos, eu fiquei... Caraca, é verdade.
2: Mas sabe que uma coisa que eu pensei assim, o prazo que eu me dei foi o seguinte: eu fiz as cagadas e aprendi até os 40. Agora eu vou aplicar a partir dos 40 que eu aprendi.
15: Aplicar entendeu? As cagadas, né?
2: Não, vou aplicar os ensinamentos do monte de bosta que eu fiz, entendeu?
17: Claro. Não, uma lista de cagadas.
13: Não, tu começa, e realmente tu começa a perceber que as coisas, elas... É tipo um efeito dominó, né? Tipo assim, aquela coisa que aconteceu há 5 anos, gerou tal coisa. E tu começa a ter consciência...
2: Cara, eu só tô aqui porque eu beijei Gélis, entendeu? Eu beijei Gélis, eu tô aqui até hoje.
15: E às vezes a gente fica mal por ter passado por coisas ruins. E às vezes a gente tem que agradecer. Porque
2: exatamente. Sim, e quem que mostra isso? Esse cara aqui, ó.
15: O tempo vai fazer com que...
2: O tempo é rei, cara.
16: Mas faz sentido que o Capu falou que ele tá tendo a crise dos 30 nos 40, porque hoje os 30 é o novo 20.
18: Então foi 40 ou novo 30?
13: É. E o 50 é o novo 40.
2: Tá, então não vamos mais fazer.
16: Então eu tô com 23.
2: Não, o pessoal que mandou aqui, bah, que legal, cara. Antigamente a gente vai fazer o... Vocês vão ganhar de presente de aniversário uns Dorflex, mas de peru.
18: É.
2: Tá ligado? Mas o Diogo falou assim, ó. Antigamente tinha a tour do cafezinho, um bus plotado, um programa e um show. Sim, cara. E é o que a gente vai fazer.
13: Inclusive, nós temos um ônibus aí estacionado aí, né?
2: O nome
18: é bus.
2: Como é que é o nome do bus?
18: Transcall.
15: Magic Bus. Magic Bus.
13: Mas tem aqui, hein?
2: Agora vai ser uma ambulância, né?
13: O ônibus tem. O ônibus tem.
2: Não, e esse ônibus que vai ser plotado de cafezinho ano que vem,
13: mentira.
2: A gente vai...
13: Claro!
2: Tá mentindo, não me engana.
13: A gente vai correr pelo
2: não
13: estado.
2: Não me engana! Correremos pelo estado para honrar os 30 anos de
18: cafezinho. Vamos, acústica. Então,
2: tá. Eu tô falando isso pra vocês no dia 6 do ano anterior.
16: Então tá. vamos
2: gente
16: atrás.
2: Chegado que... É março?
13: Mês 6.
17: Mês 6.
16: Patrocínio.
2: Primeiro de abril. Se não tivermos montado isso aí, a gente tem um ano pra mudar essa porra.
13: É, mas no dia 1º de abril tu pode dizer...
17: Era mentira.
2: Até porque não é 1º de abril.
16: Vamos atrás do patrocínio do Nescafé.
2: Simon, é contigo.
18: O quê?
2: Apresentar a bancada.
18: Opa. Pô, hoje? Sim. Chega era só segunda. Não, agora eu tô ganhando espaço, chefe.
2: É, velho.
18: Cara, primeiramente eu queria... agradecer.
2: Em menos de 40 minutos, tá?
18: Sério?
2: Tá bom.
18: Tá. Mas eu tenho que agradecer, desculpa, sim, eu não posso ser uma pessoa ingrata, eu tenho que agradecer a todos os meus colegas de bancada, que com certeza fazem esse programa cada dia mais ser um sucesso. Uma salva de palmas pra nós,
13: palmas,
18: por favor.
13: Palmas pra gente.
16: Palmas. A gente é bom.
13: É isso aí.
2: Olha pra ter palmas.
18: Vamos lá.
17: Isso é outra coisa.
18: Cara, vamos.
17: Que isso, Capu?
18: Vamos apresentar embaralhado hoje.
16: Embaralhou.
18: Pelo amor de Deus, gente. Efeito sonoro, não.
15: É, para.
18: Queria apresentar uma pessoa que. Pelo amor de Deus, gente. Uma pessoa que apareceu ontem no, na U Live.
16: Ó.
18: De mãos dadas com um boy.
16: Tivemos eventos.
18: É. Mostrou que realmente. Está vivendo um novo momento.
2: Ingrêmio.
18: Chupa Rio de Janeiro.
17: Ele está escutando, amando o estado do Rio de Janeiro.
18: Eu conheci ele no olhar. Ele é o Tolinho.
2: Tolinho?
18: Entendeu? O Tolinho. Como assim, tipo, ha, ha, ha, ele é simpatiquinho.
2: Não, ele é muito simpático. Ele é muito simpático.
18: Ah, meu, pede aí namoro. Tá, mas você quer. E largando.
2: Sim.
18: E de ré. Enfim. Sim. É uma menina extremamente talentosa, eu já falei, é chover no molhado falar sobre isso.
2: Uhum.
18: Uma pessoa, pra quem não sabe, que é irmã de um grande humorista negro de...
2: Não é esse, é outro, é outro.
18: Negro de quem?
2: É o Gil Lisboa.
18: Ah, sim, esse, achei que era o guri de Uber.
17: Não, é o Cris Pereira.
18: Cada dia ela vem com um penteado diferenciado. Sim. Às vezes é um coque, às vezes só duas coisinhas, duas fagulhas.
2: Entrou com um copo Starbucks hoje.
18: Copo Starbucks, sempre tomando algum drink.
2: Ela parece...
18: Nunca bico seco.
13: Parece personagem do Gossip Girls, né?
18: É. Nunca bico seco.
2: Cadeirinha embaixo tomando aqui.
18: Exato.
13: Ela, ai, sou uma jovem cheia de sonhos.
18: Exato.
13: Mais um dia em Nova York.
18: Hoje veio de roupas claras porque combina com ela, sabe por quê? Porque ela passa paz.
2: Não pode fazer pão.
18: Eu acho que eu não tenho mais pra onde ir.
13: Um pequeno alerta, foram 2 minutos só pra Ana.
2: Pois é, cara, na real eu queria encerrar o programa.
18: Ela é a única mulher, então ela tem essa mais tempo.
2: Não, só pra... Então os outros é resumo, tá?
18: Ana!
2: Era o Bel que deu, me assustei,
17: muito
2: eu dei pulinho.
17: Boa tarde pra toda a audiência. Muito obrigado pelo discurso, Simon, me emocionou.
2: Cara, o teu sorriso tá bonito de ver quando tá feliz.
13: Olha só, você emocionou, cadê as lágrimas?
18: É, não chorou.
13: Eu quero ver
2: tu
13: chorar.
2: Tu não é atrizinha?
18: Se não, não chorou, não é as verdas.
2: Então, ó.
18: Ela tá rotando.
16: Não, Matriz.
2: Isso é gás, isso é gás.
13: Ela tá tentando.
18: Mas ela dá um rotão. Uau, chorei. Fala, eu chorei.
17: Tipo o Temer naquele que ele tá fazendo um discurso.
18: Bebeu uma pastilha.
17: Gente.
18: Falando em pastilha.
19: Cadê o brócolis?
18: Falando em pastilha, tem que apresentar um cara
2: que tipo,
18: tá bar. Sempre na boca das pessoas. Principalmente das casadas. Esse cara, ontem na gravação, apareceu o Hancock, daquele filme do Will Smith,
2: sim,
18: com o casacão e a touca.
2: E a touquinha.
17: E um cachecol vermelho.
18: E sempre curtindo o máximo que pode. É um cara que brinda a vida com o bolso.
2: Um cara gelado, né?
18: É um cara que entende os macetes e ele já tem todas as caos para... O jogo da vida.
17: Correto.
13: The Game of
18: Life. É um querido, um simpático, às vezes abusado quando a questão é sexual.
17: Porque não chores.
18: Eu gostaria de uma salva de palmas e muito barulho para Gélio Machado! É o Teres do Machado.
19: ele gosta de pegar os aliados. Ele beija a boca, tem gosmenta. Ele pega até as minas aqui, 90.
15: As minas de 90. Dos anos 90, né?
18: Vai falar alguma coisa?
15: Não, muito obrigado. Eu achei lindo, cara.
13: Achei lindo você chamar de tarado aqui.
17: Me emociona toda vez.
2: Aceita os crimes todos.
13: Chora, Gélis. Quero ver tu tá emocionado mesmo.
17: Chora.
2: Ele tá chorando. Mas por outros olhos.
13: Que isso? Que isso?
2: O terceiro olho aqui, ó. O terceiro olho aqui, o Bindi.
18: Vamos lá. Ele tá suando. Para de falar do bumbum molhado dele.
13: Para. Aquela gotinha que vai descer das costinhas.
18: Que nojeira. Nojeira, favela. Meu, vamos lá. Quero apresentar um cara que veio com um estilo diferenciado, que trabalhou camurça no seu casaco hoje.
2: Ah, bem.
18: Veio de vermelho, relembrando o quê? O amor, a paixão.
2: Opa. Love is in the air.
18: Um cara que tem um tamanho pequeno e um coração enorme.
2: É verdade.
18: Provou que é um cara que une povos, porque trouxe... Não trouxe. É porque ele tentou trazer duas emissoras de rádio no mesmo ambiente.
13: E uma não apareceu. Mas ele...
2: Ah, tá.
18: Tava lá.
2: É.
18: Eu tava ali.
13: Ninguém me contou.
17: Eu tava lá.
13: Eu não vi com meus próprios olhos. É.
18: Um dos caras mais engraçados que eu tenho orgulho de falar que eu conheci e vi na ação trabalhando. É um cara que me chocou quando eu fui no banheiro e vi ele no mictório, porque...
2: É, né? Não tem lógica.
18: Eu até falei, cara, isso é uma trombose? O que é isso?
2: Não tem lógica, cara. Não tem lógica.
18: Eu não sei nem como ele agarra aquilo.
13: Vocês são gêmeos siameses?
18: Uma pessoa incrível, amável e veio somando muito porque é o nosso artista dos milhões.

0: Muito obrigado, cara.
1: Ah, cara.
0: Que coração. Que
2: isso, coração.
3: Cadê as lágrimas?
2: Que coração.
0: Tá que nem a Ana. É o, choro, é o choro seco, né?
2: Cara, já são 6 minutos. Já fomos 6 minutos.
0: Perdão, perdão.
2: 6 minutos já.
0: Então eu quero falar sobre um cara que faz tudo acontecer aqui, que luta por nós todos os dias. Olha. Dorme tarde e acorda cedo. Mãos assadas, porque
2: às vezes
0: o quê?
2: Nem dorme.
0: Mãos assadas de tanto punhal. Punhal e búzios. Ele quer ler a vida, ele quer antecipar tudo que acontece aqui na mesa.
2: Porque ele nos defende.
0: Carinhosamente como conhecido como Capu, o cara que cuida sobre o Grammy Latino. Ele mesmo, Capuzinho!
4: Meme daquele soldado que tá parecendo uma criança e tomando facada nas costas, tá ligado? É eu com as mãos pra frente, assim, tá ligado? Tomando.
0: Não, é o Michael Jackson baixando a metralhadora do cara. Tipo, bom.
4: Agora eu quero ver.
0: Esse cara também é conhecido como o Homem dos Milhões.
2: Para.
0: Um dos caras mais velhos que tem filho.
2: Eu sou velho.
0: É um cara que me mostrou o sentido da vida. Tipo assim, mesmo. Cara, eu tava na minha crise da idade. Tipo, meu, eu tô velho, eu não tive filho, eu não constitui família. Eu sou um cara meio estranho, talvez infantil e babaca. E eu vi, não, existe babacas com família.
2: É sempre possível constituir família.
5: Tudo é possível.
0: Um cara que conseguiu
4: é bom ser um exemplo,
0: né? Arregaçar a cabeça numa placa.
4: Imagina.
0: E manteve o trabalho como se fosse... Não tivesse acontecido nada.
2: Não.
0: É um profissional acima de tudo. Muito. Um cara muito engraçado. Um cara que quando sobe no palco, ele faz a diferença. Não só com humor, e sim pela atitude. Porque atitude, é um cara que tem atitude no palco e inova. Não só no penteado, e sim nas atitudes no seu trabalho.
2: Olha.
0: Um cara que entende de café, porque bebe muito, consome muito café. Consome. E não dispensa uma boa piada e perde a amizade.
2: Perco.
0: É Ricky!
4: É
0: Ricky!
4: Valeu, foi 15 minutos muito bem aplicados.
2: Foram 8 minutos.
4: 8 minutos, tá.
2: Que configura 12% do programa.
4: Tá.
2: Hoje foram 12%
0: não,
2: do programa.
0: Não, divide entre 6.
4: Não, tá certo.
2: Não, claro.
0: Foi um minutinho, né?
2: Porque ele poderia ter feito assim, ó. Capu, Ana, Billy, Gelli, Simon, Clapton. Ia ter dado 10 segundos.
0: Eu tô salvando vocês. Eu ganhei tempo.
2: 8 minutos.
0: Eu ganhei tempo. Daí tu vai ler o papel, aí tu vai ver que o Jamal botou. Ah, hoje é aniversário do Birimbau. Daí você
4: não erra. Não, e parei só um pouquinho.
2: Um
4: agora eu quero que
2: Birimbau.
4: O Billy apresente o Simon.
0: Ah, que isso,
2: nossa,
0: irmão.
2: Nossa senhora.
3: Até amanhã. Estamos aqui.
2: Vamos lá.
3: Estamos aqui com uma das grandes vozes desse país. Um global, um recordista,
2: sim.
3: Um bandeirante. Nós estamos com um dos maiores homens, não só de tamanho, mas sim de coração, de alma, de peito aberto.
2: Então.
3: Um dos homens mais legais que eu não consigo abraçar o suficiente.
2: Não
3: preciso de
2: como.
3: 12 pessoas para abraçar ele.
6: 12 mil.
3: Mas precisa de mais de 50 para ser amado por ele.
2: Nossa.
3: Com vocês, senhoras e senhores. Simon Kowalski!
4: Christian Kremer, se chamar o Simon pra discursar em um velório, ele termina só na missa do sétimo dia, no mesmo evento.
3: Amém!
4: É tipo isso.
3: Mas amém.
6: Aliás, inclusive, tá acabando o cafezinho. Algum
4: esse foi o cafezinho de hoje, muito prazer. Cara, é o seguinte, dia 17 do 6, inclusive, gente, deixar bem claro que o 17 do 6 é o dia do gestor ambiental.
3: Oh.
4: Se você é chefe de uma árvore, você é gestor ambiental.
3: Toma!
4: Bravo, hein? Se você é o patrão de uma planta. De um bonsai.
2: Gestor ambiental. Samambaia. Faz tempo que eu não vejo samambaia. As avós estão abandonando as samambaias,
4: vozes.
2: Hein?
4: As
2: vozes estão abandonando
5: as
2: samambaias.
5: Mas é que a gente tem que concordar que é muito difícil manter uma planta viva.
4: Oh, mas amor, a samambaia é fácil.
2: Não, mas a Ana
4: a
2: falou...
4: A samambaia e a espada de São Jorge não faz.
2: Mas a Amanda...
4: Amanda.
3: A um cacto.
2: Ana
4: ela não sai da cabeça, cara. Ela não sai da cabeça, cara.
2: A Ana falou uma coisa que é verdade, mas infelizmente sempre foi fácil. Nós simplesmente deixamos de querer aprender a cuidar de plantas.
5: É.
2: Quando chega na casa de alguém que é cheio de planta, é uma outra energia, cara.
5: Claro.
0: Ah, não, mas tem limite. Eu acho que as pessoas pegam. Tem um momento da pessoa que ama planta que ela se perde na conta.
6: É, que parece
0: tipo
6: uma floresta amazônica.
0: Meu, assim, o meu pai eu não aguento mais, meu. Meu, tipo assim, ele vai pra praia, tipo, meu, rega tudo. Não, eu vou ficar até amanhã regando. É muito bagulho e pendurado em tudo que é lugar de
4: mas
0: terra.
4: Mas sabe que tem negócio da mão também, né? Tipo, meu pai tinha uma mão muito boa pra planta e pra coisinha assim de horta.
0: Tá não,
4: meu pai plantava
0: ele plantou melancia na casa, no meio da casa.
5: Isso meu
4: é
5: Deus.
4: Isso é
5: mas tem uma coisa, mas é a geração mais antiga. Tipo, a nossa geração já tá desaprendendo
4: nossa,
5: pra aprender.
4: Cara,
2: não, é verdade.
5: Não,
2: mas é triste
5: as nossas gerações aqui já desaprendeu.
2: Eu acho que é as das cidades, assim.
5: Entendeu?
2: Esse que é o problema.
5: A minha mãe, ela tem a casa cheia de planta e as plantas são tudo vivas. Gente,
3: eu tinha um cacto que morreu.
5: Entendeu?
3: E no deserto, no deserto ele sobrevive.
2: Mas é que
3: na minha casa não.
5: É, tu não eu tinha uma planta dele. Que ela precisava ser regada uma vez a semana. Eu colocava água nela uma vez a semana e ela morreu. É. E eu colocava, o meu papel eu fiz, entendeu?
0: Aí
5: ela
0: eu vou te
5: que
0: falar
5: não quis.
0: Uma coisa aí que tu não tá preparada.
5: Toma. Energia ruim.
0: Exato.
5: Energia ruim.
4: É, é a desculpa.
5: Depois eu me separei.
4: É a desculpa que quem não cuida de planta dá. Ah, alguém entrou com uma energia ruim e matou minha planta.
0: Cara, não, foi não, não, um. Não. Como é que é o teu, a tua planta?
3: O Javier, o cacto.
0: Era um cacto.
5: Javier.
0: Era isso.

0: mesmo. Tipo, que é aqueles potes que tu só tem que...
1: pegar o...
0: Não, tu tem que encher o pote, ela suga sozinha. Sim, a água. E a planta da minha mãe é enorme. E a minha, essa planta é a planta que eu tenho há mais tempo. Eu tenho uns 4 anos ela. E a minha pequena,
2: figura
0: e a da minha mãe tá gigante. Só que a minha é o mesmo pote.
1: É exagero de água.
0: Não, mas ela pega sozinha, tu só tem que encher o pote. Ela
3: vai chegando lá, tu fala pra ela que a geladeira é dobrando à esquerda e ela...
2: Ah, o banheiro é aqui, tá lá puxa a descarga aqui.
1: Aquele barulho de xixi na...
4: Desculpa,
1: na
4: mãe. Mas, Ana, não se preocupa, tamanho não importa. Não é importante o tamanho da planta, entendeu?
1: Billy, boa, Billy.
4: Não é o tamanho da planta, se a planta do outro é maior ou não. Tu tem que saber usar a tua planta, tá?
3: Pro Billy, uma muda de funcho é um coqueiro.
4: É isso.
1: O caco é a Times Square.
3: É, exato.
4: Não se preocupa com o tamanho da sua planta, tá? Tenha você a sua plantinha pequena também.
2: Isso aí.
0: Entendeu? Tendo viva, isso que importa.
4: É isso, tem que estar vivo.
3: Mas eu vou logo ir pra minha casa. Eu tenho uma casa que está sendo preparada.
0: Oh!
1: Vai ser o QG dos guris.
0: Esse box vai ser disso aqui tudo.
3: Não, mas vou demorar porque eu quero pegar, vai ficar pronto, eu quero tunar ela. Tipo, meu,
1: como
3: fazer?
1: O cafezinho fazer pras pessoas, né, cara? Ele consegue um cafezinho, já ganha dinheiro.
3: Exato.
1: Ele
3: consegue
1: uma casa pra ele.
4: Ele consegue uma casa com dinheiro.
1: Vai morar sozinho?
3: Vou. Não, eu moro sozinho, na verdade.
0: Tá, e o tour pela casa
3: do Simon? É que eles ficam na praia mais, entendeu? Eles veem meu pai, vem, tem uma consulta. Eles vêm, eles estão agora, foi uma consulta. Mas eu fico mais sozinho.
1: The Ball House.
3: Foda, meu.
1: Tá, olha só, hoje também é o dia do funcionário público.
0: Mas,
1: o aposentado.
4: O aposentado.
3: Melhor ainda.
4: Você veio!
2: Ou não, né?
4: Beijo.
2: Tem jovens que...
1: É fácil encontrar, é só ver uma obra pela cidade, sempre tem uns três olhando. Assim. bracinho de caneca.
4: Olhando. E um capacetinho branco.
1: Olha só, gente, também é o Dia Mundial do Combate à Desertificação e à Seca, viu? Então,
4: o cacto já era.
0: É.
4: Beijo, Javier.
1: É o Dia Mundial do Combate. Pra não termos seca.
4: Vá você que dá um soco no cacto.
1: Sabe que tem um monte de gente que... Um monte de pessoas que são famosas ativistas com relação à água. Eu não sabia, cara. Tipo assim, o menino Scooby... O Pedro Scooby, por exemplo.
3: Scooby-Doo.
0: O Scooby-Doo.
3: O
4: menino
0: Scooby-Doo.
2: Já desmascarou vários.
3: O menino antes do Scooby-Doo. O menino Scooby-Doo.
1: O menino Scooby, cara.
2: É o Scooby-Loo, então.
1: Scooby-Loo, que é o novinho.
2: É o menino, é.
1: Pai, ele tem um negócio de água, já viram? Ele tem uma empresa de água.
3: Sério?
1: E ele, a cada... Não sei, tipo assim, a cada 10 garrafas que ele vende, ele doa mais 100. Uma coisa assim, é bizarra.
2: Ah.
1: É Mamba Water o nome do negócio.
2: Mamba Water.
1: Ele mandou milhares aqui pra...
3: É aquela da lata, que é bonitona. Ah, isso aí é muito chique.
1: E é dele, cara. Mamba! E ele fez meio que assim, não é pra ganhar dinheiro.
3: É bonita a lata.
1: Ele consegue se retroalimentar a ponto de doar pra lugares que não tem água.
2: Se é do Scooby, deveria o nome ser Água de Salsicha.
1: O orgulho dele. Olha
0: e
1: o orgulho
0: ele
1: dele.
0: Mesmo
1: bateu palma. Eu sou bom. Olha a cara de orgulho.
5: Mas ele veio pra cá com um amigo dele de jet ski, botou o jet ski no coisa quando teve as enchentes e desceu de São Paulo pra cá pra ajudar.
1: Não, mas ele fez.
0: Eu achei que era uma piada.
4: Eu
0: achei.
1: Ele fez muita coisa.
5: Ele tava no Flow falando, daí os caras falaram: tá, mas que tamanho era a enchente dele? Ele falou: sabe que tem no poste, tem aqueles cabos assim mais baixo e tem o mais alto? Daí os caras, sim. Então, a gente puxava o mais alto e passava de jet ski. E os caras, mentira. Esse cara é.
1: Meu, quebrou o jet ski dele.
5: Quebrou o jet ski. E ele doeu várias
3: vezes. Quem pegou ali o negócio. Meu, quando eu tava indo pro teu show, eu tava lembrando, andando na estrada. Quando eu voltava, tipo, que eu pegava, descia os aviões. Meu, aquelas fábricas, aquelas coisas, meu, só o teto. Meu Deus, meu, parece um
5: Vocês
3: fim
5: também
3: do mundo,
5: passam
3: meu.
5: Por lugares e falam assim, baixete, cobriu tudo.
1: Ô, meu, as
3: eu
1: marcas,
3: nunca vou esquecer disso.
1: Agora, mandar um beijo pro Márcio Bittencourt da Ritter Veículos, que tinha 5 jet skis, 0 km na Ritter. Botou na água, quebrou todos eles.
2: Sim.
1: E que se explode, tá ligado? E, meu, salvou uma galera. Olha só, o Christian Kramer falou assim, ó, depois de enriquecer o vidraceiro do Beira-Rio, agora se prepara para a maior empreitada da vida dele. Que é o box da Casa Nova do Saio.
2: Pô, uma sala de palha.
1: Esse vai trabalhar.
2: E eu vou te falar,
3: mas bate...
2: Assim que abrir, programa cafezinho ao vivo box de bola.
4: Mas é muito fácil, gente.
3: Viu como tu gosta de render esse assunto?
4: Galera,
3: é sempre tu.
2: Não, mas eu tô.
3: O cara falou, beleza, tô no Rio, acabou.
2: É, mas
3: só tirou.
2: Eu tô querendo levar pra audiência mais informações.
1: Eu faria o futebol solidário lá.
0: Eu faria.
5: A Ubra falou que vai doar todos os vidros aqui do prédio 16.
4: Economiza, gente. É só pegar a estrutura da casa de vidro que ficou do Big Brother.
1: Ah, também.
4: Já bota ali.
5: Já dá pra fazer a porta.
2: É. Mas a Globo desmontou já.
0: Eu
2: ali,
0: acho nada a ver essas piadas, pra mas eu acho que o próximo cafezinho tinha que ser no box do Saibro.
1: Todos nus, menos a Ana, claro, né? Mas todos nós nus.
2: Galera.
1: E podendo fazer o cafezinho.
2: Vamos respeitar o box do Bola. Ele só serve pra tomar banho e alongar. Não precisa de ninguém nu pra alongar.
1: Pra tomar banho precisa?
0: Não, ou tomar banho de roupinha. Aí a gente chama o George e ele passa um treino pra
1: George?

0: George.
1: Traga meus briotes. Olha só, chegou em 85, 1885, a Estátua da Liberdade. Desmontada em centenas de caixas, a famosa estátua francesa desembarcou no porto de Nova York.
2: Imagina os caras lá, eles, Mercado Livre.
3: Caixa.
1: Foi o apresentão, né?
3: Parece a minha mãe.
4: E lembra que ela era...
3: de cor, né?
4: Sim, ela era bronzeada, né? Ela toda de bronze.
1: Eu fui no museu lá da estátua. Eu não fui na estátua, mas fui no museu. Porque tava muito cheio no dia, eu deixei pra amanhã e não fui. Mas, homem, eu tenho os pedaços, assim, tipo, as coisas já mudaram. Tipo, assim, a tocha que já mudaram, sabe?
2: Tocha.
1: Como é que chama?
2: Coroa.
1: A coroa que já mudaram e tal. E, meu, tu olha de perto, o bagulho é grande, mano. A proporção
3: fica
1: do negócio...
3: Fica no meio de um lago, né?
1: É, uma ilha da...
2: Uma ilhazinha.
4: E antigamente eu acho que podia subir até a coroa.
0: Ilha de Manhattan.
1: É. Ele tá acostumado com o Cristo Redentor, coisa assim, tá ligado? Meu, ele é um lançador bombado.
0: É um lançador bombado.
1: Não, ela é grande. Mas, tipo assim, ela é muito menor que o resto das coisas. Olhando assim, tu é um pontinho no meio do mar, lá tá lá no negócio. Mar não, da ilha ali. Também rolou o bicampeonato mundial de futebol com a seleção brasileira em 62, onde vencemos a Tchecoslováquia por 3-1 no final da Copa do Mundo do Chile, conquistando o segundo título mundial, mesmo após Pelé estar lesionado.
5: Gostei, vocês viram o Mbappé? Os caras falaram, você fez mais gols que o Pelé, uma coisa assim, né? Ele foi alguma coisa acima do Pelé. Dele só deu um corte no cara. Não. Pelé é o maior de todos. Nem vem.
1: Cara, tem um vídeo do Messi ontem. Você viu o vídeo do Messi entrando no campo ontem? Ele meio que farmando aura. Ali eu entendi o que os jovens querem dizer com farmando aura. Ele no meio de todos os jogadores. Os jogadores, tipo assim, tudo em V, tá ligado? Atrás dele, assim. Ele vindo na frente. Meu, sabe os Vingadores quando vão...
0: Sim.
1: Meu, ele vindo assim. Mas, aquele cara emanando uma coisa de... Eu vou deitar hoje. O que ele fez?
5: Mas o que acontece... As pessoas respeitam muito ele e jogam por ele. Por que não faz isso pro moleque Ney aqui? Não, todo mundo é muito o cara. Todo mundo é o cara. Lá os caras respeitam o cara.
3: Não, peraí.
2: Mas é diferente.
1: O cara é campeão mundial de futebol. O cara ganhou todos os títulos possíveis com clubes. O cara foi não sei quantas vezes o melhor jogador do mundo. O Neymar não fala disso, agora.
2: O respeito, ele não, é conquistado. Não existe essa, vou respeitar porque tu é o Neymar.
5: Vai
2: cuidar da tua mulher grávida.
5: Antigamente tinha isso.
3: O Neymar, claro, ele perdeu o respeito.
1: Se tu era um Romário, tinha.
2: O respeito existe porque uma coisa veio antes. Se essa coisa não veio, o cara não...
1: Vocês não me respeitam por quê? Porque eu não conquistei.
2: A liderança de verdade, ela é construída. E os caras são liderados pelo líder, às vezes nem percebem que...
4: Liderança não é imposta, é exemplo.
1: Não, e outra, a coisa mais triste é quando tu vê uma pessoa que tá num cargo de liderança que conquistou essa liderança na base do sopetão, do grito ou da indicação. Não foi uma conquista, tá ligado?
3: Cara, isso eu acho que o Neymar, ele tem muito talento. O que ferra ele é a vida pessoal dele.
2: Ele é a maior subcelebridade do Brasil, eu acho, o Neymar.
3: Não, ele é
2: Ele tá sempre em todas as páginas do Gospel do Dia, tá no
1: mas o futebol no Choquei.
3: Não tem como tu respeitar uma pessoa que tu sabe que já traiu a esposa grávida,
2: mas tem que avaliar.
1: Mas
2: Ana, Counter-Strike.
1: Eu tô cagando...
2: Mas olha o que eu tô vendo
1: a vida pessoal dele. Mas se tu for pensar assim, cara, comparar o Messi, que é um campeão mundial de futebol, campeão mundial de clubes, o cara ganhou tudo no clube dele. Bola de ouro não sei quantas vezes, tá ligado?
2: Gold ball.
1: O Neymar, com todo o respeito e amor que eu tenho, tomara que ele cale minha boca esse ano, mas
2: eu
1: ele só tem uma Olimpíada.
2: Eu quero que ele cale minha boca.
1: Só tem uma Olimpíada.
5: Mas ele é o...
3: Ele é
5: o nosso maior.
1: Tudo bem.
5: É isso que eu tô querendo dizer.
1: Mas não vai ser o cara que vai andar.
5: Os caras fizeram tudo pra ganhar pro cara. Entendeu? O cara, entendeu? É isso que eu tô querendo dizer.
1: Mas, meu, essa cena é muito engraçada, porque ele tá andando na frente, a galera tá vindo atrás.
5: Atualmente ele é.
1: Ele para de andar. Ele olha pra trás, tá todo mundo aqui e continua andando. Meu, é assim, tipo, sabe o líder da manada, assim?
4: Era uma manada
1: de seres humanos.
5: Mas daí o que acontece? Que daí o que me irrita mais. Beleza, a gente tá falando do Neymar.
1: Irritado, né?
5: A gente fala muito do Neymar, beleza? Estão falando do Neymar.
2: Injustamente.
5: Tá na mão, Eric.
2: Injustamente.
5: E daí o que acontece? Vai na gringa, todo mundo babando ovo do cara.
0: Informação.
5: Os caras batem continência. Bom. O próprio Messi bate continência pro cara.
1: Mas ele é muito vitático.
2: Informação. Se o gringo puxa o saco dele, eu acho que a gente tá errado de não puxar. Eu acho que ele tem que... É porque assim, ó...
5: Não, ele é nosso.
2: Quantos
5: dizer...
2: torcedores da gringa ele fica discutindo no meio do campo ali, será? Tem que avaliar isso. Às vezes a gente fica meio chateado porque ele tá gritando com a gente, né? Vamos ver se ele gritasse com os franceses lá. Ah, cala a boca, você.
5: Faz.
3: Não, ele já gritou já.
1: Oi, outra.
2: Mas quer que grite mais.
1: Menino Ney que tá vindo pra 30 cria já, né?
2: Porque eu acho aí, que tá pouco.
5: Vale, meteu mais um.
1: Meteu mais um boneco.
4: E o, parece que o Ancelotti falou que o, agora sexta o Hendrick...
1: A gente vai ter essa. Gente vai ter essa. Segura, segura, segura essa.
2: Quem precisa de fazer gol quando tá metendo filho aí? Quem precisa? Não, quem precisa?
1: Metendo gol ele tá.
3: Ele já fez um
5: mas
3: gol.
5: Não mas, aí, ó. Mas temos esperança de a gente ter um ídolo no futebol. Eu queria uma salva de palmas para o Vinícius Júnior. Porque ele botou embaixo do braço e tipo, meu, é o futebol brasileiro. Tipo, meu, vou pro swing pra cima dele.
1: A chance de o Vini ser mais ídolo que o Neymar é gigantesca.
5: Tomara, meu. É. Tomara. Eu porque, tô... meu,
4: botar ele e o Hendrick na frente.
1: Mas é que, e outra,
5: o Hendrick ninguém gosta dele.
1: O Vini tem as questões ali, tá? As questões dele de ah, porque namorou. Já... Mas nada que seja uma polêmica. Ele pega as meninas. Pode pegar quem quiser. O Ronaldo tava com um monte de.
5: Exato, puta,
1: certo. Agora a questão é a seguinte: o menino Vini Júnior tem um ativismo racial.
5: O menino
1: muito, é. Que é importantíssimo, cara. Sim, claro. Sabe? Que o Neymar nunca comprou essas brigas, entendeu? De ser um ídolo. Tipo assim, eu sou ídolo por quê? Porque eu tenho essa posicionamento. Sim, sim. Sabe, coisas que outros caras fizeram.
5: Ah, meu, eu gostei porque eu sou fã do Brasil. Então, da forma que brasileiro joga, ou jogava, né? Que a gente via. Jogava. Então, tipo, ele fez isso nesse último jogo, tipo, sim. Cara, não tem o que fazer, é eu. Eu vou ter que resolver isso aqui. E ele resolveu.
1: O Christian Kremer aqui, ó. Billy, essa é pra ti. Chutar no gol, o Neymar não pode, mas cruzar tá cruzando.
2: Aí!
1: Enfim,
2: é
1: hipocrisia.
2: Bom demais,
1: enfim,
2: demais.
1: Hipocrisia.
2: Inclusive, eu posso pegar esse gancho pra fazer o 20 segundos de gol.
1: Mas bem lembrado, só lembrar. O Alex lembrou aqui também que o Neymar é o maior artilheiro da seleção brasileira na história.
2: Ah, sim.
1: Isso é fácil. Também lembro. 12 anos jogando.
2: É. Não, isso é essencial. E eu acho que foi o cara que mais fez headshot também, olhando as horas dele de Counter-Strike. Sim, Steam.
1: Sim. E talvez o cara que fez mais filho em menos tempo.
2: E isso e o jogador brasileiro com maiores quantidades de Royal Flush também no pôquer.
1: Ah, é verdade. Inclusive, ontem vazou uma imagem deles lá jogando pôquer, né? E o Neymar ali ele tô.
2: Ah, mas
5: eles jogam. Tem um aplicativo que eles jogam. Tem um amigo que é cantor que é amigo dele muito pessoal. E eles ficam 24 horas jogando online, valendo grana.
2: Mas tem uma coisa que Neymar é bom em deitar. Isso aí eu autorizo. Isso eu acho que é tri.
1: Ele vai falar bem.
2: 20 segundos de Copa.
1: Pô, vai.
2: Pega
1: vai.
2: O gancho. 20 segundos de Copa. Atenção, contando o tempo. Valendo. França 3, Senegal 1. Tô com medo do Mbappé. Iraque 1, Noruega 4. Tô com medo do Haaland. Argentina 3, Argélia 0. Tô com medo do Messi.
1: Clássico Argélia.
2: Isso. Áustria 3, Jordânia 1. Tô com medo de ninguém. Que jogo merda. Ancelotti diz pra Hendrick que ele vai ser o titular no próximo jogo do Brasil. Ua! O ataque da seleção vai ser Vini Júnior, Rafinha e o próprio Ancelotti.
1: Tá bom, ele era o Ancelotti, entendi.
2: Finalizando a isso aqui.
1: Rafinha, sobrou 10 segundos, vai. 10 segundos.
2: Sobrou 10 segundos. 3, 2, 1, acabou. É isso aí, Brasil. Zil, zil, zil.
1: Não aproveitou.
5: Bom, muito bom.
1: O Hendrick é um cara que é muito malquista, inclusive, né? Pela imprensa e
5: pelos jogadores. É. Né?
1: Olha só, também rolou o fim de uma era no Pink Floyd. Em London, a banda realizou o último show da história da turnê do The Wall, né? A apresentação marcou o último concerto de Roger Waters do grupo original, que se fragmentaria em brigas judiciais logo depois. Inclusive, tem duas tatuagens para essa banda maravilhosa, que eu sou alucinado. Mas é aquele cara, né? Que a gente sabe que a personalidade do cara cagou com a banda.
2: Sabe? Tu vê aí, né? O Pedro louco. Scooby fazendo bagulho de água e o Roger Waters não.
1: É verdade.
2: Ah,
1: essa é hipocrisia.
2: Se olhar bem direitinho, ele deve ter feito alguma coisinha, será que não?
1: Com água?
2: Roger Waters? Nunca? É. Nunca vendeu uma aguinha.
1: Não vendo a enchente aqui aconteceu?
2: Uma torneirinha? Não, aqui a gente não fez, mas é. Eu vi um monte de Waters, ele não.
1: Vocês lembram do O.J. Simpson?
2: Sim!
1: Em 94, o ex-jogador de futebol americano acusado de duplo homicídio protagonizou uma fuga da polícia em Ford num Ford Bronco branco pelas rodovias de Los Angeles.
2: Bronco?
1: Vai,
2: Bronco.
1: Ford Bronco é branco.
3: Ford Bronco.
1: Ford Bronco branco.
2: Ford era Bronco.
1: Bronco. Bronco. E a cor era branca.
5: É. E era o Blongo.
1: E homem, inclusive, o Bronco hoje é uma missão de consumo. Pá, aquele carro, o Bronco...
5: Paradinha,
1: tá um absurdo. Se alguém quiser me dar, tá aí. O evento... Olha lá, audiência! O Bronco, tá, gente? O Bronco.
2: Opa!
5: Ninguém vai jogar o Bronco, velho.
2: Calma.
5: Pelo menos o meu Bronco.
1: O evento atrai uma audiência histórica de 95 milhões de pessoas. Interrompendo até a transmissão das finais da NBA.
2: Isso.
1: Caraca, velho, que loucura.
5: E ele é um GTA da vida real.
1: Adiantou porra nenhuma.
2: É, meteu 5 estrelas.
1: A luva não coube. Aqui, né? Tem uma aurinha também, né? Era bem tranquilo.
3: É que também, né, gente, com tanto de carro que tá atrás dele, era impossível dar certo.
2: Não, ele é isso aí.
1: Midiático, pra
2: galera. Tava num ponto da mente dele ali que não tinha o que fazer. Vou entrar e vou sair.
1: Você tem documentário sobre isso?
2: Eu já vi o. Não o documentário, mas aquele American Crime Story.
5: Meu, isso, com o Cuba Gooding Jr.
2: O bagulho.
4: Por causa da luva, né?
1: Que é, a luva
2: não coube. A luva foi, eu acho que o que mais pegou o júri ali, né? Mas tem várias outras coisas. Mas assim, claramente.
5: Como assim a luva?
2: Porque a luva que encontraram na cena do crime, o juiz autorizou... Ou não, consideram um erro jurídico. Não lembro se o juiz autorizou o advogado de defesa pedir isso ou foi de ataque, sabe? Não sei qual que foi. Ataque de novo.
1: Acusação.
2: Mas pediram pra ele provar a luva e aí ele botou a luva, ela era pequenininha, sabe?
4: Não entrava
2: direito. Mas não, uma puxadinha.
1: E eu desespero pra matar alguém.
4: A testemunha falou que tava realmente usando luva e acharam luva e aí ele foi tentar colocar e falou:
3: mas coube na mão dele.
2: Mas ele tava meio assim: olha, tá meio ruim essa luva aqui, né?
6: Não
2: e
6: tem
2: aí
6: como.
2: A luva meio que deu o que deu uma afastada do júri ali, né?
6: É uma luvinha de plástico.
1: Meu. Mas foi preso, né?
4: Não.
2: Ele ficou livre, mas ele foi preso depois.
1: Décadas
2: depois.
6: Mas por outros bagulhos.
1: Ah, tá. Então, resumindo.
2: Peraí. Ele roubou coisa que era dele?
1: Ele roubou coisas do...
4: Do clube. É.
1: Tipo assim, tu é o Neymar, jogou bola pra caramba, e aí ganhou a Copa, tu roubou.
2: Tá.
1: É tu ou não é?
2: Ah.
1: É imoral, mas não é legal.
2: Desse crime dele eu abriria debate. No outro eu
1: Meu amor, hoje nasceu em 37, o Clodovil. Esse cara é legal, velho.
6: Esse era muito grande.
1: Vocês viram já aqueles vídeos que os caras pegam e olham a casa dele agora?
5: Ele tem um vaso no teto, né, mano?
1: A casa do cara era muito louca, mano.
5: Ele tinha um vaso, tipo, digamos, na sacada dele, flores, tudo, e um vaso. Que ali ele fazia e curtia.
1: Teto, a natureza.
2: Eu achei que tava de cabeça pra baixo no teto. Falei, como é que faz?
1: Não, ele ia fazer cocô no teto da casa pra poder ficar com a natureza.
4: Isso é triste. Isso
1: é uma liberdade. É que nem fazer xixi no
5: cagando. Eu faço sempre nesse mato aqui.
4: Mas caramelo aqui. Mas chovendo fica ruim.
1: Inverninho deve ser ruim também. Mas o icônico estilista, apresentador de televisão e político. Ele foi político também, na verdade.
2: Terminou a vida sendo político. Acho que era não sei se era senador, deputado federal, deputado, alguma coisa.
3: Mas hoje tem muitos hotéis que são assim também.
1: Você cocô assim?
3: Oi? Tem vários hotéis lá em Maragogi que tu paga e o banheiro é tipo assim, no meio do mato, tá aberto.
1: É que hoje existe drone.
5: É tomar dinheiro.
1: Aqui não existia drone nessa época aqui, tá ligado?
3: É.
1: Hoje já tem drone, né, pra dar um opa.
2: Tá meio escondidinho ali, vai. Até ali vai.
3: Se
4: mora sozinho é legal, mas...
3: Mas meu medo nem é gente, é bicho. Imagina, tá ali.
1: É verdade. Em 80 nasceu a Venus Williams. Lendária tenista americana, ex-número 1 do mundo, dona de 7 Grand Slam. E em simples, e 4 medalhas de ouro olímpicas. Braba demais.
6: Irmã da Serena, né?
4: Ela
6: era uma puta tenista. Só que ela deu azar de ser irmã da maior ainda. Então, tipo, não importa o que ela faça, o que ela fez, a irmã dela tava superando. Então, pô...
2: Que o cara no Grêmio que é assim, então? Que tem um irmão dele?
6: O Assis. O Assis com o Ronaldinho. O Assis era um baita jogador.
1: O Assis foi campeão da Copa do Brasil.
6: E ele dizia, o bom é o meu irmão. E o irmãozinho dele ali treinando.
5: E tá bombando o corte do Assis do documentário, né? Sobre o bagulho das marcas, tu viu?
2: Que ele mapeou as marcas, os times, né? Que era
5: na
1: pra chegar lá. Claro. E agora tem outro corte dele falando que tá tentando se reconciliar com o Grêmio. Que ele falou que eu sou gremista, o Ronaldinho é gremista, a gente quer fazer bem pro Grêmio, a gente quer voltar.
2: Assina agora, velho.
1: O Ronaldinho fez muita cagada com o Grêmio, tá? O Assis também. Mas, velho, eu tô cagando pra isso, pensando como CNPJ agora. Isso pra marca Grêmio, meu parceiro. Tendo o Soares falando por aqui, tá ligado? Tendo o Renato campeão do mundo e tendo o Ronaldinho levantando a bandeira do Grêmio, levando pro mundo.
5: É tipo o investimento com Pelé, pai.
1: É investimento entrando, bro.
6: Aproveita e faz um futebolzinho de Masters, que nem tem aquele time do Barcelona. Velho. Nossa, que vai vender.
1: E outro, o que o mundo vai saber que o Grêmio existe.
5: Irmão, uma camisa especial pra papar com esse cara aí.
1: Ele radiou. Todo mundo. O Arthur agora saiu do Grêmio também por causa de grana, meu. O Arthur é trigremista, fez tudo pra ficar, abriu mão de grana, mas é grana no final, meu.
5: É uma situação complicada, eu tava pensando, o Assis, tipo, ele tem uma fama de, pô, o cara é muquirana, tá sempre apertando dinheiro, mas, meu, o cara ser empresário de uma grande estrela já é complicado, tu vai querer sempre o melhor. Mas ser o teu irmão, tu vai querer sempre o melhor do melhor do melhor. Então, eu acho que pega pra esse lado aí.
1: É o que eu penso, por exemplo, com... Não, nada a ver com o Cipilano, tá? Pelo contrário, o cara é maravilhoso. Mas, tipo, o Vitor Clay... O irmão do Vitor Clay, o Bruno Clay, que é o empresário dele. E eles aprenderam a ser... O Vitor aprendeu a ser artista e o Bruno aprendeu a ser empresário enquanto o Vitor tava crescendo. E é bem que falou, cara, é a pessoa que eu mais amo no mundo. Então, não tem risco nenhum de dar merda, entendeu? Sim. Porque, só que, claro, com o artista é outro papo. Só quando são irmãos que são empresários, sabe? É legal quando tem essa coisa de paixão e amor junto. Porque, aí quando tu vê, tu tá fazendo de tudo. Tu dá a tua vida, literalmente, pra dar certo.
5: É o melhor do melhor.
1: Exatamente.
2: E a gente tá falando de milhões, né, cara?
6: E tu vai herdar o terreno igual depois.
2: Às vezes a diferença ali... é um pouco mais. Mas um pouco mais já é.
1: Sei lá, vem esse papinho. Ai, porque eu não quero, porque ele foi traíra. Porque... Mano, pensa no teu time, velho. O que, que a gente vai ganhar de mídia, de tudo?
2: É,
1: tá
2: maluco?
5: O cara já foi personagem dos Simpsons, irmão.
1: É.
5: Cala a boca. É verdade. Só pega
1: 87,
5: a camisa.
1: Kendrick Lamar, um dos maiores e mais influentes rappers e compositores da atualidade. Vencedor de múltiplos prêmios Grammy. Eu não votei. O primeiro artista da música pop a ganhar um prêmio Pulitzer de música, cara. Pô, legal demais, cara. O cara é brabo. 87,
2: é bom.
1: Tem 38.
2: 39.
1: É.
2: 9? Ah, depende. Hoje, agora... É, depende hoje, ele tava em 39.
1: Exatamente.
0: E enterrou Drake.
2: Enterrou Drake.
0: Já era, acabou.
1: Ah, ele?
0: É.
2: Sim. Uhum.
0: Firmezinho.
2: É, rolou aquela, aquelas brigas...
0: Aquelas brigas grandes. Foi uma das maiores brigas do hip hop.
2: Não, e ele cantou a música na final do Super Bowl, olhando pra câmera, falando do Drake. Isso aí não tem como
0: Drake voltar. E fazendo é difícil, não sei quantas centenas de milhares de pessoas gritar que o Drake, ele era um pedófilo.
2: Exatamente. Acusando ele de... coisas graves.
0: Exatamente.
2: É, por conta das conversas que ele tinha com a Billy Bob Brown do Stranger Things. Isso.
0: E mais uma galerinha com 16 anos.
1: É.
0: Imagina.
1: Pois
5: caramba.
1: E inclusive, eu tava vendo ontem um corte ali, um corte no TikTok do Instagram sobre aquela foto clássica do Michael Jackson com o cara da ilha lá.
4: O Epstein,
1: Que fala Epstein e o YouTube derruba. Mas daí o...
2: Einstein.
1: É, o Einstein.
2: Fala Einstein.
1: Só que aí, meu,
2: a ilha do Einstein.
1: Exatamente, tipo assim, foi um evento nada a ver, tá ligado? O Mike tá passando no evento e assim, escrevendo o contexto da foto, sabe?
4: Sim,
1: os caras
4: usam
1: a foto pra poder bater no
3: cara. Convenhamos que isso era muito mais comum nos Estados Unidos, como a gente imagina.
1: Opa!
2: Não, assim,
1: isso, e cheio de autoridade.
2: Historicamente comum, né? Isso que é o mais assustador.
3: O próprio presidente.
1: Opa!
2: Opa! Mas essas coisas aconteciam, tipo, tem... Eu não lembro qual era o cara, mas ele era da Hollywood, anos 20, 30, sabe? As mesmas esquemas, as mesmas festinhas.
5: Renato Borghetti.
2: Então, assim, existe um formato de controle ali, de poderosos, que envolve isso há muito tempo, cara.
4: Sim. E aí, não é só lá, né?
2: E não é só lá, exatamente.
3: É, isso não começou do nada, né?
2: Cara,
3: não, nada começa do nada.
1: Aqui, ó, são 12h40. Me cortem 12h43 sobre esse assunto, tá? Só pra não pesar o clima do programa.
2: Vamos lá.
1: Mas, homem, eu tava ouvindo agora na rádio, vindo pra cá em outra rádio, uma coimã nossa aqui, Rádio com o pessoal ali, sobre os comentários nos vídeos e fotos daquela menina que foi jogada.
2: Sim.
4: Ah, eu vi isso aí, ponte. Cara. Que absurdo.
1: Cara, os comentários, tipo assim, hoje tem fechando MML. Se juntar os pedacinhos, dá pra fazer uma coisinha. Sim. Cara, o ser humano, ele tá podre.
2: Não, e o Ministério Público já tá indo atrás,
1: cara,
2: né?
1: Eu quero muito que Deus olhe pro Brasil agora. E diga assim, eu vou pegar um por um desses aqui, ó.
2: Sim.
1: E vou dar uma boa de uma punição. Porque o cara que consegue externar um negócio desse... E claro, tudo fake, né? Tudo sem fotinho. Nunca é um cara... Não, vou dar minha cara. Você é um otário, você é um imbecil, você é um mangolão. Mas vou botar minha cara aqui.
2: É.
1: Cara, o ser humano, quando consegue ver uma maldade sexual, uma piada sexual com uma pessoa que morreu com 21 anos por consequência do corpo dela... Cara, essa pessoa, ela não, é peso na terra. Essa pessoa não merece estar convivendo com outras pessoas. Então agora, aí fica a solicitação. Cara, tomara que isso foi investigado.
2: Não, mas vai ser. Essa galera vive uma ilusão do anonimato.
1: E essa galera se foda muito.
2: Que não é. A galera acha que é anônimo, porque eu usei esse e-mail aqui, botei essa foto do Sasuke, do Naruto aqui. Não, vamos pegar.
1: Ah, mas a liberdade de expressão. Cara, eu quero que a liberdade de expressão ralo. E que tu amargue na cadeia. Porque tu tem que pensar que uma... Assim, ó, 20 caracteres teus... numa rede social, te fizeram ficar preso. Pra tu deixar de ser esse saco de bosta no mundo, sabe?
5: É, mas as pessoas têm uma coisa, isso eu tava conversando com uma menina esses dias, que é sobre, tipo, as pessoas terem a cabeça que... Digamos que offline, tu pode ser racista, tu pode falar loucura, ou atrás do computador tu pode... Ah,
2: sim,
5: ou num jogo, eu posso chamar... Sabe, as pessoas...
2: Sim.
5: Tu vai continuar, tu vai ser um racista se tu falar nas costas ou na frente, tu vai ser homofóbico se falar nas costas... Os caras perderam a noção.
1: Tem coisas que não é tu não ser, tu tem que ser anti.
5: Tipo, não, entre nós, tipo.
1: Uhum.
5: E rolou comigo, saiu a menina conversando vários comentários xenofóbicos de tudo, meu. Deu legal, cara. Se alguém te escuta aqui, tu sabe, beleza. Tu sabia disso. Ela, ai, como assim, cara? Tu só me julga. Deu, não, meu.
0: A galera
5: não
0: tem que entender.
5: Não existe isso.
0: A galera tem que entender que liberdade de expressão é uma coisa. Tu pode falar o que tu quiser. Só que tu tem que arcar com as pessoas.
5: Exato,
1: se tu quiser,
0: tu pode falar o que tu quiser.
5: Exatamente isso.
0: Tu é livre pra
1: expressar. Meu pai tinha uma frase muito boa, cara. Que era, não confunda liberdade com libertinagem.
3: É.
1: Tá ligado? Tem uma linha muito tênue. Só pra... Obrigado.
0: Eu, tava os novos,
1: eu tenho mais 10 segundos aqui agora pra não pegar o clima de novo. Eric, puxa uma pra nós aí pra gente poder fechar esse bloco,
2: queridão. Puxa uma pra nós. Que isso, cara.
0: E agora com vocês,
2: uma notícia desse papel, porcaria.
3: Vamos fazer a gente ontem,
2: Capu. Eu quase 700 mil multas do Free Flow.
1: Free Flow
2: já foram anuladas pelo Daer.
1: Inclusive, 6 dessas são minhas.
4: Cara, 700 mil multas. Quanto é que é a multa por
1: 250 pila.
2: Vamos calcular. É um mas o... Foi mais, de, na real, 692 mil é multas, tá? Foi quase
5: 600 mil. É um podcast contra o Flow.
1: Só que é de graça.
2: É um movimento pra sair da cadeia, os caras do Flow, né?
0: O Free Flow é o podcast do Monark.
2: 250.
3: Esse nome não pode ser citado no YouTube também.
4: É. Ah,
0: a bicicleta.
5: Não, esse guri tá viajando, meu.
4: Ó, ele o governo deixou tudo, de arrecadar 173 milhões.
1: Tá bom pra dizer?
2: Aqui, medida beneficia um churrasco. A medida beneficia motoristas que não pagaram o pedágio eletrônico dentro do prazo. Então, isso é das pessoas que, após utilizarem o Free Flow, não.
1: Mas só um adendo: isso não anula a multa e nem anula o pedágio. O que eles fazem é trancar isso aí, aí tu vai no site, paga o pedágio e não vai receber a multa.
2: Correto.
1: Não é tipo assim, ah, você faz mais nada agora.
2: Sim.
1: Não,
2: sim.
1: Mas não é paga, pô.
4: Ah, tá.
2: Os condutores têm até 16 de novembro. Ó, um prazo bom, hein?
4: Ó, bom.
2: Epa! Para quitar os débitos sem sofrer penalidades. Quase 700 mil motoristas já tiveram os pontos retirados da CNH. Em todo o Brasil, cerca de 3,4 milhões de multas foram suspensas com a nova regra. Atenção. 3,4 milhões de multas foram suspensas no Brasil. Dessas, 700 mil foram no Rio Grande do Sul.
3: Caramba.
2: Estranho.
3: Ai. Mas ele é estranho. Olha onde eles colocam os Free Flow. É sempre nos lugares, tipo...
5: É no portão da casa do cara. Essa aí, velho, bugalunga.
3: Não, meu. É sempre numas estradas. É. Tipo, indo pra Caxias.
2: É.
3: Tu olha um
5: porão. É porque não anda na estrada, entende?
2: Por que que não bota na calçada? Aí o cara não tem coragem.
1: Não, peraí, gente.
5: Ele agora.
3: Mas é tipo assim, por que que não é numa estrada que tu já sabia que ali tinha pedágio?
1: Mas amor, foi o que eu tomei. Eu tomei seis na mesma estrada, no mesmo lugar. Tipo, eu não vi nenhuma das vezes. Eu só vi que tinha uma gaiola.
3: Não é indo pra cá. Praia que tu sabia.
1: Sabe
3: que
1: aquelas gaiolas que tem placa que os caras botam nas estradas às vezes que faz uma goiânia pra botar. Achava que é isso, cara.
3: E outra, nem tem uma placa escrito pedágio.
1: Pedágio, Ana, paga aqui, pelo amor de Deus, tá ligado?
5: Não, é tudo na volta dela. Como assim? Não me avisaram desse pedágio? Eu quero saber onde tem pedágio, onde eu já sabia. Eu não vou pagar.
1: Com esses bagulho feio pra cacete que estão botando em Porto Alegre lá, que é os. Como é que chama? Quando passa no sinal vermelho?
4: Caetano.
1: Semáforo. Meu, tu vai em Cachoeirinha, é só um postezinho. É um postezinho com uma câmerazinha.
5: A Cachoeirinha
1: é
5: uma nojeira.
1: Tá ligado? Mas, meu, tu não tá acabando com a cidade? Porto Alegre tá virado em gaiola agora. Parece umas goleiras no meio da... Meu, mas feio para uma caramba.
2: No Rio de Janeiro, não lembro qual rodovia que é, qual estrada que é.
1: Como falei.
2: Que é uma briga entre... Pelo menos havia essa briga, eu acho que era entre a cidade e o estado. Ou era o estado e o... É tipo assim, existia uma briga entre a cidade e o estado pra ver quem que controlava aquela rua, sabe? Ah, que é estranho, né? Porque tipo assim, pô, o estado quer controlar aquela rodovia.
1: E os pilinhos.
2: Exatamente. É as multas, é as coisas, isso aí é dinheiro.
1: Mas sabe que o meu problema não é com relação a ser multado. Passou o sinal vermelho, tem que ser multado. Agora, por que em Cachoeirinha é só um postezinho? E em Porto Alegre tem umas gaiolas do tamanho de uma goleira de... Sabe aquelas goleiras de
5: Florestan? Eles não querem errar mesmo.
1: Ô, meu, são 42 câmeras em cada sinaleira.
3: Uhum.
1: Tu não vê mais a rua, tu não vê mais a árvore, tu não vê mais o prédio. É só um monte de fio e câmera. Uhum. Até
2: olha, é patinete elétrico, galera. É isso aí que eu tô falando.
3: Esse aí não.
1: Ô, meu, estou eu passando na frente do Araújo Viana ali de carro, parecendo na dele, quando eu vejo um vulto amarelo e verde. É o cabelo do Eric e o patinete amarelo, tá ligado? Baba fincado, velho. E aqui, ó, zim. Tentei fazer uma foto, não consegui. Não deu tempo de abrir a câmera, assim, o cara passou que era
2: 20 km por hora na ciclovia, o cara vai.
5: Esse patinete é muito legal. Eu nunca vou esquecer a primeira vez que eu andei e meus pais estavam junto. Minha mãe. Eu te lembro que eu postei um vídeo só minha mãe falando nele. Aguenta mesmo?
1: Mas eu tive de patinete, né? Na praia, claro, meu Deus. Claro. Meu, olhei pro lado, tô na praia aqui, na central de Atlântida. Olhei pro lado.
5: O bonde dos
1: guris. Um grupo do bola de patinete, todos eles assim, tá ligado? E atrás o Simon.
5: Não, é uma meta, a gente precisa arranjar uma parceria pra botar dentro do ônibus, porque a gente sai turistar, chega na cidade e não conhece, vamos turistar.
3: Ah, tá de susto, vocês queriam andar dentro do ônibus de patinete, eu falei, caralho.
5: Eu já tô legal de ti já, eu não aguento
1: mais. Vamos dar uma folga da Ana pro Simon, cara, mas vale lembrar que agora, no próximo bloco, quem mandar mensagem para o nosso WhatsApp, Gélis?
4: 51991431874.
1: Vai levar 5 sessões de depilação a laser na região íntima.
5: Ah, eu preciso
1: com
5: muito.
1: A galera da com o sorteio da galera da Mais Laser. Portanto, cara, tem que mandar uma frasezinha que convença. Pode ser por escrito mesmo, mas que convença o Gélis.
2: Exatamente.
1: Tá? Tem que convencer o Gélis que
2: frase.
1: Vale a pena.
2: Não há imagens.
1: Não, pelo amor
4: não imagens. Só Gélis, olha aqui, ó.
2: Vou te convencer.
4: Tira essa floresta amazônica.
1: Mas por quê? Ah, porque eu quero conquistar o meu crush. Ah, porque eu quero... É isso aí, cara.
3: Tem que ter a pele mais lisinha, que é parar de ter alergia com gilete. Olha aí, já entreguei pra você.
5: Isso é importante, mano. Eu tenho alergia na barba.
1: É, eu tinha muito aqui embaixo. Agora saiu, cara, porque eu toquei meu creme.
5: A barba, pausa.
2: Mas tu tava se coçando bastante esses dias aí, né?
5: Graças
2: tu...
5: a Deus eu passei dessa fase, meu baqui, que virada de chave na minha vida. É. Bah, um abraço a todos os dermatologistas, que trabalho incrível, gente.
4: Não, bah, hemorroida.
5: Eu resultado com 500 ou coisa, meu, fiquei até mais claro. A minha mãe falou, por Deus, meu, por Deus, eu passava 3 tipos de creme todo dia por todo o corpo. É, minha mãe falou pra mim, meu, tu tá com a cara debilitada. Deu, mãe, vou te mostrar uma coisa. Tirei a camisa, tô todo claro, eu tô ficando branco. De tanto creme que eu passava, eu juro por Deus, mano. Sim. Agora eu venci, gente.
1: Aí, boa, boa, meu irmão.
4: Parabéns.
1: Vamos pro break rapidão, cara, e já voltamos com mais cafezinho. Sai daí.
4: Hemorroida é foda mesmo.
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1: 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Voltamos com mais um bloco de cafezinho. Agora 8 minutos para 1 da tarde desta quarta-feira.
5: Voltamos com revelações, tá? Revelações. Encontrei o Billy no banheiro e ele falou, cara, eu tenho esse casaco, meu Deus, dos 10 anos de idade.
0: Sim, e ainda serve.
1: Isso é uma piada, tá sério.
0: Não, oh, falando sério, desde os meus 10 anos.
2: Mas que bonito. É muito legal agora o Billy.
1: Parece um canguruzinho.
2: Tá aqui com a gente, né? Tipo assim, vai começar...
1: Cresceu na vida.
2: Vai crescer na vida e tal. Bah, vai conseguir...
4: Jantar.
2: Comprar uma...
3: roupa nova, né?
2: Entendeu?
0: Comprar uma roupa
2: a
0: nova.
2: A sessão infantil da Renner ainda está aberta, Billy.
1: Inclusive, Lilica Repilica, se quiser mandar aqui uma coisinha pro Billy.
0: Sabe, né? Aquelas lojas Cresci e Perdi? Uh-huh. Eu nunca perdi nada.
2: E nem cresceu.
3: Nem cresceu.
0: Meu último Natal eu ganhei um Tip Top.
2: Coisa mais grande.
0: Inclusive, as roupas do Nick crescer, manda pra mim.
2: Já tá, contigo.
3: Já dá.
4: Não, é meio grande,
1: o Nick
4: grande.
1: Pode passar, meu brother. Pra me passar, não vai
0: dar muito rapidão.
2: Não, rapidão. O Nick, eu já sei que ele vai me passar a carta, acredito.
1: Claro.
2: Amanda é alta e ele já é um bebê alto.
4: E o pai da criança também, né?
2: O pai da criança é alto também, é verdade.
5: Careca. Peraí, tá pegando pesado, meu? Já falou com o cara, tu viu? Tu viu o comentário que ele fez baixinho, que quando tu falou, ele mudou de vida, tá melhor dele agora, ele vai conseguir jantar.
2: Quem falou isso?
3: O Gélis.
0: Falando de Gélis, então vamos começar agora um quadro. Agora
5: meteu. Ele não é o pai. Ele não é
0: o
5: pai.
0: Quanto tu é velho agora, gente. Agora, geração Z contra milênios.
1: Velho e brocha.
0: Velho e brocha.
3: A capa disso aqui é o Gélis assim.
0: Aqui,
3: ó.
0: É, a capa disso, eu tenho aqui capa um confronto de gerações. Eu trouxe aqui entre Ana e Gélis. Ana e Gélis, seguinte. A mais nova da mesa contra o mais velho da mesa. Eu vou falar um nome aqui, vocês falam o famoso. Completa o nome com o famoso que vocês acham legal.
1: Tá?
0: Primeiro famoso, tá?
2: Tu vai dizer o primeiro nome.
0: Isso.
2: E tem que dizer o sobrenome do primeiro famoso que vier.
0: O famoso que vier.
1: Tá.
0: Vou dar dois segundos pra vocês pensar.
3: Precisa de mais, vai.
0: Sabrina.
4: Sato.
3: Carpenter.
0: Aí, ó.
5: Tá. Carpinteira.
0: Tá. Justin.
3: Bieber.
4: Timberlake.
0: Viu?
1: Tá.
5: Muito bom, isso aí.
0: Zé.
4: Colmeia.
3: Felipe.
1: Oh.
4: Tá.
0: Pelintra. Jorge.
4: Lafon.
3: Mi Matheus.
0: Jorge.
5: Mi Matheus. Mi Matheus.
0: Jorge Lucas.
4: Lima.
3: Paquetá.
1: Okay. Ah, pode ser, claro.
2: Tá bom.
0: Felipe.
4: Neto.
5: Ou Gaston.
3: Felipe. Puta, Felipe Neto era bom. Puta, não sei.
2: Puxa, Felipe Rett! Eu tenho que te ensinar a ser jovem? É. Felipe Rett!
3: Felipe Rett!
2: Isso! É. Tem que treinar um jovem.
3: Me
0: importa. Que isso, cara!
1: Ao vivo!
0: A tua mãe tá ouvindo!
1: Ao vivo!
3: É porque a Maricona não podia continuar.
1: Vamos, Billy, antes que a gente...
2: Mas
4: Pedro! Scooby!
3: Quem?
0: De Lara!
3: Pedro!
0: De
3: Pedro?
0: Pedro!
3: Pedro! Sampaio!
0: Ah, boa! MC!
3: Emicida.
4: Da Leste.
1: Emicida.
0: É. Emicida?
1: Ah, o Emicida.
0: E Pablo?
3: Vitar.
1: Tá. Sintonia bonita que vocês têm.
5: Que sacada, meu. Até muito bom, mano.
2: Pablo, Vitar juntando gerações.
0: É isso aí.
5: Meu, muito foda. Essa sacada do Billy nessa última semana dele foi...
1: Cara, eu posso fazer... Posso dar uma lambida aqui no Billy, rapidinho? Você vai perceber, tá ligado?
2: Pô, ele merece. Cara,
1: hoje eu vi que a gente subiu quase 10 mil seguidores em 2 meses, tá ligado? Nosso Instagram.
4: Vocês receberam um monte de seguidor também.
1: Sim.
5: Ah, foi por causa do Billy, então.
1: E agora... Finalmente alguém fez algo por esse programa, Simon. Porque dos 10 vídeos mais vistos, bateram mais de 500 mil views, os 10 são do Billy.
5: Antes era o meu. Antes era o do meu e do Cosma. Depois teve várias coisas meu também.
1: Mas era só 20 mil.
5: Ah, e que se dane. Pra chegar lá foi uma escada. E eu fiz parte dessa escada.
3: Pra pra chegar no Billy, teve que passar por mim.
1: Então eu queria dar só essa lambidinha rápida no Billy aqui também, mas...
5: Eu nunca fui lambido.
1: Porque eu fico lambendo o Simon o tempo inteiro, entendeu?
2: Fica lambendo. Oh, por sorte, você falou, fico lambendo o Simon. E não fico lambendo bola.
5: Graças a Deus.
0: Escolheu muito bem as palavras. Escolheu muito bem.
4: Fico lambendo bola o dia. Fico lambendo o Kowalski.
1: Eu acho que agora a gente podia oficializar, né, Eric?
2: Fico lambendo machado o tempo inteiro.
1: Eric, tu que é meu assessor para assuntos aleatórios aqui do programa. Meu braço esquerdo direito.
2: Galera, a gente vai lançar nas redes, a gente vai fazer aquele videozinho deles assinando o papel e vir com a camiseta.
1: Saiu no vídeo. Saiu no vídeo.
2: Mas nós temos informações. Geris, tu consegue colocar o sonzinho aí? Aquele
1: polêmica?
2: Informações.
5: Aconteceu.
3: Informação.
2: O programa Cafezinho acaba de assinar o contrato com um novo jogador. E eu espero que a camiseta do Cafezinho caiba. Não, a gente não conseguiu a tempo.
1: Porque é uma camiseta pesada, ela pesa.
2: Ela pesa, mas ao mesmo tempo ela é tamanho adulto. A gente não teve tempo de ir atrás de uma confecção infantil, Billy. Mas o Billy Joey agora faz parte da bancada fixa.
0: E não obrigado, gente. Muito
2: e não
0: obrigado.
2: Satisfeito. E não satisfeito.
4: Peraí.
2: O gerente enlouqueceu.
0: Ah, não pode ser.
2: Peraí. Sim.
0: Não pode ser.
2: Porque além de Billy Joey fixo, vocês não estão vendo, mas a gente pregou ele na cadeira.
5: Sim.
2: Ele está fixo.
1: Cadeira não, bebê conforto.
2: No bebê conforto dele.
4: Umas taxinhas desse tamanho.
2: Pois uma grande contratação também feita de contratação internacional diretamente de West Side, Nova York. Ela que é a Gossip Girl, Ana Brandão, também está assinada.
5: Mentira. Mentira!
2: Cafezinha. Agora ela é
3: Little
2: fixa
3: coffee.
2: Também. Também, vocês não estão vendo, está com fita crepe enrolando ela na cadeira. Também está fixa agora.
5: Então, oficialmente, somos a bancada que tem a pessoa mais jovem, e a mais baixa, e o mais gordo.
3: E
1: o mais velho.
2: E o mais
3: velho. E um pai.
2: E um pai.
3: De cabelo azul.
2: E o que mais pega a mulher.
1: Que isso, cara? Porra, tirem essa skin de mim, porque eu não consigo mais ser um cara.
5: Tadinho, que bardo, que bardo.
0: É o cara que mais pega mulheres
3: Vamos
0: e homens.
3: Vamos combinar, a gente
4: o que
3: não pode
4: mais
3: falar.
4: Toca.
3: A gente não pode falar que ele tem 7 namoradas.
1: Para!
3: Não. Então ele tem a Júlia, a Maria Fernanda.
1: Tu foi contratada hoje, tá? Tu pode sair amanhã já, te liga,
4: hein? É o que mais toca, pronto.
0: Ainda não assinamos contrato.
1: Nunca foi tão rápido.
2: Ô, meu... Não é esse patch aqui que tu pega. Como é que a gente chama? Fica fixo mesmo?
1: Estabilidade.
2: Calma. Não tem cipa aqui.
3: Gente, nada a ver se ficar falando com a puta 7 namoradas. Eu nunca vi elas.
1: A estrela móvel mais rápida do programa, né, cara? Uma estrela cadente que passou por
0: não
1: aqui
0: pode,
1: rapidamente.
0: Não pode falar
1: foi um prazer, Ana Brandão.
0: Não pode falar que a casa das 7 mulheres foi filmada na casa do Capu. Não pode. Nunca.
1: Meu, eu vou mandar vocês dois longe, tá?
2: Foi gravada no box do Cyber.
1: Ah, boa, boa. Tira de mim.
0: Opa!
3: Mas tira de mim, Lila!
0: Tira!
1: Põe na minha mão que a coisa cresce.
5: Põe na minha mão que a coisa cresce. Essa é uma das melhores frases dos últimos semanas.
0: Beijo, Vitão! Que o teu negócio cresce.
1: Ô, meu, o Vitão meteu essa aí pro Simon, cara.
5: Brabo ainda.
1: Põe na minha mão que o negócio cresce.
5: Bota na minha mão que o negócio cresce.
1: E ele falou...
2: E é do cara refletir se não bota mesmo, né? Porque é uma confiança.
5: Põe
2: na
5: minha
2: mão.
5: Caramba, mano.
2: Vou testar.
3: Quando vê.
2: Vamos ver.
3: Então, só o barulho do zíper.
5: Vamos te mandar. Chora agora.
2: Até pela curiosidade.
1: Para.
2: Tu me vendeu essa ideia.
1: Cara, eu fiquei com medo. Então tá, gente. A partir de hoje, então, teremos este prazer. Não sei por quanto tempo. Depende deles, na verdade, né? Mais do que da gente. Mas, a partir de agora também, então, Ana Brandão e o nosso Billy Joe na TV e também aqui na rádio, cara. 107.1 Cafezinho e também lá na nossa Ubra TV com um quadro muito legal dirigido, produzido e idealizado por Eric Clapton, grande elenco.
2: Não, eu conversei.
1: Com todos eles
2: não,
1: integrando
2: foi,
1: aqui.
2: Foi conjunto ali.
5: Não foi nada, ele mandou
2: eu,
5: tudo.
2: Eu só
3: ele mandou na gente, ele falou, vocês vão fazer isso GPT que eu quero. Ali,
0: porque a coisa, a gente tá com uma ideia assim, porra nenhuma, esquece. Vou fazer o que eu quis.
5: Ele repetiu
1: tá
5: a nossa ideia.
1: Tu não tá sendo pago pra ter ideia, ô merda? Eu que tenho as ideias aqui.
0: Vem pra mim. Deixa pra mim.
3: Então... Bota na minha mão que cresce.
2: E hoje o Billy tem 1,45 de altura.
0: Bastante.
1: E outra coisa, com muito... É um risco assinar esse contrato, tá? Eu pensaria...
2: É um risco.
1: Porque todo mundo tirando, né? O Eric Clapton, que tem essa aura nele que não deixa bater, essa energia ruim. Mas no cafezinho, quem entrou fica solteiro.
2: Todo mundo. Não teve uma pessoa.
1: A pessoa clima agora, os dois olharam.
2: Não, mentira. Mauro Borba, pô, não dá pra dizer que
3: ficou solteiro.
2: Eu já
3: passei pra essa dica, então.
4: Ele criou, né?
1: É que o Mauro criou a maldição. Tá ligado? Ele é o cara que... Ah, então tá.
5: É por mais que a nossa Lady apareceu de mão dada com o cara não fez o pedido.
2: A gente não tem essa informação.
4: Mas ela apresentou aqui com uma namorada.
1: Sim.
5: Ele fez o pedido?
3: Não, mas foi acordado.
5: Ah, ah, então, ah, tu dá um tapa aí, escolhe a mão.
2: Foi acordado? Ele vai pedir dormindo?
4: E ele nem apareceu no chat hoje, acho
0: alô,
4: que ele tá...
0: Alô, não,
4: e...
0: Oi, vida, eu tenho uma boa e uma péssima notícia. Não,
4: tamo ao vivo.
0: Tamo... É, não.
2: Ela luta jiu-jitsu, Biri, cuidado.
0: Deu ruim.
2: Tua mina luta jiu-jitsu.
0: Tu tá vindo aqui.
2: Ai.
0: Capu, se esconde.
1: Tá bom, sobrou pra mim do nada. Cara, ontem eu fiz uma cagada, velho, porque no meio da gravação eu botei a Ana e o namorado dela pra fazerem um vídeo junto, então eles aparecem o vídeo todo. Se vocês acabarem, aquele vídeo vai eternizar um amor que existiu só por uma semana.
4: Pois é, eles ficaram
5: não faz assim, não faz essas coisas aí.
2: Mas o amor é assim, Capu.
4: O amor é eterno.
3: O importante, Capu, é que quando a gente viveu, eu tava feliz. O que acontece depois, depois,
5: entendeu? Dá um nojo de ti, essa... Ai, eu sou tão madura. Ai, merda.
0: Que seja eterno enquanto dura esse amor.
1: Enquanto duro?
0: Que duro para sempre.
2: Dica pro Billy. Evite, se ela te perguntar... Você está aí com quem? Evite responder que está com o Capu. É. Porque a frase pode sair... O Capu tá aqui. Capu tá aqui comigo. Aí realmente pode dar ruim.
0: Capu tá aqui comigo.
2: Tô
0: Capu tá aqui.
2: Então você fala DJ Capu. Sempre ajuda a falar DJ Capu.
1: Boa. Obrigado, Eric. Obrigado. Eu vou trocar de nome agora. Vou virar DJ Jorge.
5: Capu DJ.
3: George.
1: DJ
3: George.
1: Ah, já tem o George.
0: Marco Fonseca, DJ.
1: Mas também, né, além da contratação fixa da Ana Brandão e também do nosso Billy Joe, teremos também as selas móveis que passam por aqui, volta e meia. Né, que volta e meia, a galera pingada por aqui. Mas os dois pingados foram promovidos agora a integrantes fixos.
0: Toma.
1: Muito,
0: muito
1: legal.
3: Toma deles.
1: E a partir de amanhã tem bonequinho na nossa live também.
2: Mentira.
1: O Deus ficou tão bonitinho, cara. E o do Biri é um pixel só. Oh, só um pixelzinho, assim.
2: Vai ser
3: o
2: muito
3: do
2: Biri
3: é igual o bebê do Eric. Aqui.
2: É. Vai ter o bonequinho de vocês, mas a caneca...
4: Opa, eu estamos atrás.
2: Ainda não achei quem quebrou a minha caneca.
5: Esse logo aí.
0: Esconderam, hein?
2: Vamos procurar.
5: Esse logo do cafezinho aí, não sei não, mano.
3: Olha. Não, eu achei meio ruim esse logo aí, se a gente puder jogar fora essa caneca.
2: É, eu acho. Vou jogar fora, sim.
5: Legal que o teu boneco da caneca é o Jack Chan.
3: A gente tinha descoberto quem quebrou a caneca do Eric.
4: É o Eric
3: Clapton.
4: É
3: a mesma pessoa que odiou a logo. E ela odiou tanto que ela quebrou a caneca.
5: Agora tu veio muito
1: bem. Aspas fortes.
0: Olha a Ana tentando tirar o dedo da reta.
3: Que ela quebrou a tua caneca.
1: Gente, olha só. Eu faria agora um apelo agora pra nossa audiência. Se você tem uma fábrica de canecas.
2: Apelo.
1: Faça uma caneca pro Eric, cara. Por favor, dê essa caneca. A gente faz um post. A gente faz um stories.
5: É. Não, eu tô
1: atualize nossas canecas com as carinhas novas.
5: Eu tô com a meta. Eu vou trazer um grandes apoiadores. Eu vou tunar o nosso estúdio. Oh. Eu vou botar uma cafeteira aqui dentro, copo, um negócio, uma mini geladeira. Cozinha aqui dentro. Só vai ver.
1: Põe na tua mão que ele cresce?
5: Bota na minha mão que cresce.
3: Aí, foi o mesmo que tunou o box dele.
1: É o vidraceiro que mais
2: fazer no Brasil. Um
5: tu tá aqui
2: apelo.
5: Todo dia agora.
1: Bora.
2: Um último apelo.
1: Vem.
5: Diga.
2: Não tenho mais, passei na mais laser. Não tenho mais pelo.
5: Essa eu fiquei com vergonha.
1: Cara, foi boa pra caramba, cara. Obrigado por salvar. Renovar o patrocínio.
5: Eu adoro esses tipos de piada que me deixam envergonhado.
1: 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Beijo, esses quatro maravilhosos que entregam o cafezinho pra gente. Tchau, né? Tchau.
5: Já?
1: Acabou aqui, né? Uma hora e cinco minutos.
2: Acabou.
0: Amanhã tem o Novo Hamburgo.
5: Tá curto isso aí, hein?
1: Então põe na minha mão que cresce. Um beijo e até amanhã. Falou aí.
3: Beijo.
7: E aí,

0: com a galera.
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1: Mix da Lady Gaga e Bruno Mars. Die with a Smile. 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
3: Salve, salve, galera, eu sou o Bruno Cantarelli falando diretamente aqui de Manhattan, Nova York. A Copa 2026 da FIFA é na Mix e com a cobertura do Charla Podcast. Uma manhã que mostra que a Copa, sim, tem favoritos. As finalistas da última edição, Argentina e França, conseguiram grandes vitórias. A Argentina 3-0 contra a Argélia e a França com o primeiro tempo mais difícil, mas conseguiu um 3-1 contra a forte equipe de Senegal, campeã da Copa Africana de Nações. E mais, Messi já igualou os números dos maiores artilheiros da história da Copa do Mundo e provavelmente vai ultrapassá-los, né? E do outro lado temos Kylian Mbappé. Esse, na minha visão, é ainda mais surpreendente. Mbappé é bem mais jovem que Messi. Messi já está com 38 anos e o francês teria pelo menos mais duas Copas do Mundo pela frente para se tornar o maior artilheiro da história de todas as Copas do Mundo. Além dos dois, ontem, Erling Haaland, estreando numa Copa do Mundo, centroavante da seleção da Noruega, foi muito bem, fez os dois primeiros gols dele numa edição de Mundial e mostra que a Noruega também chega para ir longe na competição. Hoje, toda a expectativa é direcionada a Cristiano Ronaldo, o mais velho de todos eles. Será que o Cristiano pode ter uma boa performance nessa edição da Copa do Mundo? A qualquer momento, eu volto aqui na programação da Rádio Mix. 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

0: Mix faltando 2 para as 2. Rubastank, The Reason e já já tem mais.
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2: Salve, salve, galera, eu sou o Bruno Cantarelli falando diretamente aqui de Manhattan, Nova York. A Copa 2026 da FIFA é na Mix e com a cobertura do Charla Podcast. Uma manhã que mostra que a Copa sim tem favoritos. As finalistas da última edição, Argentina e França, conseguiram grandes vitórias. A Argentina 3-0 contra a Argélia e a França com o primeiro tempo mais difícil, mas conseguiu um 3-1 contra a forte equipe de Senegal, campeã da Copa Africana de Nações. E mais, Messi já igualou os números dos maiores artilheiros da história da Copa do Mundo e provavelmente vai ultrapassá-los, né? E do outro lado temos Kylian Mbappé. Esse, na minha visão, é ainda mais surpreendente. Mbappé é bem mais jovem que Messi. Messi já está com 38 anos e o francês teria pelo menos mais 2 Copas do Mundo pela frente para se tornar o maior artilheiro da história de todas as Copas do Mundo. Além dos dois ontem, Erling Haaland estreando numa Copa do Mundo, centroavante da seleção da Noruega, foi muito bem, fez os 2 primeiros gols dele numa edição de Mundial e mostra que a Noruega também chega para ir longe na competição. Hoje, toda a expectativa é direcionada a Cristiano Ronaldo, o mais velho de todos eles. Será que o Cristiano pode ter uma boa performance nessa edição da Copa do Mundo? A qualquer momento, eu volto aqui na programação da Rádio Mix. 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
3: Começa agora a parte 2 do Coisas que só tem quem é muito rico ou é muito pobre.
4: Boa, vai.
3: Móveis velhos.
4: Ah, é verdade.
3: Móveis velhos. Cartão sem limite. Não pagar imposto.
5: Mais uma crítica social.
3: Gastar dinheiro contigo. Viagem pra fora do país pra comprar coisa.
4: Também.
3: Comer muito pouco em restaurante.
4: Se for a peso, então?
3: É. Ser criado por uma doméstica.
6: Ai, meu Deus. Crítica social.
3: Quando o Luciano Huck te chama pra fazer alguma coisa. Aí tu sabe que outro tá muito bem, outro tá muito...
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0: Mix, esse é o som do Lenny Kravitz aqui na Mix com Stillness of Heart. Já já, depois do intervalo, tá chegando aqui o Super Mix. Aí você já sabe, 40 minutos só de música pra você.
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2: Vende Mix, vende Trânsito Quartão. E eu quero falar contigo que nesse momento tá na capital, circulando pela Borja de Medeiros, vindo do Centro Histórico para a Zona Leste ou para o bairro Praia de Belas. Muita atenção, porque teve uma ocorrência mais cedo na Borja de Medeiros. E o que que acontece? Foi próximo a Loureiro da Silva. Duas vias com bastante fluxo e tem retenção nesse trecho. Então já vai com calma, vai, porque vai chegar seguro ao teu destino, tá? 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E claro, né? Segue por aqui na Mix que eu volto logo com mais dicas pra ti. É rapidinho.
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0: Mix agora 5:07, começando aí mais uma edição aqui do Super Mix. 40 minutos de música sem nenhum intervalo, começando agora. 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Começando aqui, ó, mais uma edição do Super Mix.
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1: Mix agora 3h38, Blink 182, All Small Things, encerrando aqui 40 minutos de música sem nenhum intervalo dentro do Super Mix.
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3: Tô de volta na Mix Anteu Quartou, falando com aquele motorista que vem do Centro Histórico para a Zona Norte. Pela Protásio Alves, que sim, sempre tem movimento, mas eu chamo a tua atenção, depois que passa a Cristiano Fischer, começa a ficar mais intenso. E vai ter retenção mesmo, aquela famosa tranqueirinha, sabe? Um pouco antes da Antônio de Carvalho. Entre a Cristiano Fischer e a Antônio de Carvalho, então redobra a tua atenção. Próxima rótula da Manoel Elias está mais tranquilo, só movimento do horário mesmo. 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

0: peças foram três das mais pedidas por você no ano 2000. A qualquer momento tem mais. 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
1: Salve, salve, galera, eu sou o Bruno Cantarelli falando diretamente aqui de Manhattan, Nova York. A Copa 2026 da FIFA é na Mix e com a cobertura do Charla Podcast. Uma manhã que mostra que a Copa sim tem favoritos. As finalistas da última edição, Argentina e França, conseguiram grandes vitórias. A Argentina 3-0 contra a Argélia e a França com o primeiro tempo mais difícil, mas conseguiu um 3-1 contra a forte equipe de Senegal, campeã da Copa Africana de Nações. E mais, Messi já igualou os números dos maiores artilheiros da história da Copa do Mundo e provavelmente vai ultrapassá-los, né? E do outro lado temos Kylian Mbappé. Esse, na minha visão, é ainda mais surpreendente. Mbappé é bem mais jovem que Messi. Messi já está com 38 anos e o francês teria pelo menos mais duas Copas do Mundo pela frente para se tornar o maior artilheiro da história de todas as Copas do Mundo. Além dos dois, ontem Erling Haaland estreando numa Copa do Mundo, centroavante da seleção da Noruega, foi muito bem, fez os dois primeiros gols dele numa edição de Mundial e mostra que a Noruega também chega para ir longe na competição. Hoje, toda a expectativa é direcionada a Cristiano Ronaldo, o mais velho de todos eles. Será que o Cristiano pode ter uma boa performance nessa edição da Copa do Mundo? A qualquer momento, eu volto aqui na programação da Rádio Mix. 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
7: Tô de volta no teu quarto, falando com aquele motorista que sai do centro histórico, vai pegar João Pessoa, sentido bairro, Zona Leste. Muita atenção, movimento do horário sim. E depois, quando se aproxima da Ipiranga, vai ter um trânsito mais intenso. Então redobra atenção, tá? Movimento do horário, fica ligado. O ponto mais crítico do João Pessoa mesmo é entre a Ipiranga e próximo a Bento Gonçalves, então já fica atento. Falando nisso, a João Pessoa com a Princesa Isabel, as duas vias têm bastante movimento. 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
8: O Brasil tinha voltado ao mapa da fome.

0: Mix agora 4h37, Lady Gaga e Bruno Mars com Die With A Smile aqui na sua tarde. Daqui a pouquinho a gente volta com muito mais. É você aqui na tarde da Mix.
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9: Tô de volta na Mix pra falar contigo, é contigo mesmo, que vem na Zona Leste da capital, pela Cristiano Fischer, Tarso Dutra, e vai pra Zona Norte. Vai pegar a João Varig, muita atenção, porque a João Varig, depois que passa a Carlos Uber, o motorista vai perceber que a João Varig tem todo esse trecho, desde a Teixeira Mendes até a Nilo Peçanha, com tranqueira, tá? Então, muita calma nessa hora. 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Segue por aqui na Mix, que eu volto logo com mais dicas, tá?
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0: Mix 2 para as 5 agora e o Capital Inicial à sua maneira.
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13: Vem de Mix, vem de trânsito. Eu quero falar com quem está vindo do Centro Histórico para a Zona Norte pela Protásio Alves. Sim, já tem tranqueira, então te prepare e vai com calma. A Protásio começa a ter um trânsito mais intenso. Logo que passa a Silva Só, já começa a represar. E aí, claro, perto da Cristiano Fischer vai ter aquela lentidão. Mais adiante, próximo Antônio de Carvalho, tem tranqueira também. Então vai com calma. Melhora? Melhora um pouco. Mas é importante ficar atento, porque tem relato de ocorrência logo que passa a rótula da Manoel Elias. Prepare empanados Nath Pronto já e marque um golaço com a sua torcida. É prático, saudável e rápido de fazer. Perfeito para não perder nenhum lance do jogo.
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1: Mix agora 7:03, tá no ar. Mais uma edição aqui dos Top Mix e as mais pedidas de hoje. Se prepara para curtir as melhores músicas, as mais legais durante toda essa quarta-feira. Quarta posição de hoje, chegando com ela, Taylor Swift com Fade Double Filia.
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1: Mix agora 5:10. Vamos lá voltar ao ano de 1998. Essa faz tempo, hein? Kiss com We Are One.
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0: Tem novidade de cinema, Netflix divulgou o primeiro trailer do filme A Última Casa. Um longa de suspense que será estrelado pelo ator brasileiro Wagner Moura, pela atriz americana Greta Lee. A trama do filme acompanha uma família que misteriosamente fica presa dentro de casa e, sem conseguir fugir dali, eles precisam lidar com uma ameaça ainda desconhecida. O trailer de A Última Casa

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2: E quando a gente pensa em sucesso da música pop, não tem como não pensar em Spice Girls. Quem não se lembra do hit Wanna Be, o primeiro grande sucesso do grupo, lançado em 1996. A letra dessa música foi escrita em apenas 30 minutos, dá pra acreditar? Assim que foi lançada, a faixa foi direto pro topo das paradas em 37 países, inclusive o Brasil. Wanna Be das Spice Girls abriu espaço pra grande febre pop dos anos 90, com o sucesso que veio também de Backstreet Boys, NSYNC, Britney Spears e Christina Aguilera. Vamos relembrar então esse hit que fez sucesso na história da música pop. Vale lembrar que as Spice Girls saíram em turnê em 2019 e prometeram uma turnê mundial. Vamos ficar na torcida pra dar certo.
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6: Ou é muito rico ou é muito pobre quem tem cavalo.
7: Cavalo, é verdade.
8: Depende de como tu usa ele.
6: É, mas é, sim, mas é, é um cavalo.
7: São duas pontas. É difícil cavalo. A classe média ter um cavalo.
6: Que não é todo mundo que pode entrar no teu bairro.
7: Ah!
6: Não é todo mundo.
9: Baque crítica aí.
6: Outra coisa, receber dinheiro do governo. Ou tu é muito rico ou tu é muito pobre. Se tu tem mais de 3 filhos. Se tu não tem bens no teu próprio nome.
7: Mais uma crítica social.
6: Foto com político. Casa no morro. Um carro velho e barco. Ou tu é muito rico.
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6: Ou tu é muito pobre.
9: Mas a foto com político me pegou ali.
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4: Bem de trânsito. Eu quero falar contigo que tá vindo do Centro Histórico para a Zona Norte pela Assis Brasil. Já tem aquela tranqueira de fim de tarde, né? Desde a Rua Jari vai se estender até o Terminal Triângulo. O ponto alto é próximo, Avenida do Forte. Então já te liga, vai com calma. Até porque mais adiante, logo que passa a Avenida do Forte, próxima a Beno Mendes, para ser mais exata, tem relato de ocorrência, então tem que ficar atento. 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Segue por aqui na Mix que eu já volto com outras informações para ti.
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2: Vem de Mix, vem de trânsito. Chegou o fim de tarde, hora da tranqueira. Respira fundo, dá tudo certo. Mas eu quero falar com quem vem do Centro Histórico para a Zona Norte pela Protásio Alves. Sim, começa a trancar desde a Lucas de Oliveira. E aí é o seguinte, vai com esse trânsito bem pesado, pelo menos até a Avenida Moema. Então, muita calma nessa hora, tá? Depois, eu quero te dizer que a Protásio vai ter movimento do horário. Então, vai com calma que vai chegar seguro ao teu destino. 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
2: 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Hoje, ele já está com mais de 12 milhões e 300 mil seguidores.
0: E você ainda gritando, vai Brasil, nada, vai Vozinha. Ó, pra quem não tá entendendo nada, porque assim, cara, a Copa é um acontecimento, é unânime, o mundo acompanha, mas sempre tem um perdido aqui, outro ali que tá trabalhando, às vezes não perdeu, não pôde, né, assistir os jogos, enfim, não tá sabendo. Vozinha é o goleiro, atenção, de Cabo Verde. Então, o que que rolou? Na segunda-feira aconteceu o surpreendente jogo que ficou em 0-0 entre Espanha e Cabo Verde.
2: Uma das favoritas a levar a taça esse ano.
0: Pois é, mas vamos assim, lá. Vou te falar, o que a Alemanha fez com Curaçao, não foi? De 7-1, humilhando, passando o bastão do Brasil pra Curaçao, ele fez no gol, ele fez 7 defesas, Raiz.
2: Incrível.
0: Ele impediu da Espanha atropelar o time dele, Cabo Verde, como um gato! Ele
2: pegava
0: tudo,
2: um gato,
0: cara.
2: É
0: 40
2: isso.
0: Anos que ele tem, Raiz. E a galera, às vezes, com 20 reclamando de dor na lombar.
2: E aí, ó, posso te falar? Ele tá sem clube, tá?
0: Como é que...
2: Ele está sem clube
0: o
2: pra Vozinha jogar.
0: Gente, Ancelotti! Alguém me passa o telefone do Ancelotti. Porque o Alisson também saiu na hora errada. Olha eu aqui, comentarista de futebol, né? Como se eu entendesse tudo.
2: Seria incrível você comentar o jogo também. Vamos falar com a galera do Charla Podcast?
0: Ô, Charla Podcast, vai virando a bola pra direita, pra esquerda, não sei o que lá. Você viu que o Neymar... Gente, ó, é tanto assunto aqui que a gente vai chegar já no tema. Mas vocês viram? O Neymar fez o primeiro treino com a seleção.
2: É, entrou em campo pela segunda vez.
0: Será que ele
2: brincou
0: vai se inspirar
2: com a bola
0: no Vozinha?
2: Ali, aquela coisa... Oi, Bola, apareci aqui, tudo bem com você?
0: Oi,
2: e você
0: Bola.
2: Comigo, Bola, tudo bem?
0: É.
2: Aí ele foi fazer ali um reconhecimento no gramado, aquela coisa toda, blá, blá, blá. Vamos ver se o Brasil passar pra segunda fase, talvez ele entre em campo.
0: Ó, gente,
2: esperamos que
0: assim,
2: antes, né?
0: Essa
2: esperamos.
0: É a Copa das Copas. Sabe por que é a Copa das Copas? Cristiano Ronaldo, última Copa dele. Neymar, última Copa dele.
2: Provavelmente o Messi.
0: Messi ontem brilhou, gente. Três gols. O cara brilhou, mas ninguém superou ainda o Vozinha. E por conta do Vozinha, esse goleiro que como um gato fez história pra Cabo Verde, a gente fez um tema em homenagem ao Vozinha e à nossa história. Onde a tua vontade, aquela força de vontade te levou? Porque o Vozinha fez história, deu o nome em 2026. Ele não precisa nem da taça, tá?
2: Exatamente. E olha, quem sabe ele pode até concorrer ao melhor jogador da Copa. Ou
0: Cê
2: então
0: tá
2: o melhor goleiro.
0: Exato.
2: Sensacional. Cara, foram 7 defesas contra a Espanha.
0: Cara, é muita coisa pra
2: contar. Homem-Aranha do gol.
0: Muita coisa acontecendo na Copa, muitas coisas emocionantes. Vozinha aí, hoje, com mais de 12 milhões de seguidores já, justo, fez o nome dele na Copa. Agora, Cabo Verde, mano, o Cabo Verde, ele poderia agora enfrentar a Alemanha, perder de 7-1, que o Vozinha deu o nome dele.
2: Mas
0: tá,
2: eu acho que ele vai fazer bonito se fosse contra a Alemanha.
0: Alemanha.
2: Vamos torcer também.
0: Ah, vamos falar com o time da Alemanha? Ô, Alemanha, agora é só 7-1, então, né? Vocês decidiram que é 7-1. Daqui a pouquinho vai mudar de nome, vai chamar a seleção do 7-1, né? Em cima de todo mundo. Mas duvido vocês meterem 7 gols no Vozinha.
2: Exatamente.
0: É pra rezar e pegar
2: Verde.
0: O Vozinho.
2: Bora.
0: É, rapaz. Mas onde a força te levou, a sua vontade, a força de vontade, vamos trazer pra nossa vida, pro nosso cotidiano, porque muitas vezes, a gente tava até conversando aqui, pro mundo, uma conquista nossa, não é nada. Mas pra gente, é uma honra, sabe?
2: Nossa.
0: A gente sendo exaltado, não é?
2: E
0: não?
2: Muda a vida da gente, então.
0: Muda.
2: Onde essa vontade já te levou? Pode ser no seu trabalho, um sonho que você realizou e que você, ou que você tá buscando realizar e está quase lá. Que sonho é esse? A sua vontade? Bom, é você por você, né?
0: Exato.
2: A gente precisa ser assim. É algo que era uma vontade, Giza, mas você viu que não era como imaginava. Vamos lá, você chegou. Você fez a sua vontade. Você conseguiu realizar aquele sonho teu, o pessoal. Mas não era tudo aquilo. A vida continuou? Você partiu pra outra? E conta pra gente também, tem histórias? Você já chegou lá? Então a gente quer saber se essa vontade já te fez chegar lá. Você chegou lá e aí, tá
0: conta
2: legal?
0: Conta mais. É, queremos histórias. No arroba Mix Tudo na Mix, no meu também, manda aí no giza.on, que queremos muito áudio. Só que tem um negócio, galera, a gente também tá no YouTube. Se você sempre me ouve, mas não me conhece, vem me ver. Eu sou a Giza.
2: Linda.
0: E eu tô aqui no youtube.com.
2: Fotografa bem.
0: Arroba Mix Tudo na Mix. Se você não conhece o Roberto Reich, presta atenção.
2: Quatro
0: o cara tá
2: olhos.
0: Aqui. Venham ver ele, gente. youtube.com/mixtudonamix. Qual que é a diferença, gente, da live pros áudios que a gente pede aqui, né, no arroba mixtudonamix? Na live rola resenha. Coisas que a gente não fala aqui no ar, a gente consegue falar na live diretamente com vocês. Então, tudo que vocês estão mandando, a gente tá aqui, ó, com o olho na tela. Temos imagens, né, Raiz?
2: Temos imagens, é muito legal. Aliás, ó, olá, boa noite. Você, Rodrigo Silva, Agatha Magalhães, Elaine Ginosa, Sara Fitarone. Já tem uma galera aqui, só falta você, vem.
0: Isso, e pra quem tá entrando no canal da Rádio Mix, que a gente sempre fez a transmissão do Mix Tudo lá, no canal da Rádio Mix. Agora a gente ganhou o nosso próprio canal. Entrou em Rádio Mix FM no YouTube? Lá na nossa live, presta atenção, tem um link lá embaixo, fixado nos comentários. Você vai clicar pra ser direcionado, direcionada pra live oficial, que é youtube.com/@mixtudonamix. Nessa live oficial, a gente consegue ler os comentários.
2: Vamos
0: e
2: interagir.
0: Queremos histórias! Deixa a sua vontade te levar pro nosso novo canal? Deixa, deixa. Vambora, Brasil. Fala aí, onde a sua vontade, a sua garra, a sua coragem
2: e
0: te
2: levou?
0: E
2: eu posso te falar, o nosso convidado de hoje deve ter alguma história quanto a isso.
0: Meu Deus, o cara já fez muita coisa e ele só tem 12 anos, não é?
2: Né? Nossa, 12? Com cara de...
0: Tem carinha de 12, 12. Não é? 12 anos ele tem?
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1: Jota Quest, Ascend, Farol. Esses meninos, os meninos do Jota Quest também, cara.
2: 30 anos de carreira.
1: 30 anos de carreira. Você acha que eles não ralaram no asfalto, nas estradas, pra chegarem aí onde eles estão hoje?
2: Não tenha dúvida disso. Não tenha dúvida disso. Começaram lá atrás, né? Aliás, todo cantor, o cantora e as pessoas que fazem parte de bandas, sempre tem um começo que não é fácil.
1: Não.
2: Cantando à noite, de madrugada e durante muito tempo, até eles serem descobertos. Pessoas cantando em karaokê, tem várias histórias, né? Tanto nacionais quanto internacionais.
1: É.
2: Né? Assim, de mulheres incríveis, cantoras maravilhosas. Tem uma delas que eu não tô lembrando o nome, mas eu vou pesquisar pra falar. Ela foi descoberta em um karaokê.
1: É.
2: E hoje se tornou uma das maiores vozes, isso já há uns anos.
1: Cara,
2: e é assim que todo mundo adora.
1: É.
2: E aí?
1: Eu tava falando pro Raiz aqui, galera. Hoje o programa é sobre garra, né? A gente se inspirou no Vozinha, o goleiro, né?
2: De Cabo Verde.
1: Que enfrentou a Espanha, fez 7 defesas maravilhosas. O cara saiu de 50 mil seguidores pra mais de 12 milhões. Fez história já na Copa, o nome dele já tá em todos os lugares. E a gente quer saber, né, inspirando assim na história dele, onde a tua força, a tua garra já te levou ou tá te levando? Queremos histórias, então manda no @mixtudonamix e pode mandar no meu também, no giza.on. Yas mandou o sinal. Tá, vem aí, Yas, com o áudio agora, direto do @mixtudonamix. Vai soltar o áudio. Go! Soltou!
3: Então, Giza, já vou me antecipando aqui. Sou Raquel, de Recife, Pernambuco.
1: Oi, meu amor.
3: Eu tinha um sonho, quando era adolescente, de fazer um intercâmbio. Um país de língua inglesa, né? Ou Estados Unidos, ou Inglaterra, ou Canadá. E meus pais não tinham recurso para isso.
1: Imagino.
3: Eu já estudava inglês, já era um negócio apertado estudar inglês, pagar a mensalidade do cursinho. Mas, o ano passado, como professora de inglês, eu fiz uma seleção e consegui passar nessa seleção. E fiz um intercâmbio de 45 dias no Canadá. E foi um sonho e uma superação, porque beirando aos 50,
1: nossa,
3: né? E fazendo um intercâmbio, nunca é tarde, né? Pra sonhar e realizar o sonho.
2: Que incrível.
3: É isso. Beijo, Mi.
1: Beijo, Kissio. Palmas.
2: Você virou cidadã do mundo. Agora você imagina uma professora de inglês com quase 50 anos,
1: caramba,
2: como ela,
1: né,
2: disse. E é mais uma vitória, né? Porque hoje em dia tem muito etarismo, infelizmente.
1: Tem, infelizmente. Então,
2: existe.
1: E o próprio Vozinha, gente, 40 anos.
2: 40 anos.
1: O Vozinha
2: tem 40 anos. Alguns com 31 já estão
1: Nossa, quebrado. Inclusive, a gente vai fazer um tema aqui, tá? Yas e Raiz e a nossa audiência. Uma hora a gente vai fazer um tema assim: idade e documento. Né? Porque muita gente credibiliza ou descredibiliza alguém por conta da idade. A gente vai falar sobre isso, tá? Vamos de áudio.
4: Boa noite, Giza. Ronaldo aqui da cidade de Campina Grande, Paraíba.
1: Fala, Ronaldo. Ronaldo!
4: O grande desejo que eu tinha era trabalhar na cervejaria Heineken.
1: Olha!
4: Eu sou fã da cerveja. E em 2023 eu falei com eles no Instagram pedindo uma oportunidade de emprego.
2: Olha isso.
4: Em junho de 2024 eu comecei a trabalhar na empresa e esse ano estou fazendo 2 anos que estou na empresa.
1: Nossa, cara.
2: Olha.
1: Aplaudir também.
2: É sonho realizado. Olha só.
1: Caramba, que
2: cara,
1: demais.
2: Eu vou testar.
1: É?
2: Deixa eu ir lá. Cara, porque não custa nada você tentar. Ele mandou uma mensagem pelo Instagram pra trabalhar no lugar que ele sonhava.
1: Protagonista, atacante, artilheiro. A bola não caiu no pé dele. Ele foi lá, comprou a bola, chutou pro gol e ganhou.
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1: São 6h17, o som com Shag Angel. E hoje a gente tá falando aqui nesse programa basicamente sobre protagonismo. A gente se inspirou na história do goleiro que defendeu 7 bolas. Tipo, a Alemanha faz 7 gols nas pessoas, nas seleções.
2: Nossa, mas também agora você lembrou de uma... Não, deixa quieto, esquece.
1: Mano, mas é muito melhor lembrar dele, do Vozinha, que fez 7 defesas da Espanha, do que da Alemanha. Então a Alemanha caiu, perdeu pro Vozinha. 7 agora é o Vozinha, o cara chegou lá. E hoje, a gente falando de protagonismo no programa, de garra, onde a tua coragem te levou, tem um cara aqui que é protagonista. O cara nasceu ontem e já é protagonista.
2: Então, a gente tava falando sobre isso. É você ser protagonista no que você faz.
1: Exato.
2: É a sua força. Aonde te leva a sua vontade?
1: Exato.
2: Aonde ela te levou? Queremos histórias também. Mas onde ela tá te levando? Será que já terminou por aí?
1: Será Existe que valeu a pena o esforço?
2: Então, mas aí sempre tem o depois. A gente chegou lá. E quem chegou lá, viu que não era aquilo que almejava e falou, não era isso. E agora?
1: Ixi,
2: qual que é o
1: gente.
2: Próximo objetivo?
1: Exato.
2: Contamos.
1: Pois
2: Queremos
1: é.
2: Histórias, aliás.
1: Aham, só que antes de você mandar áudio, entra na live agora, porque esse nosso convidado tá aqui. Se você quiser imagens do nosso convidado, cola no youtube.com/mixtudonamix. Gabriel Santana, seja muito bem-vindo ao nosso programa.
3: Muito obrigado, gente. Muito obrigado. Que honra estar aqui. Eu ouvi muito vocês ao longo da minha vida inteira.
1: Ai,
2: é meu,
1: olha,
2: cara.
1: A gente tá aqui
2: Sério?
1: com um cara que participou de um game difícil, o Big Brother Brasil, né?
2: É, rapaz.
1: E que brilhou também,
2: Big
1: né?
2: Big Brother Brasil 23.
1: Foi, não Esse foi, Gabs? Caramba, 2023. Que loucura, né?
2: E aí?
3: Acho que foi a maior loucura que eu topei fazer na minha vida.
1: Mas
2: e essa loucura,
3: esse ator,
2: né?
3: Esse ator eu escolhi muito pequeno, acho que eu não sabia muito bem o que eu tava fazendo agora. BBB não tem como falar que eu não sabia, né? Já tava com 22 anos.
2: Essa experiência aí, né, do BBB. Ó, primeiro, com 22 anos, você já foi pro BBB.
1: Big Brother Brasil.
2: Porque ali,
3: 23, na verdade.
2: 23. É. Porque não é fácil.
1: Você foi pro Big Brother 23, com 23 anos?
3: Exato.
1: Mano, zerou na vida! Quando ele nasceu, nasceu o Big Brother.
2: Exato,
1: que
2: cara.
1: Doideira. Já ganhou só aí, viu, Gabs? Que loucura.
2: E aí, tem algo que hoje, passado alguns anos, que você nunca contou pra ninguém, que rolou no Big Brother, que você quer contar? O Brasil inteiro tá ouvindo, gostaria muito de saber.
3: Cara, nossa, não sei. Acho que não, juro que por Deus, acho que não. Que o BBB não tem muito o que esconder. Tipo, as coisas estão sendo filmadas 24 horas por todas as câmeras.
2: Acho e que... o depois?
3: E o depois? Cara, eu gosto muito de contar uma história que eu acho engraçada.
1: Uhum.
3: É, quando você sai do Big Brother, você vai pro encontro com o Tadeu, aí você chega no hotel, conversa com a equipe, conversa com família, aí 5 da manhã já tem entrevista pra fazer.
1: É
3: e aí
1: loucura,
3: muita
1: né?
3: euforia, muita coisa louca ali, você quase não consegue dormir. Acho que na primeira noite... Eu passei virado, aí fiz todos os programas da Globo no
2: Ana
3: dia
2: Maria,
3: seguinte.
2: De manhã, tomar café com
3: Ana
2: ela.
3: Maria.
2: É bom o café dela?
3: É bom, a comida toda ali.
1: Ai, que bom.
3: Não é cenográfico não, de verdade.
2: Não, de verdade.
3: E aí, na segunda noite que eu fui dormir, que na primeira não dormi, eu lembro que eu acordei de madrugada, que eu vi o telefone, eu saí correndo achando que era o Big Fone ainda.
2: Olha isso.
1: Nossa.
3: Porque você tá tão dentro do universo do BBB ainda, que você ainda acha que você tá ali. E aí eu acordei no meio no meio da corrida pro telefone, eu corri e falei, por que que eu tô correndo, gente? É só
1: que
3: o
1: isso,
3: telefone
1: que pira.
3: Do hotel,
2: eu
3: tô correndo.
2: Deixa eu voltar aqui.
1: Coisas que acontecem, gente, mas o Gabriel, ele é ator, ele já fez Chiquititas, Malhação, já participou de novelas da Globo e agora tá em cartaz com uma peça muito da hora. A gente vai falar sobre tudo isso aqui, mas vamos principalmente hoje, Gabs, mergulhar na tua vida, na tua garra, na tua
3: vamos.
1: História. Porque o cara, você tem 23 anos. Não, 23, você tava no Big Brother.
3: Eu tenho 26 agora.
1: Você tem 26 anos, já fez tanta coisa na sua vida. Força de vontade, tenho certeza que não faltou. E a gente vai saber disso tudo já já, depois do intervalo. Mas a gente já vai começar a resenha na live, não é, Raiz?
2: Vem pra cá, @mixtudonamix. youtube.com/@mixtudonamix. Atenção, você que tá no canal.

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8: Mix, vem de trânsito. Pois é, chegou a hora da tranqueira. Muita calma nessa hora, então. Quero falar a respeito da movimentação que o motorista encontra, especialmente para quem está vindo do centro para a Zona Norte pela Assis Brasil. O trânsito daquele jeito, e é importante ficar atento porque vai trancar em diversos pontos. O destaque, é claro, é a partir da João Valig até o Terminal Triângulo. Muita calma. 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Segue por aqui na Mix que eu volto logo, tá?
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0: 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Sua conta, gente, eu amo esse momento, a gente sempre aprende tanto, né? 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
1: Mix 1632, Lady Gaga, You and I. Hoje a gente tá falando sobre garra, sonho, vontade, né?
0: Aonde a sua vontade vai te levar? Aonde você quer chegar? Queremos histórias.
1: E onde já te levou? Tem áudio? Vamos lá?
2: Fala, pessoal do Mix Tudo, boa noite. Meu nome é Bruno, sou de Ponta Grossa, Paraná.
1: Fala, Bruno.
2: E eu acho que a minha maior realização até hoje foi ter entrado na universidade pública aqui da minha cidade.
0: Uhum.
2: Tentei várias vezes, nunca desisti, fiz 9 vestibulares até eu passar. E até hoje eu acho que eu sinto que é a minha maior realização até agora, aquela sensação de ter o sonho realizado, sabe? Já faz 3 anos que eu sou formado e seria isso. Valeu. Que
1: da hora, né?
0: Então, ele falou aí uma palavra muito importante. Até agora.
1: Até agora, a vida não passa.
0: Um dos sonhos dele já foi, né?
1: Eu
0: até
1: acho
0: agora.
1: Isso,
0: e o próximo.
1: Pode parar
0: muito
1: mesmo.
0: Bom, parabéns, cara. Que incrível isso.
1: Com a gente hoje, o ator carioca Gabriel Santana.
0: Um sucesso.
1: Cara, vamos já começar lá do início, Gabriel, porque assim, muita gente falando sobre o personagem que você fez em Chiquititas, o Mosca. Você tinha quantos anos?
0: Tem muita gente comentando aqui, né, na live sobre esse personagem seu, cara.
3: Foi o meu primeiro. Cara, que loucura. Eu não pensava em ser ator quando eu era pequeno. Esse. Acho que foi o universo mesmo que me deu essa oportunidade. Eu agarrei com unhas e dentes e me esforço até hoje, assim. Mas foi. Surgiu. Eu fazia comercial, vim de uma família de classe média baixa, então acabei fazendo comercial pra ajudar um pouco financeiramente em casa, sobrava um dinheirinho pra mim. E aí fazia isso por 2 anos, dos 11 aos 13. E aí com 13 anos surgiu a oportunidade de fazer o teste. Meus pais falaram, Gabi, é isso que você quer? Porque vai ser uma responsabilidade, você vai ficar 2 anos, mesmo que depois você não queira mais seguir. Cara, são 2 anos que você vai fazer, você topa? E eu, com a maturidade que eu tinha na época, topei, entendi mais ou menos o que era o negócio, topei e fui. E foi lá que eu me descobri ator, foi lá que eu me descobri artista, um pensador sobre a contemporaneidade, enfim. E revolucionou a minha vida, tanto que até hoje é o personagem que a galera mais lembra. Porque mexe com o universo infantil, né? Mexe com o universo de pessoas que vão crescendo. E aquilo fez parte da formação de caráter.
0: Exatamente.
3: Dela, né?
1: Total. Você tinha quantos anos mesmo? Você
3: tinha 13.
1: 13 anos, gente. Um neném, assim.
0: Faz 13 anos.
1: Uma baita decisão que você teve que tomar tão cedo, né, Gabs? Mas que valeu muito a pena, né?
3: Valeu, valeu. E foi muito bom por conta disso. Tipo assim, acho que tem muito ator mirim que vira ator mirim por uma expectativa dos pais, sabe?
1: Então.
3: E no meu caso foi zero. Eu sou o primeiro artista da
0: É isso que
3: família.
0: Você quer fazer, Gabs? Esse lance que você falou dos seus pais. É isso que você quer fazer, filho? Vamos lá. E os pais estavam do lado, né, cara? Pra dar uma força ali, né, pra fazer. E aí, tem um lance muito importante quanto a isso, tá? No SBT, pelo que a gente sabe, é exigido que os atores mirins, eles tirem boas notas. É verdade isso?
1: É real.
3: É real. Eu vou dar uma outra camada, que eles mantenham as médias. Porque eu, por exemplo, nunca fui um bom aluno. Então eu tinha que manter
1: isso.
3: Só.
1: Boas notas, eu ia falar, poxa, parece que eu não vou poder continuar.
3: Mas sim, eles têm uma cobrança, entendem por que diminuiu a nota, por que aumentou a nota.
1: Tá certo,
3: tem,
1: né?
3: Acompanhamento com psicólogo, com pedagoga lá no estúdio.
0: Que bacana isso,
3: então,
0: sempre tem uma…
3: Eles sempre foram muito, muito bem em relação a isso.
1: Agora, sabe uma curiosidade? A gente tá falando aqui sobre garra, sobre força. Você falou aqui pra gente que você se descobriu ali, então, um ator, um pensador. Ali nasceu um desejo pra algo, né? E provavelmente nasceu essa chama, essa garra. Alguma coisa que nasceu ali… E você, na coragem, conseguiu. Você pode falar, poxa, depois dali eu mentalizei tal coisa e aconteceu porque eu fui atrás.
3: Nossa, ali com 15 anos, acho que sim. Acho que eu ter feito uma novela das 9, eu tava mentalizando ali. Tipo assim, quando eu acabei Chiquititas, eu falei, tá, qual é o meu próximo objetivo? Assim, o que eu gostaria de concretizar na minha carreira de ator? E acho que tem esse lugar em todo ator que trabalha em novela, trabalha mediaticamente. De o que você vai fazer, onde você vai chegar, Globo, novela das 9, protagonista, tá ali perto de vários atores. Protagonista da novela das 9 ainda não fiz, mas eu tava num núcleo do antagonista.
1: Uau.
3: Que era o meu pai, era o Murilo Benício, né?
1: Então, Pantanal, né?
3: Pantanal. Então, acho que o meu objetivo ali foi aquele. Hoje, meu objetivo é outro.
1: Qual?
3: Hoje,
1: tirar a trilha. Qual é o objetivo do Gabriel Santana?
3: Cara, eu muitos, tive, né? Dois grandes aprendizados na minha vida. Que eu levei e deram um grande plot twist na minha mentalidade profissional. Que foi em Chiquititas, quando eu realmente decidi com 15 anos que eu ia ser ator. Quando eu decidi, eu comecei a perguntar pra todo mundo, atores, diretores, mais velhos. O que eu faço? Todo mundo falou, vai pro teatro. Ali foi o primeiro plot twist da minha vida, que eu fui pro teatro. me formei em bacharel, sou pós-graduado em direção. E o segundo foi ali nos meus 22, 23 anos, que eu, mais uma vez, ouvindo gente mais velha da arte, falou: Gabi, muito legal ser chamado para produzir o sonho dos outros, o projeto dos outros, mas o que, que você tem para contar enquanto artista?
1: Uau!
3: E aí, quais são as histórias que você quer contar? E aí, desde 2022, 2023, eu tenho caminhado nesse processo de montar minha produtora cultural e viabilizar os projetos que eu acredito.
0: Uau!
3: Então, tá difícil, né? Tá difícil, tá bem difícil.
1: Eu tô ligada.
0: Cara,
1: tá indo. A vida
3: uma
1: do
3: coisa,
1: ator,
3: outra já rolou.
1: Vou te falar. Tá difícil, mas tá rolando.
0: Então, com 26 anos, tem uma aspas aí. Ele já é pós-graduado.
1: Pós-graduado.
0: Em direção. E aí, o que ele não falou, ele já começou uma, ou vai começar uma MBA.
1: Finanças.
0: Em finanças.
1: Pensa, você não vai ser rico.
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1: Mix botando beat pra E7 BTS pra fechar esse bloco. Hoje estamos falando sobre garra, sonho. Fala aí, aonde a tua força, a tua coragem, a tua força de vontade já te levou ou vai te levar porque você tá aí no processo. Assim como o nosso convidado, ele tá no processo. Gabriel Santana abriu uma própria produtora e não é porque o cara já fez inúmeras novelas, tá com peça, já fez muita coisa, o jogo tá ganho, não é, Gabs? Não é não, Raiz?
2: Oh, mas peraí, com 26 anos, pós-graduado e ainda fazendo uma MBA, onde ele vai chegar?
1: Onde você vai chegar,
2: onde você vai chegar?
1: Onde você quer chegar, Gabs?
3: Ah, eu não sei onde eu vou chegar. Vou dizer as metas que eu tenho hoje.
1: É, né?
3: As metas que eu tenho hoje, eu quero muito fazer... Eu tenho muito... Nossa, eu tô com bastante projeto pra 2027, graças a Deus.
1: Que da hora.
3: Eu tenho um projeto muito que eu quero realizar com um amigo produtor meu, mas esse como ator de um grande clássico do teatro, que eu não posso falar ainda.
1: Uma não, não tem ninguém ouvindo.
2: Só o Brasil.
3: Mas tem essa peça que eu quero muito realizar pra 2027. Tem projetos culturais que eu tenho desenvolvido e tenho conversado com alguns empresários e alguns políticos que eu quero fazer. É um projeto de descentralização cultural. Porque a gente sabe que em São Paulo e Rio de Janeiro, às vezes, tem muito acesso à cultura, à oportunidade. Mas o interior de São Paulo, cidades de 10, 15, 20, 50 mil habitantes, às vezes, tem pessoas talentosíssimas, diamantes brutos que precisavam ser lapidados ou terem a oportunidade de mostrar o trabalho e não existe. Então a gente tem um projeto de descentralização. Eu sou desenvolvedor e idealizador de um projeto de
1: incrível.
3: Descentralização econômica, narrativa, regional, geográfica, para aumentar as cadeias produtivas da arte, não só no em São Paulo, como nas periferias e no interior. De fato,
2: uau.
3: Economia criativa como motor de independência artística e financeira.
1: Quantos anos ele tem? 26?
2: Não,
1: ele tem mais. Ah, tem mais.
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1: 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Ah, vem de Mix, vem de trânsito. Pra ti que tá vindo do centro para a zona leste da capital pela Bento Gonçalves, já sabe, né? Começa a trancar em vários pontos, principalmente depois que passa a Aparício Borges. E até onde vai essa tranqueira? Até Antônio de Carvalho. E não, a Ipiranga não vai ser alternativa pra ti que tá mais trancada que a Bento ainda. Então, muita calma nessa hora. 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Segue por aqui que eu volto logo com mais informações para ti.
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0: Ah, isso é uma coisa que mexe com o meu coração.
2: O quê?
0: É tá de frente com alguém que tem sangue nos olhos.
2: Cara,
0: pra fazer algo acontecer e ainda puxar uma galera.
2: É um gatilho.
0: É gatilho.
2: Pra muita gente que, cara, olha só que bacana o que ele disse. Vamos descentralizar isso tudo. E o Brasil, como ele disse, como o Gabriel, né, falou aqui pra gente, tem tantos diamantes brutos.
0: Cadê esses diamantes? Eu sei, você tá doido,
2: diamante,
0: doida pra ser
2: descoberto, você,
0: né? A gente vai achar, o Gabriel vai achar. Vamos de áudio, Gabs Reis, ouviu o que a galera tá falando aqui sobre a vontade. Onde a vontade, a coragem sua, a tua ousadia já te levou, vai te levar. Vambora.
3: Boa noite, Giza. Meu nome é Kátia. Eu falo de Suzano, sou motorista de aplicativo.
0: Fala, meu amor.
3: E assim, a respeito de garra e sonhos, né? A minha mãe, ela é um exemplo, porque o sonho dela sempre foi fazer faculdade. E aos 60 anos, ela acabou fazendo duas faculdades.
0: Nossa!
3: E aí ela concursou na prefeitura e aí conseguiu até se aposentar, trabalhar na prefeitura e realizar o sonho dela com muita determinação e mostrando que não tem idade.
0: Olha isso.
2: Parabéns.
0: Parabéns, cara.
2: O cara com 60 anos, fazer duas faculdades, fez ainda um concurso, entrou, fez. Era o sonho dela, ela conseguiu.
0: Por isso que não tem idade, né, ô Gabs? Você começou ali com 13 anos e tá tudo bem você de 40 agora ouvindo o programa, 50, se tem um sonho de ser ator, trabalhar com arte, começar hoje, não é, Gabs?
4: Cara, mas é porque é isso, tipo assim, uma das coisas que eu sou muito desapegado e acho que ajuda muito e acho que é... essa pessoa que também se formou 60 anos, se aposentou na parte pública do país, fez tipo assim, entender que nunca é tarde pra fazer uma coisa. Porque também, eu comecei a trabalhar com 13 anos, mas com 23 eu já tava 10 anos fazendo. E aí eu falei, puta, vou começar um negócio tudo de novo. 3 anos tentando, recebendo não todo dia, conseguindo chegar nos lugares. Ai, Gabi, que legal que você quer atuar? Não, quero apresentar um projeto. Obrigado, Gabi.
0: Obrigada, agora
4: e aí
0: não.
4: Recebe não. Passa um ano, passa 2 anos, você não faz nada. Passa 3 anos, você não faz nada. Aí no quarto ano, talvez. Então, tipo assim, essa humildade de entender que muitas vezes você vai ter que recomeçar a tua vida. É. Eu já tive que recomeçar. 26 anos aqui. Tentem levar a sério uma pessoa de 26 anos falando
2: isso. Nós aqui,
4: mas
2: o Brasil...
4: Você tem que ter humildade pra recomeçar. Você tem que entender que muitas vezes você vai recomeçar processos. São ciclos que você vai aprender. E lá na frente você vai entender como é que conecta com um ciclo de 10 anos atrás.
0: E conecta,
4: assim,
0: não é?
4: Putz, agora entendi.
0: Por que isso aconteceu, né?
2: Tem uma palavra pra isso. Okay. Resiliência também.
0: Resiliência. Isso, né? É muito real. E, gente, na boa, nunca é tarde pra começar nada. Isso não é clichê. Eu sempre penso assim, quando você tá respirando, você tá vivo, você tem todo o direito. As pessoas que colocaram caixinhas de até 20 isso, até 30 isso, até 40 isso. Tem gente que começa e fica milionário e consegue realizar um sonho aos 70, aos 80.
2: Uhum.
0: E tem que ir atrás, porque muita gente vai fazer de tudo pra você não seguir. Mas você tem que seguir, tem que fazer o que você sente no seu coração, cara. E é isso. Você fez Pantanal, você fez Malhação, sim, você fez Chiquititas. E agora tá com uma peça que eu tô curiosa pra saber, né?
2: Teatro, você veio da TV e aí já faz um tempo que você tá no teatro. Conta um pouquinho desses mundos e agora desse novo projeto que você já tá aí encabeçando.
4: Nossa, não confiem muito em mim quando eu falar da diferença de teatro pra TV.
2: Tem?
4: Porque todo ano eu mudo de opinião.
0: Você jura? Mas isso é bom, viu? Interpretações diferentes.
4: Eu falo, não, é tudo igual. Não, é muito diferente. Cada ano eu dou uma justificativa diferente, arranjo uma razão
0: hoje,
4: diferente.
0: E hoje, Gabs? Hoje?
4: Cara, eu acho que o teatro é uma... Eu acho que o teatro é a base de qualquer atuação moderna. O cinema, tudo que veio do cinema é uma derivação do teatro. É como se o teatro pra mim fosse a raiz.
2: O pai de tudo.
4: O pai de tudo. E a TV, o cinema são galhos. São
2: filhos.
4: São filhos mesmo.
2: Perfeito.
4: Então acho que o teatro é o centro. E agora eu tô na peça, como vocês falaram, o marido da minha mulher.
0: Então, essa peça...
2: Eu tentei entender.
0: Eu também não consegui entender.
2: Marido da minha mulher.
0: Marido da minha mulher, mas parece que... Bom, enfim, vou deixar você contar.
4: Não, não é uma peça tão contemporânea de relacionamento aberto, relacionamento a três.
0: Ah, que pena.
4: Não é um trisal.
0: Eu tô zoando.
4: É uma comédia muito, muito legal. A gente tá no Teatro Itália todos os sábados.
2: Aqui em São Paulo.
4: Aqui em São Paulo. Teatro Itália às 8 da noite. Então vem assistir a gente, porque é uma comédia que fala sobre o Alex, que é o meu personagem. É um homem que tem uma relação com uma mulher, é casado com ela. Aí ele morre, Só que ele descobre no céu que o cara que ele não gosta...
0: Não.
4: Vai casar com a mulher dele.
0: Ah, não.
4: E aí ele dá a missão do melhor amigo dele pra impedir o casamento. Não só impedir, como casar com ela pra que ninguém mais case.
0: E ele interfere na vida terrena? É sobre isso? Interferindo na vida
2: tem
0: terrena.
2: Tem alguma coisa assim? Ó, tá vendo como a gente fica, né, super curioso? Tem que assistir. Agora tem uma coisa também. Você vai viajar ao Brasil com essa peça, Gabriel?
4: Essa peça a gente não tem programação pra viajar ao Brasil. A gente vai fazer uma temporada, se eu não me engano, pelo interior de São Paulo.
0: Legal.
4: Em setembro. Aqui.
0: Estão soprando pra
4: setembro,
0: eles, vocês estão
4: percebendo?
0: A gente
4: vai ficar aqui. Eu acho que a gente tem uma apresentação já marcada em Campinas. Em agosto.
0: É isso?
4: Em setembro também.
0: Setembro, agosto? Dia 7.
4: Dia 7 de setembro a gente tá em Campinas. E é uma peça que já tem cartaz há mais de 10 anos. Eu sou um dos elencos que já tiveram essa peça. Uhum. É uma peça que faz muito sucesso. Ela é escrita, escrita por um dramaturgo mineiro. Que aí a Foco 3 viu essa peça, se apaixonou por essa peça, trouxe pra São Paulo e eles fazem há 10 anos em São Paulo. Então é uma peça que faz tanto sucesso que não é nem os artistas que fazem o teatro lotar, é a própria peça que já tem uma história.
2: A história bacana,
0: vamos
2: né,
0: lá,
2: cara?
0: Vamos lá, gente, vamos colar. Você que tá fora de São Paulo ouvindo o programa agora, esse programa aí tá em cartaz, né?
4: Sim.
0: No Teatro Itália, em São Paulo, 8 da noite. É 8 da noite?
4: Isso, 8 da noite no Teatro Itália, todos os sábados,
0: todos
4: até final de junho.
0: Final de semana, não tem desculpa, gente.
4: Vocês aqui
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1: É, galera, eu falo pra vocês colarem na live. Teve uma chapuletada aqui na live, galera, que pegou no Raiz, passou por mim, chegou na Yas, a galera da live ficou até off.
0: É, virginianos, atenção, tá?
1: Não, ô Gabs, nosso convidado de hoje, ator carioca, mente pensante, inquieto, estudioso, falou que levou uma chapuletada do terapeuta dele porque ele se considerava uma pessoa muito perfeccionista, é isso, Gabs?
2: É, eu falava, é muito tema da minha terapia, falar das minhas frustrações de querer conseguir fazer esse backstage, essa parte operacional, essa parte técnica que o ator geralmente não sabe fazer, essa parte empresarial, essa parte de produtor executivo mesmo. E aí eu, numa das minhas longas reclamações de 40 minutos, uma hora, o meu terapeuta falou: você sabe que o perfeccionista é egoísta, né? Aí eu, como assim perfeccionista é egoísmo? Eu tô sendo egoísta? Eu tô sendo egoísta como? Pra quem? Como? Aí ele falou, porque a expectativa que você tá colocando é uma ideia, é um ideal. E esse ideal não vai ser alcançado dentro das possibilidades que você está conseguindo fazer no momento. Então, você se frustrar com a sua incapacidade de fazer isso está te gerando uma frustração que não está te deixando seguir, caminhar. Essa frustração está te derrubando e derrubando as pessoas ao redor porque você não está conseguindo chegar no ideal e não no possível de hoje. Está sendo egoísta com você e com as pessoas ao seu redor. Aí eu... acho que eu vou pra casa.
0: O ideal não está no nosso controle, né?
2: É.
0: O ideal não está no nosso controle.
1: Gente, é louco desse jeito. Tem que ter... Depois você passa o telefone do terapeuta. Eu acho que muita gente vai precisar.
0: Seguindo você, Gabriel.
1: É isso.
2: Eu sou de Libra.
1: Ah, eu também!
2: Você é de Libra. De que dia?
1: 12 de outubro.
2: Mentira.
1: Não sou. Viu? Falou que não sabe fazer comédia. Aliás, falou que faz muito bem comédia, mas que não tem... Tem um time. Matemática. 1, 2. Lançou. Quase que eu acreditei. Você viu, Yas? Menino é bom, né? Gabs, a gente vai te acompanhar nas redes sociais, passa o seu Instagram e passa os próximos trabalhos. Você falou aqui da peça também, vamos reforçar?
2: Vamos. Eu tô em cartaz agora com a peça Marido da Minha Mulher, no Teatro Itália. Essa temporada tá no finalzinho, só tem mais 2 finais de semana, então não perde. Até o final de junho, todos os sábados no Teatro Itália.
0: Aqui em São Paulo.
2: É, tenho muitos outros projetos que eu não posso falar ainda.
0: Eu já menti muito sobre isso,
2: mas dessa vez é verdade.
1: Tá.
2: Realmente tenho uns trabalhos para esse segundo semestre, tanto de peça quanto ano que vem também de peça, de projetos meus que eu tô rodando e produzindo. Eu tenho uma viagem que talvez eu faça com um amigo meu que a gente vai documentar isso tudo, talvez fazer um documentário mesmo.
1: Que da hora.
2: Mas por enquanto só posso falar do Marido da Minha Mulher.
0: E a TV?
2: Não, TV não tem nada mesmo, não tem.
0: Por enquanto.
2: Por enquanto.
1: Olha, Gabs, o seu telefone irá tocar.
0: E não vai ser o Big Fone, tá?
1: E não vai ser o Big Fone, mas saia correndo pra atender. Siga o Gabs nas redes sociais. Qual
2: meu
1: é o seu?
2: Instagram é GBL Santana.
1: GBL Santana. Mas, Raiz, a gente vai fazer aquela foto e vai postar no arroba Mixudinamix. A gente marca ele lá, então todo mundo colando pra seguir o Gabriel e acompanhar o trabalho dele, tá bom? Qual que é o seu Instagram, Raiz?
0: Arroba Roberto Raiz. Raiz, H-A-I-S. E o seu, bonita?
1: Giza.on, G-I-S-A.on. A única Giza que tá online. É só a única. Pode olhar lá, o resto tá tudo off. Giza.on, faz de me achar. É o nosso.
0: Arroba Mix Tudo na Mix.
1: Gabs, obrigada. Sucesso.
0: Valeu, querido.
1: Pra você.
0: Sucesso, cara. Voa alto.
1: Parabéns, viu? Pelas iniciativas, obrigado. Pelo trabalho, por tudo. Beijo pra você, beijo Brasil. Amanhã a gente tá de volta.
0: Amanhã
1: é quinta? Dia de nostalgia? O que será que a gente vai falar amanhã, hein, Raiz? Vamos caprichar na pauta?
0: Vamos.
1: Então tá bom, 18
0: horas. Vem com a gente amanhã.
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4: Bora de trânsito pra ti que tá ouvindo a Mix nesse momento, vindo do centro para a Zona Leste pela Bento Gonçalves. Já sabe que vai ter trânsito bem trancado, sim, né? Hora do rush. Eu quero te dizer que depois que passa Aparício Borges, aí sim. Fica bem pesado e vai até Antônio de Carvalho. E a Ipiranga não vai ser uma alternativa, porque na verdade ela tem mais pontos de tranqueira do que a Bento Gonçalves. Então a paciência vai ser a tua grande aliada nesse fim de tarde. 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

Mix, agora são 7h39. Ó o Bruninho cantando pra gente. It Will Rain. Sabe quem pode melhorar a nossa noite, além do som do Bruno Mars e dessa programação aqui da Mix? Você. Porque daqui a pouquinho, às 8, mais uma edição do Pede no Zap. O nome já diz. Pede no Zap o seu som, coloca aqui essa música maravilhosa na programação do melhor mix do Brasil. Nosso Zap é o 11 983 408 mil. Manda uma mensagem dizendo quem você é, de onde você tá ouvindo a Mix, hein? De que lugar? E essa música pra gente ganhar a noite de quarta-feira. 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

0: que vai fazer o show daqui a pouquinho é você. Vai começar mais uma edição do Pede no Zap, já manda o teu áudio com o teu som. Bota aquela música bacana aqui na programação do Melhor Mix do Brasil. 11 983 408 mil é o zap da Mix. Aliás, quem mandou o nome completo com a hashtag Kit Mix e levou esse kit aqui com um copo da hora e um Echo Bag, tudo estilo, parabéns. Francisco Neto, Chico, Francisco Neto, final do telefone 6455. Rapaz, aguarda aí que a equipe da Mix vai entrar em contato contigo, aproveita.
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0: Opa, atenção fãs do Batman, como nós aqui na Mix. Bom, aqui a gente já tá na contagem regressiva para a estreia do filme The Batman 2. É, exatamente, o segundo filme solo do Homem-Morcego. E a notícia da vez é que o diretor do longa, o Matt Reeves, compartilhou no Instagram uma foto mostrando que começaram as filmagens do longa. A imagem mostra uma claquete iniciando oficialmente as gravações. E a trama do filme? Não, não foi revelada, mas... alguns portais de cinema afirmam que o foco dessa vez será o vilão Duas Caras, um grande inimigo do Batman. E alguns rumores também apontam que a atriz Scarlett Johansson também estaria escalada para esse filme. Além disso, o segundo longa vai trazer novamente, adivinha quem, na pele do Bruce Wayne, o Batman. O Robert Pattinson, minha gente. O filme Batman 2 deve estrear no dia 1º de outubro do ano que vem. 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Vai no nosso site radiomixfm.com.br. Tá tudo lá.
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3: Olá, seja bem-vindo ao Minuto Toque de Vida. Todos os dias você escolhe caminhos, não é verdade? Alguns parecem mais fáceis, outros exigem mais esforço, mas nem sempre o caminho mais fácil é o melhor. A Bíblia, no Provérbios 23, diz assim: escute, meu filho, e seja sábio, ande pelo caminho reto. É um convite simples, mas muito profundo: escutar, refletir e escolher com sabedoria. Pense numa situação bem comum. Você está no trabalho e percebe algo errado acontecendo. Pode ficar quieto, fingir que não viu ou agir com honestidade, mesmo que isso seja mais difícil. Esse é o tipo de escolha que define o caminho. Caminho reto nem sempre é o mais fácil, mas é o que traz paz no coração. É o caminho onde Deus caminha com você. Por isso, hoje, escolha ouvir mais. Escolha pensar antes de agir. Escolha andar pelo caminho certo. Porque, no fim das contas, não é só sobre chegar em algum lugar, é sobre como você decide caminhar. Obrigado pela sua companhia, até a próxima.
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5: 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Ah, pois é, eu tô de volta no teu fim de tarde, começo de noite, porque tem uma tranqueira daquelas pra quem vem de Eldorado pela 290, viu? Sim, já começa no acesso a Eldorado e se estende até a região das ilhas. Muita calma nessa hora. Teve um lapso de ocorrência e foi o trânsito, ficou desse jeito porque somou aquela tranqueira do horário, tá? Bom, e pra quem deixa a capital pela 290 sentido Eldorado, não é diferente não. Tem tranqueira também desde antes da região das ilhas, vai com calma. 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Um ótimo fim de noite pra ti!
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0: Ora, programa feito pelo melhor ouvinte do Brasil. É o ouvinte da Mix, não tem pra ninguém não. Gosto musical, show de bola, porque todas as músicas que a gente ouvir a partir de agora até as 9 da noite são as que vão chegar pelo zap. Então já coloca o teu som, cai pra dentro pro 11 983 408 mil, como uma mensagem de voz. Todo dia você manda uma, não manda? Manda uma pra gente, dizendo o teu nome, de onde você tá ouvindo a Mix, esse som bacana pra todo mundo ficar feliz.
2: Olá, Mix, meu nome é Bruna, falo aqui da Paulista, no ônibus de volta pra casa, e eu queria ouvir Katy Perry, Firework.
0: Boa.
2: Valeu, pessoal.
0: Beijo.
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0: estão ouvindo a Mix agora, principalmente o Carlos Henrique, que mora na Zona Leste de São Paulo, no Tatuapé, que pediu esse som. Tá aí, Carlão, obrigado, viu?
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0: E como o Carlos, muita gente bacana chegando por aqui. Deixa eu falar da Alice, ela é uma fofa, uma fofinha. Não sei quantos anos ela tem, mas deve ter uns 9, 10 anos. Tá em Santa Rita, na Paraíba. Um beijo pra você. Adorei sua mensagem. O Denilson tá em João Pessoa, na Paraíba. O Rodrigo tá em Cachoeirinha, Rio Grande do Sul. De norte a sul do Brasil, cara. Só dá mix. E você, tá por onde? Tá a fim de pedir uma música? Claro que tá sempre, né? Manda uma mensagem de voz pro 11 983 408 mil.
2: E aí, Rádio Mix, tudo bom? Aqui é o Marcelo de Santarém, Pará, Brasil, terra do Tucupi, do Açaí, do Pacacá. Pedir uma música aí, toca qualquer uma música do Ahá. Valeu, Mix!
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0: 20 agora, Olivia Dean cantou pra gente, Man I Need.
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0: A noite sempre pode ficar melhor. Se você mandar a sua música pra gente rolar aqui no zap da Mix, é o 11 983 408 mil. Mensagem de voz, com teu nome. Fala pra mim, de onde você tá ouvindo a Mix nesse Brasil grande de meu Deus, esse som bacana? Pronto. Você pode fazer como a Júlia Rodrigues, ela tá em Vila Velha, no Espírito Santo. A Vanessa tá em Mongaguá. A Dânia tá em Porto Alegre, tá voltando pro trabalho, ou melhor, voltando do trabalho. Um beijo pra você, Dani. Bom descanso também. E tu, tá por onde?
2: Salve, Mix. E aí? Boa noite, William, motorista aplicativo da Vila Ema, Zona Leste, São Paulo. Toca pra nós aí, por gentileza, Zói de Lula, Charlie Brown.
0: Uau.
2: Mix, a melhor rádio do Brasil.
0: Pra
2: valeu.
0: Você e pra todos os motoristas e as motoristas por aplicativo do Brasil. Na rodagem, 5 estrelas pra você.
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1: Aqui na Mix são 8h26. A gente curtiu Alexandre Magno. Carinhosamente a gente o conhece como Chorão. Charlie Brown Jr., Zóio de Lula, agora só falta o teu som. Chega aqui no nosso QG pelo zap. É o 11 983 408 mil, uma mensagem de voz pedindo o teu som.
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0: Opa, chamando você pra fazer o check-in aqui no zap da Mix, que é o 11 983 408 mil, mensagem de voz, pedindo música, faz assim, ó.
2: Fala, galera da Mix, boa noite, aqui quem fala é Anos, motorista de aplicativo, sempre sintonizado com vocês aí, queria pedir aí uma música aí, Fireway do Nickelback. Boa. Essa é a top do momento, direto pro Guarujá, vamos que vamos.
0: Pedido e motorista por aplicativo 5 estrelas, né?
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0: né? Cantor Royals.
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0: Ah, Lorde só mandou bem porque pediram o som dela, né? O ouvinte da Mix. E aí, o teu som qual é? Conta pra mim numa mensagem de voz no 11 983 408 mil. 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Bora! Faz bonito aqui o show, vai.
2: Boa noite, galera da Mix.
0: Boa.
2: Tudo bem?
0: Boa.
2: Eu me chamo Aurélio, estou falando aqui da cidade de Jaguaí. Gostaria de ouvir a música do Skank. Ah. O nome da música é Uma Partida de Futebol. Ofereço a todos os torcedores brasileiros aí uma ótima noite. Muito obrigado.
0: Vai, Brasil!

0: A gente merece uma ótima noite de quarta-feira, né? Faltam 7 minutos para as 9 da noite. A gente curtiu o Foo Fighters, Walking After You.
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0: Quanta gente bacana chegando no zap da Mix pedindo uma música, faça isso também. Não passa vontade não para pedir uma música. Mensagem de voz com teu nome, de onde você tá ouvindo a Mix e esse som para fazer todo mundo feliz. É no 11 983 408 mil. Ô JP, um abração para você. O JP, ele é motorista por aplicativo, tá rodando por Arapiraca, nas Alagoas. Abração, querido, e a todos os motoristas por aplicativo. O Rodrigo tá em Guaíba, região metropolitana de Porto Alegre. Reinaldo Poli tá em Londrina, Paraná. E você, me fala de onde?
2: Oi, Rádio Mix.
0: Oi.
2: Aqui é Isabel. Eu tô falando de Santos e eu queria pedir a música A Cidade da Lagoa. Beijos.
0: Receba.
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1: Mix, falta um minuto para as 9 da noite, fazendo o check-out de hoje, o som do Coldplay. E amanhã a gente pode abrir o programa com o teu som. Já mandou por aqui, então já tá na fila? Ainda não? Pega alguns segundos e manda um áudio aqui pro nosso zap, que é o 11 983 408 mil. Se identifica, não esquece de falar o teu nome, tá? E de onde você tá ouvindo a Mix também. E esse som, pra todo mundo ficar feliz. Eu não vou atrasar não, amanhã às 8 da noite estarei aqui, hein?
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2: Está no ar a Voz do Brasil. As notícias do governo federal que movimentaram o país no dia de hoje.
3: Olá, boa noite.
4: Boa noite para você que nos acompanha em todo o país.
3: Quarta-feira, 17 de junho de 2026.
4: Vamos ao destaque do dia: proteção de crianças nas redes, combate ao crime e crescimento econômico.
3: Temas tratados pelo presidente Lula no encerramento da reunião do G7 na França.
4: Grupo reúne as maiores economias do Ocidente e Brasil participou pela 10ª vez como convidado.
3: O presidente discutiu com países desenvolvidos formas de o mundo voltar a crescer com inclusão dos mais pobres.
5: O mundo precisa crescer para que a economia volte a crescer. Não adianta crescer só para a Alemanha, crescer só para os Estados Unidos, crescer só para a França. Não. É preciso, sem diminuir o padrão de vida deles, crescer para outros países.
4: E ainda, acesso à água.
3: O Ministério da Saúde anuncia a instalação de quase 21 mil cisternas em 8 estados do semiárido.
4: E tarifa social de água e esgoto para famílias de baixa renda já chegou a quase 2 mil municípios. Pablo Mundinho.
6: A meta é que a tarifa social esteja implementada em todo o país até dezembro.
3: Você vai ouvir também arte e música.
4: Uso de materiais pedagógicos relacionados a essas disciplinas chegou a 45% das escolas públicas em 2024. Natália Koslick.
7: Essa ampliação está associada a melhores notas em língua portuguesa e matemática, além de menores índices de distorção e dade série.
3: Hoje na apresentação da Voz do Brasil, eu, Mariana Jungmann e Luciano Seixas.
4: E acompanhe a gente ao vivo, acesse radiogov.ebc.com.br ou o canal Gov na sua TV aberta.
3: Regulamentação dos meios digitais, combate ao crime organizado e crescimento econômico equilibrado foram alguns dos temas discutidos pelo presidente Lula hoje em Evian, na França.
4: Lula participou como convidado do encontro do G7, grupo formado pelas principais economias desenvolvidas do Ocidente.
3: A repórter Luana Karen esteve lá acompanhando esse último dia de encontro.
8: No último dia de debates em Evian, na França, o presidente Lula defendeu a ampliação de investimentos em desenvolvimento, infraestrutura e qualificação profissional durante a sessão do G7, que reuniu representantes das principais economias desenvolvidas do mundo. Em coletiva à imprensa, o presidente brasileiro informou que foram discutidas formas de alcançar um crescimento econômico equilibrado que beneficie todos os países.
9: Cada reunião do G7 é a oportunidade da gente discutir com os países desenvolvidos tanto o equilíbrio quanto o desequilíbrio na ordem política, econômica e social, levando em conta a necessidade de cada país. O mundo precisa crescer para que a economia volte a crescer. Não adianta crescer só para a Alemanha, crescer só para os Estados Unidos, crescer só para a França. Não. É preciso, sem diminuir o padrão de vida deles, crescer para outros países.
8: Outro assunto em pauta foi a inteligência artificial. Junto a chefes de governo e de Estado e CEOs das principais empresas de tecnologia do mundo, o presidente Lula defendeu a regulamentação dos meios digitais para proteger direitos fundamentais de crianças, adolescentes e mulheres.